0: Muito bem, estamos de volta. Hoje é quarta-feira e em toda a Universal de Portugal, Continental e Ilhas, em todo o mundo, está a acontecer o estudo bíblico intitulado Armadura de Deus. Pastor Tiago, muitas são as pessoas que têm fé, mas não sabem como utilizar a fé que têm. Essas pessoas, elas não têm consciência do poder que tem a fé e do poder que tem essa armadura para a vida espiritual delas.
1: É verdade, pastor Vitor. Inclusive, a nossa fé, ela sofre ataques constantemente. O mal ataca a nossa fé, ataca a família, a saúde, a vida financeira e, principalmente, ataca os pensamentos. E se essa pessoa não tiver a armadura de Deus, que é o Espírito Santo, ela não vai conseguir resistir aos ataques, às afrontas do mal. Não só do mal, mas dos problemas. E hoje, quarta-feira, nós estamos tratando do assunto da armadura de Deus, para que essa pessoa entenda a importância dela vestir essa armadura que só o Espírito Santo pode lhe dar.
0: Que armadura é essa e como utilizar essa armadura? Procure hoje uma Universal próxima de si. E para mais informações, ligue para o SOS Espiritual 218-368-008. Pastor Tiago, na nossa Universal de Câmara de Lobos no dia de hoje.
1: Na estrada do João Gonçalves Jarco, 108, ali na Vila, às 7h30 da manhã, 10 da manhã, 15 da tarde e também às 19h30.
0: Olha, eu, pastor Vitor, estarei na Universal de Ribeira Brava, à sua inteira disposição para poder te ajudar. Daqui a pouco, às 8 da manhã, às 10, às 15, em especial às 19h30, estrada regional 104, próximo ali ao Corpo de Bombeiros, exatamente ao lado do Centro de Saúde da Ribeira Brava. Todos, indistintamente, são os nossos convidados. Acompanhe com atenção o depoimento fortíssimo desse casal, a senhora Marta e o senhor Daniel. Ela veio de um lar destruído, onde os pais se separaram, procuravam compromisso sério, mas não encontrava. Eles tinham muitas mágoas, traumas do passado e não conseguiam ser felizes. Acompanhe.
2: Só que o casal, a Marta e o Daniel. Marta, antes de vocês se conhecerem, a sua vida amorosa, sentimental, como era?
3: Então, familiarmente, eu vinha de um lar destruído, porque os meus pais separaram-se quando eu era muito nova, portanto, eu nunca tive referência de um casamento. A referência de casamento mais próxima que eu tinha era dos meus avós. Portanto, a partir daí, eu nunca, sempre fui buscando que ter uma vida diferente da que a minha mãe teve. Portanto, ter um relacionamento, um casamento que fosse para a vida inteira e ter a minha própria família. Portanto, eu via a mim como a minha mãe uma meia família, éramos só nós as duas. Portanto, sempre foi essa a minha busca, foi tentar encontrar alguém para que eu formasse a minha família.
2: Não via isso, não via essa felicidade na casa dos seus pais?
3: Não, não via. A minha mãe era uma pessoa muito infeliz pelo término do casamento e pela situação toda como foi.
2: O casamento dela durou quanto tempo?
3: Durou cerca de 5 anos.
2: Bem pouco, não é?
3: Sim. Portanto, eu cresci sempre com o sentimento que eu queria ter uma vida totalmente diferente daquela que eu via a minha mãe a ter. Eu sabia que não era por culpa dela, tinha sido circunstâncias da vida, mas eu... Quando eu procurava para mim, eu queria uma coisa que fosse para a vida toda.
2: Mas tinha medo que acontecesse o mesmo?
3: Sim, tinha esse medo. Tinha esse receio de cometer o mesmo erro, de casar com uma pessoa que não quisesse realmente assumir o compromisso
2: comigo. Antes de conhecer o seu marido, teve outros relacionamentos?
3: Sim, tive. Tive um relacionamento que durou bastante tempo. Entretanto, terminou por opção minha, porque realmente não estava a corresponder àquilo que eu procurava. E outro foi o relacionamento que tive seguinte, foi realmente porque não quis assumir um compromisso sério comigo.
2: O primeiro durou quanto tempo?
3: 8 anos.
2: 8 anos de namoro sem querer compromisso?
3: Sim.
2: E o segundo durou quanto tempo?
3: O segundo durou 1 ano e meio.
2: Também não
3: Sim, porque
2: você viu que não ia dar em nada?
3: Sim, porque quando eu quis que a coisa se tornasse mais séria e realmente houvesse aqui uma aliança, da outra parte não tive a mesma resposta, então eu vi que não era a pessoa certa para mim. Se à partida já não queria assumir um relacionamento, para que é que eu ia estar a insistir, perder mais tempo com uma pessoa que não queria assumir?
2: Também, Daniel, antes de conhecer a sua esposa, teve outros relacionamentos?
4: Não, a minha mãe casou muito nova, com 16 anos e teve 3 filhos. Eu sou o terceiro desse relacionamento. E ela sofria violência doméstica em casa. Vários tipos de agressões, ao ponto de nós crianças tínhamos sempre que nos esconder para não sobrar também para nós, devido ao vício da bebida. O meu pai Chegava a casa e agredia muito a minha mãe, desde ferros, cintos, etc. Então eu ficava já com medo. Para mim, família era eu, as minhas irmãs e a minha mãe. O meu pai não fazia parte daquele quadro. Depois, com o avançado do tempo, a minha mãe decidiu separar-se e o tribunal decretou que eu e as minhas irmãs ficaríamos com os meus avós. Aí via o exemplo da minha avó e do meu avô, eram casados, tinham um casamento estável. Mas eu, adolescente, comecei a olhar para os exemplos mais próximos da minha idade, tinha um meu tio um pouco mais velho, que tinha vários relacionamentos. E depois, quando se juntavam, aquilo durava 3, 4 meses, às vezes um ano, e o relacionamento deles acabava. Eu então fui ficando com medo, porque a minha mãe não tinha dado certo. O meu tio, o exemplo mais perto que eu tinha, vários exemplos que ele tinha, nunca nada dava certo com ele. Eu então fui-me escondendo muito, fiquei muito retraído.
2: Como os dois se conheceram?
3: Conhecemos-nos através do Força Jovem, Universal.
2: Chegaram à Universal, foi na Universal?
3: Sim,
2: então?
3: Sim, foi.
2: Ambos estavam na Universal?
3: Sim, já frequentávamos.
2: Uhum. E tiveram experiência com Deus, no seu caso, antes de conhecer o Daniel, teve uma experiência com Deus, na fé?
3: Sim, quando eu conheci e vim à Igreja Universal pela primeira vez, o meu foco deixou de ser eu ficar a resolver a parte amorosa e resolver o meu todo, portanto, conseguir estar sozinha, porque era uma coisa que eu também não conseguia, a viver bem comigo mesma, e sim, foi a minha primeira preocupação, o meu primeiro objetivo foi realmente eu tratar o meu interior, ficar com todos os traumas do passado, todas essas situações que eu vivi dos meus pais familiarmente, ficar livre dessas mágoas, desses traumas que eu tinha carregava dentro de mim.
2: Bom, os dois se conheceram, namoraram quanto tempo?
3: Cerca de um ano.
2: E estão casados há quanto tempo?
3: Faz 9, em março.
2: Como é que foi o momento, Daniel, que você falou do casamento com ela? Chegou para ela e falou assim, olha, eu quero me casar contigo... Fez aquele, comprou a aliança e levou, mostrou, como é que foi?
4: É, eu sempre fui muito decidido e acho que lhe dei indicação que estava prestes para pedir em casamento e foi um momento mais reservado, mais particular e foi o que fiz e já estava convicto que ela ia dizer assim.
2: E depois de quanto tempo que se casaram, depois desse pedido?
3: Foi pouco tempo, foi 3 meses, porque nós estávamos decididos, nós sabíamos que era a pessoa certa um do outro, portanto foi uma coisa mais assim, vamos avançar, não vamos estar a perder tempo também.
2: E quer dizer, o casamento está muito bom?
3: Sim.
2: É a esposa que você almejava?
4: Sim, eu acho que supera um bocadinho as expectativas que eu tinha, até porque às vezes ela vem com os temas, quer que eu passe um creme, ou quer que eu faça uma coisa, Eu naquele momento digo não, mas depois fico a pensar, ela quer o meu bem e depois começa a fazer e depois começa a notar diferença. Então acho que ela encaixa muito bem os conselhos que ela me dá, às vezes sou um bocadinho mais teimoso, ela já me sabe levar melhor, então acho que está perfeito, eu acho que não trocaria por nada, por isso não tenho mesmo como queixar.
2: Casaria de novo com o Daniel se ele pedisse casamento hoje?
3: Eu todos os dias agradeço por ele estar na minha vida, porque realmente eu vejo que foi a pessoa certa para mim, é a pessoa certa para mim.
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7: Sentia sempre muito triste, chorava muito, farta da vida. Já não tinha vontade de viver nada. Tinha muitos problemas de saúde, muitos. Eu desconhecia o que era fé, o que era Jesus cura, o que é Deus e quem é Deus, eu desconhecia. Desde criança, desde a infância, que os meus pais se separaram e depois automaticamente tudo se desmoronou. Comecei a ganhar ódio, comecei a ganhar zanga, tudo o que viesse pelo meu pai. Portanto, ficamos sem nada e e desapareceu e não sabíamos mais dele. Na minha aldeia nós não tínhamos sustento, então como não tínhamos alimento nem sequer para vestir nem para comer, eu tive que pensar numa maneira de sobreviver. Eu passei de criança a adulta. Eu não passei aquela fase que devia passar, que era a principal delas todas da nossa base, que é viver a nossa infância no lar familiar. E eu não vivi isso. A mim faltou. Que era o colo, o abraço, o ele me ensinar a vida, o ele me ajudar na vida a crescer e a sentir-me feliz como uma filha. Eu vivi com isso e isso levou muitos anos dentro de mim a levar um ódio muito grande. Tinha muitos problemas de saúde, muitos. Tinha na coluna, tinha na cervical. Eu não conseguia me mexer, nem sequer trabalhar, com 27 anos, porque o médico disse-me que eu tinha que aprender a conviver com a dor. E eu não aceitei. Eu disse, 27 anos, aprendi a viver com a dor? Não. Os ossos embarravam muito uns nos outros e faltava a massa que nós devemos ter para não sentir dor, para estarmos bem. Eu desgastei. Foi muito esforço, muito trabalho duro que eu levei e desgastei muito o meu organismo. Levei muitos anos que eu não podia dormir para o lado esquerdo, porque se me apertava e bloqueava o corpo. Eu bloqueava, parecia que estava presa, não dormia. É uma forte depressão, grande. Sentia sempre muito triste, chorava muito, farta da vida. Já não tinha vontade de viver nada. Pego e vejo o programa da Universal, a Igreja Universal, e ele me dizia, para de sofrer ou em que posso te ajudar? E eu liguei, de madrugada eu liguei. Liguei, eu pedi oração e pedi ajuda de socorro com urgência. Então eles fizeram uma oração e disseram-me qual era a igreja mais perto daqui de Murça, e era a Vila Real. O que é que acontece? Quando eu chego lá, pela primeira vez, eu ouço um pastor a falar dos problemas de saúde que nós não temos que os carregar. Eu desconhecia o que era fé, o que era Jesus cura, o que é Deus e quem é Deus, eu desconhecia. Então eu aprendi uma coisa que ele me disse, foi uma palavra muito forte. Jesus é o melhor medicamento que nós podemos ter. Se ele curou muitas pessoas, também vai curar a mim. Então eu comecei a usar a minha fé. Fui curada da depressão, fui curada de... Já conseguia dormir, que era coisa que eu não dormia. Não tinha mais pesadelos, não tinha mais insónias, não tinha mais vontade de desaparecer, tinha equilíbrio, tinha domínio. Comecei a ter força para trabalhar, não tinha mais dores na cervical, não tinha mais dores na coluna, não tinha mais dor para quando eu dormia, porque eu levei muitos anos a dormir, não conseguia dormir para o lado esquerdo, porque se me bloqueava dentro das costelas, do coração, algo que me bloqueava durante muitos anos. Eu consegui. Havia um pormenor que ainda não estava. Eu continuava, que era o ódio pelo meu pai. Deus falava no meu interior, tu tens o ódio, tens que largar, tu tens que perdoar. Deus me deu assim uma direção muito bonita de tirarmos uma foto, eu e os meus filhos, mandar e escrevi uma carta de 7 folhas muito grandes. Desde a infância, tudo o que me estava a machucar, todo o ódio, tudo o que eu tinha dele, tudo o que ele não me deu, tudo o que ele não foi para mim, eu expliquei tudo naquela carta, porque ele tinha que entender aquilo que eu tinha dentro de mim, aquele sofrimento que estava dentro de mim, para ele entender aquilo que ele me fez. Mandei e disse, está aqui a foto da tua filha e dos teus netos que não conheces e está aqui tudo escrito. Portanto, se tu quiseres falar connosco, tu ligas. No momento que ele recebeu, eu recebi o telefonema. Então aí começou, que eu perdoei. Então tivemos um ano ao telefone e durante esse ano, aí depois partimos nós, que fomos à procura, ao encontro dele, que foi muito longe, que daqui ao Algarve. E esse encontro foi um encontro que da parte dele ele nunca esperou, porque ele sabia que era ele que tinha que vir ter comigo, mas fui eu que fui ter com ele. E eu disse, eu perdoei-te, tinha ódio e tinha mágoa, como te expliquei na carta, eu perdoei-te porque eu conheci a Deus e Deus me disse que te tenho que perdoar. Conversamos, é totalmente diferente. Senti alívio, senti uma paz, senti-me que já não tinha peso nenhum dentro do coração aqui, porque estava tão sujo, tão, o lixo era tanto que aqui estava, eu senti um alívio. Eu conquistei um trabalho durante anos que foi a minha empresa, a minha carrinha nova, uma casa que era dos meus sonhos. Hoje não tenho mais mágoa, não tenho mais ódio, não tenho rancor do meu pai. Comunicamos frequentemente. Com o passar do tempo, eu ouvi falar do Espírito Santo. Eu nunca queria que acabassem as reuniões. Era sempre aquela sede, toda a hora de buscar. Tanto é que quando buscamos o Espírito Santo, eu, para mim, aquele momento, não quero que ele acabe. Quando eu me apercebi dentro de mim, veio-me assim uma alegria grande, uma vontade de... Não há explicação. Ele é que é força, ele é que é o motor de arranque, ele é que é o meu... Ele é o meu ar, ele é o meu oxigênio. Ele é dentro de mim tudo. Sem ele, não sou ninguém. E tudo o que eu sou hoje, como mãe, como mulher, como filha, como trabalhadora, eu devo ao Espírito Santo, devo a Deus.

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1: Eu fui viciada em jogos do cassino. Eu nem tinha dinheiro para comer. Deixava de pagar as contas para sustentar o vício do jogo. Meu nome é Sônia Barros. Eu tenho 62 anos. Eu era viciada no cassino, nos jogos. E sofri muito com isso, porque eu deixava todo o meu dinheiro ali. Eu trabalhava e tudo que eu fazia era para deixar no cassino. E quando eu ia para lá, e quando eu vinha no outro dia, eu estava arrasada. Eu estava triste, chorava, porque eu tinha deixado todo o meu dinheiro lá. Mas me dava uma revolta tão grande. Mas eu não sei o que era que me puxava para lá. Eu fui viciada durante 10 anos ou mais. Que eu chegava ali, eu queria ficar ali dentro. Quando acabava o dinheiro, eu ficava ali, vendo os outros jogar. E eu falava, mas por que que eu não tenho sorte? Que eu via gente ganhando e eu não. Dá uma revolta tão grande quando você pensa, eu trabalhei tanto e deixei meu dinheiro. Olha, era 300, 400. Deixava tudo nas máquinas e não tinha nem roupa para vestir, acredita? Nem roupa. Eu andava sempre com aquela mesma roupa, porque não sobrava dinheiro, que eu deixava tudo nas máquinas, né? Mas meu filho brigava, falava, mãe, não vai, minha filha. Mas eu falava assim, eu vou, eu não estou indo com o seu dinheiro, o aluguel, e eu não pagava. E as contas, conta de luz, conta de água, tudo isso atrasado, sabe? E eu nesse vício. Mas depois, quando eu conheci a Lina, e ela me levou para a igreja, e eu já tinha perdido tudo. Aí ela falou assim, Dona Sônia, eu sei que a senhora é viciada, né? Em jogos. Mas eu sei que se a senhora for para a igreja, tudo isso vai passar, vai acabar, sabe? A senhora vai ser liberta disso. Aí eu disse para ela, será? Eu falava assim. Eu não acreditava. Que eu queria, sabe o que era? Era mudar a minha vida. Quando eu fui na igreja, pela primeira vez, que foi uma amiga, que ela sempre lutava por mim. E eu fui com a minha... Como a minha cunhada também já tinha se batizado, e ela sempre me chamava. E eu falava, não vou. Mas no dia que eu fui, ela não me chamou. Eu mesmo que fui. E foi o Espírito Santo que me levou. Eu tenho certeza que foi, né? E quando eu cheguei lá, eu vi uma transformação muito grande. Thank you. quando eu saí, quando acabou a reunião, eu senti uma paz tão grande. Eu fiquei tão, assim, parecia que saiu de mim um peso muito grande. Graças a Deus, quando eu, dessa primeira reunião, eu já tive uma mudança muito grande. Eu senti, eu deitei na minha cama, eu dormi, sabe? Levantei no outro dia e disse assim, nossa, gostei tanto dessa igreja, senti uma paz tão grande. E daí, desse dia para cá, não faltei mais. Quando o bispo José falou, quem quiser se batizar, né, sentir, vem até aqui na frente. Quando eu vi, eu já estava lá, na frente, eu e meu marido. E nós dois se batizamos, no mesmo dia. E até hoje, graças a Deus, hoje estou liberta dos vícios, dos jogos. Graças a Deus, está tudo bem, o meu marido também, sabe? Hoje eu posso dizer, foi uma benção muito grande que eu recebi na Igreja Universal. Graças a Deus que eu fui ali. Porque hoje eu sou outra Sônia. Outra Sônia. Porque graças a Deus eu tenho o Espírito Santo. Eu sinto. Eu tenho sim. Porque é Ele que me guia. É Ele que me dá a direção. Para que eu não faça nada de errado. E eu não tenho vontade nenhuma mais. Me sinto muito bem, gosto, sabe? Para mim, eu falo sempre assim, é Deus na minha vida. Tudo, para mim, é Jesus.
2: Muito bem, estamos de volta. Deus é grande, os testemunhos que você acabou de acompanhar provam e comprovam a veracidade das nossas palavras, que afirmam que para o seu caso tem jeito, que para você existe saída, que para você existe solução. Meu amigo, minha amiga, Deus, ele usa essa programação para poder te dar essa oportunidade de vida. E o testemunho desse casal, a senhora Marta e o senhor Daniel, prova isso. Eles tiveram a sua vida, pastor Tiago, completamente transformada. Casaram na igreja, mas o principal aconteceu que foi dentro deles. O interior foi regenerado através e por meio do Espírito Santo.
3: É, algumas pessoas ouvem o testemunho e acreditam que foi um golpe de sorte, ou, enfim, essa pessoa teve sorte. Não foi sorte, foi a fé. Ela usou a fé, ela ouviu a palavra, creu e praticou aquilo que estava escrito. E é isso que essa pessoa tem que entender. De nada adianta apenas ouvir se ela não praticar. Porque todas as madrugadas você ouve as nossas palavras. Porém, tem faltado da sua parte prática, atitude. Porque o ouvir não é o suficiente. Então, meu amigo, minha amiga, saia de onde você está. Ouça, pratique o que nós ensinamos e a sua vida vai mudar.
2: Com certeza vai mudar e será transformada hoje, nessa quarta-feira, em qualquer Universal próximo de si. Para mais informações, ligue para o SOS Espiritual 218-368-008. Acompanhe esta linda faixa musical e em seguida eu retorno com todos.

0: Muito bem, estamos de volta. Agora eu quero falar com todos o que sexta-feira está a acontecer, Pastor Tiago, na Universal, que é o tratamento espiritual com ponto de luz. E nessa nova etapa, Pastor Tiago, eu tenho a certeza que coisas grandiosas e extraordinárias irá acontecer com essa nova etapa do Ponto de Luz.
1: É, nós iremos distribuir de forma gratuita o Ponto de Luz branco para que essa pessoa possa usá-lo ao longo do mês de junho, e ela vai levar esse ponto de luz e ela vai colocar debaixo da almofada. Depois nós vamos explicar como você fará uso desse ponto de luz. Mas você que está aí sofre com insônia, não consegue dormir, você tem pesadelos à noite, sofre com terror noturno, sexta-feira é o dia para você.
0: Meu amigo, minha amiga, e esses problemas que o pastor Tiago bem mencionou não são físicos. Eles são de carga de origem espirituais. E não é com tratamento que você vai vencer, não é com bondade que você vai superar. É por meio e através da fé. Para mais informações de uma Universal próximo de si, entre em contato com SOS Espiritual. 218-368-008. Pastor Tiago, na nossa Universal de Câmara de Lobos.
1: Na estrada João Gonçalves Jarco, número 108, ali na Vila, às 7h30 da manhã, 10 da manhã, 15 e também às 19h30 nós temos as nossas reuniões.
0: Eu, Pastor Vitor, estarei na nossa Universal aqui de Ribeira Brava, estrada regional 104, próximo ali ao Centro de Saúde da Ribeira Brava. 8 da manhã, 10h15 e em especial às 19h30. Acompanhe o depoimento fortíssimo, por que não dizer extraordinário, da senhora Lígia e as filhas Etienne e Honorá. A senhora Lígia teve muitos problemas no seu antigo casamento. O seu ex-marido tinha problemas de álcool e agredia fisicamente. Acompanhe.
2: Lígia, houve uma situação na sua vida muito difícil que você suportou durante muito tempo?
3: Foi um problema sentimental, porque a pessoa com quem eu me envolvi na altura, o pai da minha primeira filha, ele batia-me, espancava-me, a ponto de... Portanto, ele bebia, sempre que ele bebesse, ele espancava-me. Até que chegou o ponto que eu já não suportei mais.
2: Foram quantos anos?
3: Dois anos,
2: dois
3: mais ou menos.
2: Com essa pessoa.
3: Sim, sim.
2: E teve uma criança...
3: Sim, sim, tive a minha primeira filha.
2: Que é?
3: A Etienne.
2: A Etienne. Chegou ao Universal de que maneira?
3: Péssimo, porque eu achava que todos os homens eram iguais, eu não via solução para mim. Eu achava que era normal sofrer e que não havia, que eu nunca iria ser feliz. Né? E que aquilo tudo que estava a acontecer comigo, se calhar a culpa era minha, e que eu não soube levar o relacionamento e que por isso chegou a esse ponto. A minha mãe, como viu que eu sofria bastante, então fez-me convite. Ela já conhecia a igreja e foi quando eu decidi. Eu vi uma mudança nela e ela fez-me convite e eu disse, por que não aceitar? Por que é que eu tenho que sofrer? Eu vou lá ver, porque eu notei algo nela diferente. Então eu disse, eu também quero isso para mim. Então aceitei o convite.
2: Como é que surgiu, depois você teve um outro relacionamento?
3: Mais tarde, como eu já tinha deixado ele, eu fui cuidando primeiro da minha vida espiritual. É, fui participando das reuniões, fui me libertando e tudo mais. Certo. E comecei a buscar pela minha vida sentimental.
2: Uhum.
3: Até então, Deus colocou alguém no meu caminho, que é a pessoa com quem eu estou até hoje, que é o pai das minhas filhas. Portanto, tivemos mais outras filhas. E elas, na altura, cresceram também já, tanto na igreja, desde pequeninas e tudo mais. Mais tarde, na adolescência, elas afastaram-se. Começou o problema.
2: Certo. As duas estavam na igreja?
4: Sim.
2: Ionara, né?
4: Sim.
2: No seu caso, você se afastou com que idade?
4: Que eu me lembro, acho que foi aos 13, 14, que eu ia à EBI. Nós duas íamos à EBI, participamos na EBI. E crescemos na igreja. Depois, quando começou aquela adolescência, as más amizades, a escola e tudo mais, foi quando nós duas nos afastamos da igreja. Que eu seguia muito, ia muito pela cabeça dos outros. Eu queria me incluir e acabei também por experimentar dos vícios, tabaco e também droga. E pronto, foi piorando. Ia às discotecas, festas, fugia de casa para festas.
2: Chegou a entrar em depressão também?
4: Sim, eu fiquei depressiva. Eu tinha muito ódio. Eu chegava a morder e sangrava mesmo, porque eu tinha muita raiva. Eu não sabia o porquê. Eu tinha muita raiva. Não gostava de mim mesma. tinha um complexo muito grande comigo, porque eu me achava feia. E também ouvia muitas críticas das pessoas de fora e eu não sabia lidar com isso.
2: E no seu caso, Etienne, né, você, a sua irmã se perdeu com depressão, vício, e você?
5: É, eu era muito fechada, era muito tímida. Eu não entendia porque que eu não estava com meu pai. E eu também não entendia, porque para mim era como se ele não quisesse estar comigo. Sem falar dos problemas espirituais que eu tinha, porque eu sofri de insônia desde muito nova. Eu tinha um medo horrível, tinha até inveja, às vezes quando eu olhava para a minha irmã, tinha inveja dela por ela estar a dormir, porque eu não conseguia dormir. Aos 14 anos, por volta dessa altura, entrei num relacionamento abusivo, igualmente, assim como a minha mãe. Era uma pressão psicológica muito grande, eram ofensas, chegou ao ponto de empurrar para o chão, traições. Foi através desse relacionamento que eu comecei a ir para as discotecas, comecei a envolver-me na bebida, comecei a cortar os pulsos, porque para mim eu não tinha como mais suportar aquilo. Então tudo aquilo que eu via, eu queria fazer também.
2: Chegou o momento que vocês duas voltaram para a fé, né?
4: Ela entrou primeiro.
5: Que na altura eu estava, fiquei um tempo aqui a morar primeiro, depois é que a minha mãe, pronto, ela percebeu que eu não estava bem e aí ela veio ficar comigo. E quando a minha mãe veio, aí ela encontrou, soube que afinal havia a igreja perto de casa e ela convidou-me, mas depois dela insistir por algum tempo, eu aceitei. E a primeira vez que eu fui, eu já vi uma diferença. Que eu comecei a entender que eu precisava da minha verdadeira libertação, era isso. Eu tinha que tomar uma decisão pela minha vida. Então larguei aquele relacionamento e continuei a buscar o Espírito Santo. Eu falava assim, me ajuda porque eu não quero mais voltar para o lixo, não quero mais voltar para aquela vida. Eu quero ficar com o Senhor, eu quero ficar aqui, quero conhecer o Senhor. E foi então que eu recebi o Espírito Santo e desde aquele dia eu entendi que eu era amada, passei a me amar. Primeiro tive uma alegria tão grande, uma paz tão grande que eu nem conseguia explicar aquilo e a minha vida completamente foi transformada, de dentro para fora.
2: Leonara, você voltou, como é que foi?
4: Sim, eu entrei, depois dela chegar, eu vim para Portugal também viver, a minha mãe trouxe porque eu estava a dar muitos problemas lá em Angola, e então a minha mãe trouxe-me. Pronto, daí depois a minha mãe, que eu um dia cheguei, estava a chorar muito, disse, mãe, eu não aguento mais, preciso de ajuda, eu não consigo. Ela disse assim, tu sabes o caminho, ela falou para mim, eu disse, pronto, daí naquele dia eu comecei a participar novamente das reuniões, eu fui, participei da libertação, fui me libertando, ouvindo a palavra, comecei a ler a Bíblia novamente e fui buscando a Deus, me batizei nas águas e foi um processo, eu fui devagar e foi o que eu disse a Deus, eu não quero fazer errado novamente. E foi aí que eu realmente me entreguei a Deus, eu deixei tudo, eu deixei de me preocupar com as coisas, porque nada dava certo, vida sentimental, vida financeira, uhum. Nada. E aí eu entreguei a Deus de verdade, sem reservas. Fui e me entreguei. Foi aí que realmente eu me converti, recebi o Espírito Santo, sou uma pessoa muito feliz, hoje não tenho depressão, não tenho dor, estou transformada. Assim, quem me conhecia antes sabe que eu não sou a mesma pessoa hoje.
2: Recebeu o Espírito Santo.
4: Sim.
2: Então, mudou o seu interior?
4: Tudo, completamente.
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7: Por partir desse dia, que o saco entrou na minha casa, o meu marido queria se matar. A gente, com tanta fatalidade na nossa vida, fomos à bruxa. Não conhecíamos outro caminho, fomos à bruxa. E a partir daí, a vida desabou toda. Vivi numa casa de... onde o meu pai era alcoólatra. O meu pai, ele corria atrás da minha mãe com uma espingarda para a matar. Ela escondia-se em cima das árvores para fugir dele, para fugir à morte. E então foi uma... pronto, uma infância muito sofrida. Conheci então o meu marido, começámos a namorar e casámos. Só que depois de casar, tive o meu primeiro filho. E só que eu havia um vazio dentro de mim. Era um sofrimento que eu tinha no peito, que eu não compreendia e não sabia de onde é que aquilo vinha. Porque o meu sonho era ser mãe, era casar, era tudo. E eu tinha tudo isso, mas eu não era capaz de me realizar. Mais tarde, então, houve um dia que eu e o meu marido fomos uma sexta-feira às compras. Quando eu cheguei a casa, tinha lá uma pessoa da família e um saco de peixe, com um saco na cozinha, novo, com um saco de peixe, uma bela grossa e uns colãs pretos. A partir desse dia, que o saco entrou na minha casa, o meu marido queria se matar. O meu

missão completa nessa semana. A minha mãe separou-se do meu pai, foi para a minha viver para a minha casa, ficou doente de tal maneira que foi internada. Nunca souberam o que ela tinha. Ela ficou pele e osso completamente, a pontos que ao fim de 2-3 meses meteram-na nas infectocontagiosas, naquela parte das infectocontagiosas, porque não sabiam qual era a doença que ela tinha, porque hoje inchava uma perna, quando iam para fazer exame à perna, a doença mudava-se, inchava um braço, ou inchava na cabeça, ou inchava num pé, ou inchava na mão, mudava-se, a ponto que ela ficou com a pelinha e osso, e eles disseram-nos, olha, vocês levem-na para casa para morrer, porque ela já não passa desta semana. E então, vocês chamem os filhos o mais rápido possível, se estiverem no estrangeiro, porque ela não vai durar, ela não passa desta semana. E assim foi, liguei para a minha irmã, que estava na Suíça, estavam lá três, estavam três em Portugal e três na Suíça. Liguei para ela e ela disse-me, não, tu não vais com a mãe para casa. Tu compra a revista Maria e vês lá o sítio onde há que há uma igreja, que eu não sei, Ela até falou, há uma seita que cura tudo. Ela disse, assim, ela cura tudo, as pessoas vão lá e ficam curadas. Ao fim de o pastor mandou fazer 13 sextas-feiras, ao fim das 13 sextas-feiras ela estava curada. De um ano depois, fui ao médico, porque sentia muito mal, muito mal, muito mal, e sem forças. Eu não tinha forças. Eu a comer, eu cansava-me. E fui obrigada a ir ao médico. Ela fez-me exames, análises. A médica só me disse, não podes nem constipar, porque se constipas é fatal. Eu chorava, porque eu sabia mesmo a morte, havia mesmo que eu ia morrer. E disse para o meu marido, espera lá, então, mas a minha mãe foi a tal sítio assim e curou-se. E eu estou aqui a sofrer, a quase a morrer, leva-me lá que também me vou curar. Quem curou a minha mãe também vai curar a mim. Naquele momento, saiu de cima de mim 1 milhão de toneladas. Vim para casa toda feliz da vida, abracei meus filhos, olha, feliz, feliz, feliz, tão feliz. Aquilo que Deus fez na minha vida nunca mais vai sair da minha mente, nunca mais vai ser esquecido. Cura, Deus liberta, Deus faz milagres. Não somos nós, não. Mas basta nós acreditarmos, temos que crer. Ao fim de 3 ou 4 anos, é que no final do ano íamos fazer um check-up para saber se estava tudo bem, uma vez por ano. E eu disse ao senhor doutor, o meu marido queixa-se disto assim, assim, o que é que poderá ser? Ele disse, já vamos ver. Passou-lhe exames para o coração, aonde descobriram que ele já tinha 1/3 do coração morto. Quando chegou na semana da operação, teve uma consulta antes da operação, que o médico disse, olha, você tem pouco tempo de vida, mas se você for operado, tem 1% de ficar bom. 1%. Pode morrer na operação, você pode ficar um vegetal, você pode ficar dependente de uma pessoa para toda a vida, mas você tem uma chance, 1% de chance de ficar bom. O que é que você quer fazer? E ele disse logo, eu agarro esse 1%, porque 1% com Deus é 100%. O que para os homens era impossível, mas para Deus era possível. E eu vou para a operação. E foi. Não acordou no primeiro dia, não acordou no segundo, eu chegava lá e os médicos só me diziam, olha, pedimos desculpa, mas o seu marido não está cá. A minha nora vinha-me consolar e dizer, você tem que aceitar que chegou a hora dele. Ele não está no hospital, o que está no hospital é o corpo. Não está lá mais nada. Em frente ao meu prédio onde eu vivia tinha um cemitério, que não parece um cemitério, parece um jardim, é como se fosse um jardim, lá os cemitérios é como se fossem verdadeiros jardins. E eu falava para Deus, ó Deus, aqueles que estão ali enterrados, eles não podem te glorificar, mas o meu marido ainda está lá. E ele pode te glorificar. E eu não aceito, eu disse, meu Deus, eu não aceito. O Senhor vai ter que dar uma última chance para o meu marido. Se o Senhor é Deus, eu quero ver. Eu quero ver o milagre acontecer. Quando eu chego ao hospital para ir ver o meu marido, ele já tinha acordado. Hoje há saúde. Hoje há saúde. Eu nunca mais fui doente. A minha mãe nunca mais foi doente. Aquilo que Deus fez na minha vida foi tão grandioso. Como é que se pode abandonar

0: àquele que nos dá vida, àquele que nos cura, àquele que nos dá, que nos coloca aqui dentro do nosso coração a coisa mais feliz do mundo, que é a paz, a alegria, a felicidade. Venha o problema que vier, aqui dentro a gente estamos sempre em paz connosco mesmo e felizes. E glorificamos a Deus mesmo nos momentos maus, porque momentos maus todos têm. E então é nesses momentos, nos bons e nos maus, que nós temos que glorificar a Deus.
1: Quando a luz de Deus entra, as trevas têm que sair. Quando a luz de Deus se manifesta, as trevas têm que ser removidas. E você acabou de acompanhar depoimentos, pessoas que obtiveram o seu resultado, o seu milagre, ao participar dessa reunião de sexta-feira na Universal. E de forma gratuita, você receberá o ponto de luz branco para que você que está a sofrer com problemas espirituais, dores de cabeça constante, pensamentos de morte, você venha a ser liberto, você venha a ser ajudado. Pastor Tiago, Deus restaurou por meio da fé essa família, a Sara Lígia e as suas duas filhas. Hoje elas têm uma vida nova, completamente diferente, transformadas, libertas pela ação da fé, pela ação do poder de Deus.
2: Elas ouviram a palavra de Deus, os ensinamentos e obedeceram, praticaram, e hoje a vida está totalmente transformada. E é isso que nós convidamos você a fazer. Talvez você já ouviu as instruções do médico, você fez tudo o que o médico falou e o seu problema não foi resolvido. Você fez tudo o que o bruxo falou e nada do que você fez, que o bruxo te mandou, resolveu o problema. Mas se você der ouvidos àquilo que nós estamos falando, a sua vida vai mudar. Faça um teste, você não paga nada, deixe a carteira em casa, venha e teste por você mesmo e você verá a grandeza de Deus.
1: E se não acontecer nada nessa sexta-feira, você não precisa mais voltar. Você não precisa mais retornar. Procure uma Universal próximo de si e você vai ser ajudado. Para mais informações, ligue para o SOS Espiritual 218-368-008. 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
2: Na estrada João Gonçalves Jarco, número 108, na Vila, às 7h30 da manhã, 10, 15 e também às 19h30.
1: Eu, Pastor Vitor, nessa mesma fé, no nosso Universal de Ribeira Brava, estrada regional 104, próximo ali ao centro de saúde, próximo ali ao corpo de bombeiros, 8, 10, 15 e em especial às 19h30. Fico por aqui com a minha participação, que Deus abençoe o seu dia, a sua vida. Até a próxima oportunidade.
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6: Boa noite.
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3: Boa noite!

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1: São 6 horas da manhã. Vamos agora à oração do trabalhador.

Pai nosso que estás nos céus, santificado seja o teu nome, venha o teu reino, seja feita a tua vontade, assim na terra como no céu. O pão nosso de cada dia nos dai hoje, perdoa as nossas ofensas, assim como nós perdoamos a quem nos tem ofendido. Não nos deixes cair em tentação, mas livra-nos do mal, pois teu é o reino, o poder e a glória para sempre. Amém. Senhor Jesus, nós entramos em oração nessa manhã de quarta-feira, em favor de todos os amigos trabalhadores, que já cedinho estão de pé, preparados para seguir em frente com seu trabalho. Mas antes, participam desta oração. Eu oro por aqueles que estão doentes, enfermados, aqueles que estão impossibilitados de trabalhar por conta de dores pelo corpo, está a passar mal. Essa pessoa perde dia de trabalho por conta dessa enfermidade. Eu oro por eles, meu Pai, sabe? Nos últimos tempos há tantas doenças, tantos problemas surgir, não é? Tanta situação nova. Ó, meu Deus, tem misericórdia. Eu oro por todos os trabalhadores nessa manhã. E que haja luz e que haja paz. E todos que beberem desta água consagrada sejam iluminados. Recebam luz. Recebam paz. Beba, minha amiga, meu amigo. Tenha a paz de Deus na sua vida. Em o nome do Senhor Jesus. Graças a Deus. Eu quero oferecer a todos os meus amigos ouvintes essa canção muito bonita chamada Filho Pródigo. E daqui a pouco nós voltamos com o nosso programa Bom Dia Madeira, Bom Dia Porto Santo.

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1: Sejam todos abençoados nessa quarta-feira, você, sua família. Você sabe que existem muitas pessoas que elas têm família, mas ainda assim elas são vazias? Muitas pessoas, elas são casadas, aliás, um bom casamento, um bom homem, uma boa mulher, tem bons filhos, e ainda assim a pessoa se sente vazia. Sabia que existem pessoas que mesmo possuindo, tendo, desfrutando de uma boa vida, ela ainda se sente vazia? Outras tantas têm tudo aos seus pés, condições, mas se sentem vazias. Ora, se uma pessoa não tem algo e ela deseja ter, e ela não consegue, vem o sentimento de frustração. A gente compreende, porque é um desejo de avançar, de crescer, não é? De desenvolver. E a frustração vem e a pessoa se esforça, a pessoa vai. Mas e quando a pessoa tem tudo e ela se apercebe que não tem nada? Quando a pessoa tem todas as oportunidades, mas ainda assim ela não sabe aproveitar? Quando uma pessoa, ela pensa, não é? Que pode fazer tudo na vida, mas para ela nada faz sentido. É o seu caso? A depressão roubou a sua felicidade? A depressão roubou a sua alegria de trabalhar? A depressão roubou a sua alegria de viver? De repente você, minha amiga, meu amigo, assiste essa programação pensando no suicídio, pensando em dar cabo da sua vida, porque a sua vida deixou de fazer sentido. Você já não mais vê razão para viver. Mas olha, eu quero mostrar para você que o Espírito Santo é a razão da vida de uma pessoa. O Espírito Santo é a solução para a vida de uma pessoa. E através do testemunho da Fernanda, você vai perceber o que fazer para mudar a sua vida, para receber o Espírito Santo. Hoje, quarta-feira, Deus preparou esse programa para mostrar para você que para o seu caso tem jeito. O Espírito Santo é a solução para a sua vida. Vamos acompanhar o testemunho dela.
2: Trabalhava todo dia de madrugada, porque tinha que sustentar a casa. Como o marido não queria trabalhar, metia-se na cama e só queria vícios. Além das doenças, uma pessoa sozinha, não ter um marido que me ajudasse. Como criança, eu via o meu pai bater na minha mãe, chegar de madrugada muito cheio de álcool, e ele fazia muito barulho de madrugada, batia a minha mãe, que a minha mãe até teve muitos abortos, de tanta coisa que levou do meu pai. E então, ouvir isto tudo tornou-se para mim um sofrimento. Comecei a sentir muita mágoa do meu pai, muita mágoa mesmo, a querer... Prontos, que o meu pai até saísse de casa de vez para dar paz na minha mãe. Ele era uma pessoa que tinha negócio, mas nunca dava o que a minha mãe tinha necessidade. Sempre foi fazia de tudo para não dar dinheiro à minha mãe. E mesmo que ele nessa altura tinha muito, porque ele tinha um negócio, e nunca dava o que a minha mãe necessitava. Depois... casei, mais sofri. O sofrimento então aí dobrou. Comecei a ter muita doença, ansiedade, medos, dor de cabeça constantes e problemas de vesícula e fígado, problemas nos peitos, nos ovários. O meu marido não queria trabalhar, era uma pessoa que só queria dormir. Eu é que trabalhava para ele, trabalhava todo dia de madrugada, porque tinha que sustentar a casa. Como o marido não queria trabalhar, metia-se na cama e só queria vícios, e não queria trabalhar e mal me tratava. Sentia-me muito triste com estas situações todas do meu casamento. Sentia-me muito triste mesmo, a pontos de querer me separar do meu marido. Sentia-me muito triste e também das doenças, ainda mais triste ficava, porque sentia-me uma pessoa, além das doenças, uma pessoa sozinha, não ter o meu marido que me ajudasse, tanto seja na vida financeira como na minha saúde. De tanto sofrimento que eu passava, eu corri tudo que me dizia que tinha solução. Então eu fui para bruxos, fui para médicos particulares e nada me deu solução, nada mesmo. Fazia tratamento e os médicos diziam-me que não tinha solução. Diziam-me que, em nome de estar a melhorar, que eu estava a piorar. A mesma própria medicação, não me sentia bem com ela. O meu fundo de poço foi quando me disseram que eu tinha oferido nos ovários que não tinha solução, que não tinha cura e que tinha os problemas nos peitos, que não tinha cura. Foi quando eu aí fiquei muito triste mesmo. Fiquei assim, meu Deus, agora não vou ter a solução para o meu problema, sou tão nova, eu tenho que dizer que eu vou morrer disso. Foi aí que eu, através de eu andar a ver alguma coisa que me preenchesse, eu fui mexer na rádio. E então estava a procurar uma emissora para ouvir qualquer coisa que me preenchesse. E então saiu a Igreja Universal do Reino de Deus. Deu, começou a dar testemunhos e eu comecei a ouvir os testemunhos que estava a dar.
3: O Espírito Santo na minha vida me trouxe a paz. Trouxe-me a alegria de viver, trouxe-me o gozo de querer levar a alegria para aqueles que não a têm, tal qual como eu não a tinha. E hoje eu sou feliz, sinto-me alegre e feliz.
2: E eu ouvi o testemunho que estava a dar, eu era assim, meu Deus, se isto é verdade, isso é bom lá, que isso vai acontecer também comigo, o que aconteceu com essa senhora. Porque é testemunhos tão maravilhosos, curas, libertações, e eu, tudo isso eu estava a passar nestes testemunhos que eu ouvia. Então é assim, não, eu vou lá. Então eu determinei um dia eu ir à Igreja Universal, que eu nem conhecia a Igreja Universal. Foi que eu entrei e depois ouvi a oração, eu falei com o pastor, ele orientou-me, e participei da oração. Quando participei da oração, eu já não era a mesma pessoa. Já me sentia com mais força, com mais coragem, com mais alegria. E eu comecei a frequentar. Quanto mais eu ia, mais eu me sentia bem. E então eu comecei a fazer as correntes da saúde, as correntes de buscar o Espírito Santo. E eu comecei a me sentir muito bem mesmo. Quando eu fui a ver, eu já não tinha hemorragias. As hemorragias estancaram, já não tinha mais hemorragias, já não tinha mais ferida nos ovários, e nos peitos também tinha mais caroços, que fui curada. Comecei a ter mais alegria, mais força para me ajudar a mim mesmo, e comecei a ter muita coragem, muita força para fazer as coisas que eu não tinha. Eu nem tinha forças para fazer nada na minha casa. Eu fazia, mas com muito sacrifício. Então, depois, um dia, eu ouvi sobre o Espírito Santo, e eu fiquei fiquei curiosa. Puxa, o Espírito Santo, também quero esse Espírito Santo. E eu comecei a buscar, e cada dia mais, eu queria mais e mais. Foi quando eu recebi o Espírito Santo. Alegria, aquela força para nós, quando vêm certas situações, às vezes desagradáveis, que muitas vezes vinham, aquela força que eu tinha para enfrentá-las, aquela paz interior dentro da gente, alegria muitas vezes para passar para os outros, perdoar muitas vezes, ter amor para aquelas pessoas que nos fazem mal. Eu senti isso, tudo isso, depois do Espírito Santo entrar em mim. Tinha muitas dores de cabeça e o médico mandou-me fazer um taco à cabeça. E eu fui fazer um taco, e esse taco que eu fui fazer acusou um tumor no cérebro. Foi muito triste para mim, não é? De receber essa notícia, foi um bocado muito abalada. Fiquei assim um bocadinho abalada. Mas o Espírito Santo logo depois me consolou e me deu a certeza que eu ia vencer essa situação. que eu ia vencer. Tanto como me deu a certeza, o Espírito Santo, que eu ia vencer, eu venci. Venci. Agora, passado um tempo, eu fui fazer outro taco e o médico disse-me que já não tinha, já estava tudo estacionado. Mais uma vez, Deus fez mais um milagre na minha vida. Por isso, nós não temos que desistir, temos que perseverar e confiar que Deus faz realmente. Assim como fez as outras vezes, eu pensava assim, não, Deus também vai me dar a solução para este. E deu. E eu hoje posso dizer, agradeço a Deus porque hoje sou uma nova mulher. Feliz por ser curada, feliz por ter o Espírito Santo, principalmente o Espírito Santo, que é Ele que me dá a força, a coragem e a alegria para eu vencer tudo. Perdoei o meu pai, perdoei o meu pai, que ele, na hora da morte dele, ele morreu nos meus braços e eu amei-o até ao último dia da vida dele. O meu marido hoje trabalha mais do que nunca, porque era um marido que não queria trabalhar, é um marido de vícios. Hoje, graças a Deus, não preciso de chamar por ele para ele trabalhar. Hoje ele tem a preocupação dele ir trabalhar. Hoje é um marido que diferente do que ele era, muito mesmo. Hoje também na vida financeira também está tudo bem, graças a Deus. Vivi momentos difíceis, mas hoje, graças a Deus, está tudo bem na vida financeira também. O meu marido queria outro filho e eu não poderia ter por causa da ferida que eu tinha nos ovários. E então, como eu fui curada da ferida que Deus me curou nos ovários, e isso foi estancar as hemorragias que eu tinha, a alegria foi tanta que eu mandei vir o segundo filho. E graças a Deus ouvir na rádio a Igreja Universal do Reino de Deus, porque senão esta hora não estava viva.
1: Você que nos assiste e o desespero está dentro de si, porque você perdeu a sua saúde, perdeu seu casamento, perdeu sua família, perdeu seu dinheiro, perdeu seu patrimônio. Os anos têm passado e você está sempre a perder. Perdeu o amor próprio, o amor pelos filhos, o amor pela família. Hoje você se encontra no fundo do poço. O testemunho da dona Fernanda é algo que você precisa ter atenção, porque o que aconteceu com ela, a mudança, a transformação, saiba, meu amigo, minha amiga, que Jesus, Ele quer fazer na sua vida também. Da mesma maneira que a dona Fernanda hoje é cheia do Espírito Santo, por que você também não pode ser? Eu te pergunto, será que você também não é uma pessoa que precise do Espírito Santo? Será que Deus, Ele não quer te dar o Espírito Santo? Será que é para alguns e não para todos? Não, não. O Espírito Santo é para todos aqueles que querem e ouvem a voz de Deus, o chamado de Deus. Você é católico, evangélico, espírita, espiritualista, você é uma pessoa religiosa e você quer receber o Espírito Santo. Hoje, quarta-feira, nós vamos determinar que você o receba. Nós vamos fazer a imposição de mãos para que você o receba. Nós vamos convidar você a vir aqui diante do altar para você receber o Espírito Santo. A depressão vai sair, o vazio na sua alma vai acabar, a sua vida vai começar a fazer sentido. Sim, você que é dependente de tóxicos, do álcool, você que é dependente de medicamentos, o Espírito Santo vai te libertar. Hoje, quarta-feira, o estudo bíblico, aonde você vai se armar. O poder de Deus vai colocar em você a armadura dele, que é o Espírito Santo.
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1: Você que assiste esse programa e você precisa desabafar, você quer falar com alguém? Faça o seguinte, pegue o seu telefone agora e ligue na Central SOS. Você pode, a qualquer momento, ligar, porque 24 horas por dia nós temos ali homens e mulheres de Deus à sua disposição, tá bem? O pastor Flávio está na Central SOS aqui na Ilha da Madeira e ele traz nomes de pessoas que já nos ligaram, não é, pastor Flávio?
5: Bom dia, Bispo. Bom dia a todos que nos acompanham neste momento. Nós estamos aqui na linha de atendimento, aqui no SOS, na Ilha da Madeira. Estamos à disposição de todas as pessoas que querem desabafar, querem falar sobre os seus problemas, que precisam de um conselho, de uma orientação e também de oração. Nós convidamos a todos os que estão a precisar para ligar para nós, todo Portugal, de toda a Europa, das ilhas também. E nós temos algumas pessoas que deixaram os seus nomes para a oração, que é o caso, por exemplo, do Sr. Luís Sanches, que nos ligou de Setúbal. Ele que pede oração para ter força, para permanecer firme e deixar a vida errada, a vida de vícios, de prostituição e de comprimidos. Pede oração também pelo seu irmão que está preso. Também a senhora Teresa Lopes, que nos ligou do Algarve, ela que tem sido atormentada por espíritos malignos, também deixou o seu nome para receber a oração. E também a senhora Maria Gorete, que nos ligou da França. Ela pede oração pelo seu pai, que se encontra hospitalizado com pneumonia. E assim são algumas pessoas que estão a passar por situações que uma oração faz toda a diferença. E você, amigo e amiga que nos acompanha neste momento, e você está a passar assim também por ataques espirituais, você que não consegue dormir à noite, você que tem um problema na sua família e você não tem como ajudar essa pessoa, saiba que a oração ela tem o poder para proteger, para transformar e abençoar sua família. Por isso nós convidamos você a ligar agora para a nossa linha de apoio. O número é o 218-368-008, 218-368-008. Você pode desabafar, você pode deixar o seu nome e da sua família. Nós vamos orar por você e você vai ser ajudado.
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1: Muito obrigado, pastor Flávio, e também a todos os voluntários. Agora, eu faço um grande desafio a todos que nos assistem nesse momento. Você hoje vai receber o Espírito Santo. Você vai procurar a Igreja Universal aí, na sua cidade, no seu bairro, na sua localidade, no seu país, e vai participar de uma de nossas reuniões. Hoje ainda, quarta-feira, porque hoje é o dia que o Espírito Santo escolheu para mudar a sua vida. Aceda ao website igrejauniversal.pt, obtenha ali todas as informações e também a morada da Igreja Universal aí na sua localidade. Se você vive aqui na Ilha da Madeira, às 19 horas e 30 minutos, nós vamos estar juntos aqui no Cenáculo do Funchal, realizando o estudo bíblico sobre a armadura de Deus, o Espírito Santo e a armadura de Deus. Nós vamos dar início hoje, às 19h30. O Dr. Brito Câmara 32, de frente à rotunda dos Bombeiros Sapadores do Funchal, a senhora, o senhor que nos assiste, é o convidado especial. Tá bom? Você vê agora imagens aqui do nosso belíssimo cenáculo e eu tenho plena certeza que quando você colocar os pés aqui, a sua vida, ela será transformada. 7h30 da manhã, 10h da manhã, 15 horas, especialmente na Vigília do Espírito Santo, às 19 horas e 30 minutos. Tá bom? Nós finalizamos a nossa participação de hoje Que Deus abençoe a si e a sua família. Uma excelente continuação de quarta-feira. Fique bem e até mais.
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1: Olá, meu amigo, minha amiga, que Deus ilumine, que Deus abençoe a sua vida nessa quarta-feira. Uma quarta-feira abençoada é o que nós determinamos e desejamos a todos os nossos ouvintes. Eu sei que agora existem pessoas aqui da Ilha da Madeira, como também de Porto Santo, aliás, de todo o arquipélago, que estão ligados, sintonizados pela Popular FM, Rádio Festival, Rádio Zarco, Rádio Palmeiras, até mesmo você que está ligado, sintonizado via internet, você tem, né, está nos ouvindo, acompanhar o programa através da aplicação, do aplicativo. Sejam todos muito bem-vindos. Eu já queria compartilhar consigo, no começo do nosso programa, essa mensagem de hoje, do Pão Nosso para 365 dias. Você vê como é maravilhoso quando você carrega a certeza de que Deus é consigo. Quando você carrega a certeza que Deus lhe escolheu. Muitas pessoas se perguntam, como que eu sei que Deus me escolheu? Como que eu sei que Deus é comigo? Quando você é com Ele. Veja, o que Ele falou para Abraão. Abraão era com Deus. E Abraão falou assim, depois destes acontecimentos, aliás, a palavra de Deus afirma, veio a palavra do Senhor a Abraão numa visão e disse, não temas, Abraão, eu sou o teu escudo e o teu galardão será sobremodo grande. Respondeu Abraão, Senhor Deus, que me haverás de dar se continuo sem filhos e o herdeiro da minha casa, o damasceno, é Eliezer? Disse mais Abraão, a mim não me concedeste descendência e um servo nascido da minha casa será o meu herdeiro. Então, Abraão carregava uma frustração grande porque faltava um filho, mas nós sabemos que na história Deus concedeu esse filho para Abraão. O que ressalta aqui é o início, quando Deus fala, Abraão, eu sou o teu escudo. Quer dizer, Abraão, sou contigo. Não importa quem te quer mal, não importa quem se levanta contra ti, eu sou o teu escudo. Você pode imaginar, meu amigo, minha amiga, se Deus é o nosso escudo, o que é que pode nos atingir? O que é que pode lhe derrubar, deitar abaixo? Não é verdade? Então, a escolha mais sábia que eu e você nós podemos fazer é investir na nossa vida espiritual, na nossa fé, é crer nele, é sermos com ele, porque se nós formos com Deus, certamente ele será conosco.
2: Sete motivos para vir aos sábados. Primeiro motivo. E abençoou Deus o sétimo dia. Segundo motivo, Jesus é o Senhor do sábado. Terceiro motivo, os milagres que Jesus realizou foram no sábado. Quarto motivo, assim diz o Senhor Deus, a porta do átrio interior que dá para o Oriente estará fechada durante 6 dias, que são de trabalho. Mas no dia de sábado, ela se abrirá. Quinto motivo. Jesus disse, mas essa casta de demônios não se expulsa senão pela oração e pelo jejum. Sexto motivo. Jesus contrariou a tradição. Enquanto todos descansavam no sábado, ele trabalhava. Sétimo motivo. Sábado é o sétimo dia da semana. Sete é o número de Deus, pois é o número da perfeição. Venha neste sábado para o jejum coletivo.
1: Muito bem, estamos de volta. Bom dia a todos. Bom dia, Madeira. Bom dia, Porto Santo. Bom dia a todo o arquipélago da Madeira. Nós vamos, então, hoje conhecer a história da Dona Maria de Fátima Salgado. Ela que sempre foi muito triste e foi piorando a situação com a morte da avó, passou aí todos os dias para o cemitério, se sentia bem lá, tentou o suicídio 3 vezes, chegou a procurar a ajuda dos bruxos, mas não conseguindo ajuda, graças a Deus ela chegou à Igreja Universal. Hoje a vida dela é uma vida totalmente transformada e ela vai compartilhar conosco agora como que ela se encontra, como que ela está.
3: Eu tinha uns pais bons, mas pensava que ninguém gostava de mim. Aos 13 anos já sofria dos bicos de papagaio. O meu sofrimento era tanto que eu tentei o suicídio 3 vezes. Eu era uma pessoa que sofria muito de solidão. Pensava que ninguém gostava de mim, principalmente o meu pai. Isso fazia com que eu andasse sempre triste, né? Perante as pessoas, eu fazia-me alegre, contente, satisfeita, que estava tudo bem. Mas depois, quando me isolava, porque me isolava muito, aí eu chorava, sentia-me triste. Tinha problemas na coluna, era os bicos de papagaio, espondilose, como dizem, e já fazia fisioterapia. Tinha bastantes dores, não é? Quando fazia algum esforço, sentia bastante. Tinha dores de cabeça horríveis, que me levavam a ficar fechada, trancada no quarto. Por mais comprimidos que a minha mãe me desse, não me passava. Então eu tinha que ficar fechada. Eu não queria que ninguém falasse comigo. Eu era uma pessoa também que tinha que ir todos os dias ao cemitério. Se não fosse, não ficava bem o resto do dia. Principalmente depois da minha avó falecer, aí é que foi terrível. Então eu senti-me mesmo abandonada, porque ela era o meu pilar, era a pessoa que eu achava que era a minha amiga, falava comigo. E quando ela faleceu, então só ia para o cemitério. Tinha que ir todos os dias. Chegava lá, chorava. Tudo isto me levou a que eu, pensasse: ninguém gosta de mim, já não tenho cá ninguém. Porque era, como eu digo, a minha avó para mim era tudo, já não está cá. Tentava-me matar 3 vezes.

0: pois a minha mãe ia aos bruxos e levava-me com ela, não é? Porque a minha mãe, pronto, era uma pessoa que sofria muito também, era muito doente. Eu lembro da minha mãe trazer um animal, aqueles animais mortos, e pôs em casa, sei lá, fazia aqueles defumadores, mas aquilo não dava efeito, não é? As coisas estavam sempre mal, a minha mãe nunca ficou bem, não é? Tinha sempre problemas de saúde, estava sempre deitada, não tinha vontade de fazer nada, porque ela não melhorava, não é? E o primeiro dia parece que vinha benzinho, mas voltava tudo ao mesmo. Até que ela ouviu na rádio falar da Igreja Universal.
1: A vida de uma pessoa muda quando ela passa a absorver esses pensamentos. A palavra de Deus tem o poder para mudar tudo.
0: E então ela chamou a atenção aquilo que ela ouviu. E ela veio. E começou a haver uma transformação nela. As coisas começaram a melhorar. Ela, que era, andava sempre triste também, começou a andar contente, alegre, feliz, tinha vontade de trabalhar. E eu via aquilo, mas eu não queria vir. Eu dizia, eu não vou, não, eu não vou. Vai tu, vai tu. E não vou, e não me lembro, nem me chames, nem me peças. Eu via a mudança dela. Mas eu não queria aceitar que ela estava mudada. Um dia, uma quinta-feira, que era a corrente da família, ela disse que vinha de manhã e à tarde, porque à noite não vinha sozinha, nesse dia não pôde vir. E era assim, ah, eu não queria faltar à corrente, eu não queria faltar, não queria faltar. Eu disse, olha mãe, eu vou contigo, eu vou-te levar, mas não me peças para entrar. Eu espero na porta da entrada. Quando acabar, tu vens para fora e a gente vem embora. A gente foi. Quando eu dei fé, estava a assistir ao culto e foi o dia da minha mudança, porque eu chorei aquela reunião que eu nunca chorei na vida. Eu já tinha chorado porque eu passava a vida a chorar, mas como aquela reunião eu nunca vi, era só chorar, só chorar. E quando acabou eu senti-me aliviada. Parece que saiu um peso enorme de cima das minhas costas. Eu gostei tanto, eu senti-me tão aliviada, tão bem, que eu só queria vir ouvir, queria aprender, queria estar a ouvir aquela palavra, só me sentia bem assim. Comecei a não ter aquele sintoma dentro de mim que ninguém gostava de mim. Começou a desaparecer isso. Já não me importava. Todas aquelas dores de cabeça eu deixei de sentir. Quando me apercebi, eu disse, ui, eu já não tenho tido essas dores que eu tinha. Deixei de ter medo, comecei a ser uma pessoa diferente, totalmente diferente. Quando a gente começa a ouvir a palavra, não é? A gente ouve que é preciso buscar esse Deus para dentro de nós. Então eu queria esse Deus dentro de mim. Eu precisava dele, eu quis-me logo batizar e buscar o Espírito Santo. E foi nessa mesma tarde que eu me batizei que houve uma reunião que o pastor fez na altura na igreja, e foi aí que eu assim, o Espírito Santo. O Espírito Santo é tudo, não é? É Ele que nos dá a paz, é Ele que nos faz continuar em frente com as lutas todas do mundo, não é? Só Ele nos dá força para continuar. Conheci o meu marido na igreja, há 30 anos casamos, estamos felizes, estamos abençoados, estamos na mesma fé. Na Igreja Universal eu encontrei Deus. Deus vivo.
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3: É uma história maravilhosa e só o Espírito Santo, que é o Espírito do impossível, pode fazer isso. E talvez você encontre-se sem rumo, sem chão, você se encontra desnorteado porque você perdeu algo, perdeu um familiar, você perdeu saúde, você perdeu o casamento, alguma coisa lhe foi tirada e você está desesperado, você está depressivo, você está agora num quarto escuro, você está pensando até mesmo em acabar com a sua vida. A vida perdeu o sentido para si, a vida perdeu a lógica, as coisas se tornaram escuras, as coisas se tornaram pesadas. A sensação que você tem é que você desperta em mais uma manhã, mas com um fardo muito grande sobre as suas costas. Bem, você pode constatar que a Dona Maria Fátima Salgado estava nessa situação e ela venceu. E você pode vencer também através desse Espírito, o Espírito Santo. O Espírito que derruba qualquer gigante. Veja, o Espírito Santo desceu sobre Davi, o capacitou, e o gigante que afrontava o povo, ou seja, o problema que afrontava o povo naquela altura, o exército naquela altura, caiu por terra, porque o Espírito Santo era com Davi. Então, na verdade, a nossa vida muda quando o Espírito Santo entra. E é justamente isso que nós vamos estar determinando neste próximo sábado agora. Que não somente o gigante caia por terra, mas que o Espírito Santo possa se apoderar de si. Quando o Espírito Santo se apodera de alguém, então as perdas são superadas, as mazelas são superadas, sabe, a tristeza, a depressão, tudo isso é vencido. E se eu venço no lado de fora, como que eu não vou vencer? Se eu venço no lado de dentro, como que eu não vou vencer do lado de fora? Davi já era um vencedor dentro dele. E por isso que ele venceu aquele gigante, ele fez aquele gigante cair por terra. Bem, você quer vencer o seu problema? Meu amigo, minha amiga, sábado agora nós teremos o quarto sábado do jejum coletivo com a queda do Golias. Esse problema vai cair. Agora, claro, você precisa lutar, você precisa batalhar. E faremos isso em jejum, no maior jejum coletivo realizado aqui na Ilha da Madeira. Rua Doutor Brito Câmara, número 32, em frente à Rotunda dos Bombeiros Sapadores, pelas 7h30 da manhã, pontualmente, estaremos juntos na maior reunião de jejum de todo o arquipélago. Inclusive, eu já quero deixar a nossa linha de apoio à sua disposição. Você pode ligar agora, 218-368-008, para falar, então, com um dos nossos atendentes.
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5: Eu era uma jovem mulher e sabia bem o que queria para a minha vida, e tinha os meus sonhos definidos. E o meu maior sonho era ser mãe e estar com um homem que amasse. Eu sei que este Deus vivo fez um milagre completo na minha vida.
6: O ano de 1977 foi um ano muito duro para si.
5: Muito duro mesmo. Foi quando enviuvei, fiquei viúva com 27 anos, meu marido morreu de acidente e eu fiquei desmoronada sozinha, porque desejávamos muito ter filhos e não tivemos filhos.
6: Ou seja, fica sozinha aos 27 anos.
5: Aos 27 anos.
6: E era muito jovem na altura.
5: Muito jovem.
6: Tinha muitos sonhos que gostava de ter concretizado?
5: Tinha, pelo menos ter filhos e não tivemos, tinha esses sonhos de ter filhos. Em 3 anos conheci um senhor que vivi com ele 11 anos, tive dois filhos dele, mas só o primeiro ano, um ano e meio, é que vivemos felizes. O resto foi desmoronado.

0: e eles valorizavam-me à frente dos empregados. Portanto, eu vivia com ele porque os filhos eram pequenos e mantinha ali assim a criação dos meus filhos.
1: Durante esse período acabou por ganhar rotinas, vícios?
0: Ai, vícios bastante. Comecei a agarrar no tabaco, fumava muito tabaco. Eu comia o tabaco, eu fumava dois maços, três por dia. Eu ia para uma divisão da casa, acendia um cigarro, ia para outra, acendia outro. Não vivia sem ter o cigarro aceso.
1: Chegou a pensar alguma vez que toda essa situação trabalhava para o seu companheiro?
0: Uhum.
1: Era um homem que a maltratava, não só verbalmente, mas fisicamente. Tinha os seus filhos pequenos. Você achava que isso um dia pudesse mudar?
0: Eu já não tinha esperança que mudasse, eu só queria chegar a uma altura que meus filhos compreendessem realmente se eu o deixasse, porque é que eu o deixava, porque eles assistiam a tudo. Eles também eram maltratados. Eles assistiam, portanto, eu só queria ter, que eles tivessem pensar aos 10, 12 anos, que já tinham, viam o que eu sofria se deixasse o pai, era por esse motivo. Foi quando uma vizinha minha me convidou para ir à Igreja Universal, que a minha vida tinha solução se eu quisesse, e eu fui. E do princípio ao fim eu chorei. Chorei do princípio ao fim, porque era um alívio, estava a sair algo dentro de mim.
1: Foi muito...
0: Foi maravilhoso, foi.
1: Muito emocionante.
0: Foi. Foi sim.
1: Chegou à igreja com todo esse arcabouço, com
0: dentro
1: todos
0: de
1: esses
0: mim.
1: Problemas. E com uma vontade de não querer viver nessa situação e nessa vida. Conseguiu mudar tudo isso?
0: Consegui, porque me entreguei mesmo. E decidi mesmo que queria mudar e que não queria viver assim, porque acabei por me separar do pai dos meus filhos, porque não conseguia viver com ele assim. E quando conheci o que eu conheci, o Jesus vivo, foi um alívio, pronto, foi um despertar, foi uma coisa boa que aconteceu na minha vida.
1: Sente que ganhou uma coragem que noutros tempos não teria?
0: Ah, sim, mesmo isso. Uma coragem grande mesmo. Sim, sim. Sim, já me senti outra mulher, já saía de casa, já... Porque eu não saía de casa, isolava-me em casa, chorava todos os dias e a partir daí não. Isso tudo acabou em mim.
1: Seja uma mulher mais forte, convicta daquilo que queria para si.
0: Para si, sim.
1: Aquele homem não era para si. Não,
0: não
1: estava a ser
0: não,
1: a pessoa
0: não.
1: que você merecia.
0: Não.
1: Conseguiu colocar um ponto final, seguiu com a vida. E esse vício tão grande do tabaco, o que é que aconteceu?
0: Foi uma semana. Foi só uma semana estar na igreja. Nem me custou deixar de fumar, porque Deus é maravilhoso.
1: Conseguiu?
0: Consegui deixar de fumar.
1: Cessar
0: por completo. Uma semana estar na igreja. E foi quando eu me agarrei mais a Jesus, porque vi logo o primeiro milagre que Ele fez na minha vida.
1: Esse milagre completo na sua
0: completo
1: vida?
0: Completo mesmo.
1: Em quem é que você se tornou? Uma mulher mais presente, uma mãe que os seus filhos precisavam o tempo inteiro, diferente
0: sim.
1: também?
0: Eu nunca faltei nada com os meus filhos, mas sentia mais capaz de cuidar deles.
1: É. A vida continua. E como é que você é hoje?
0: Eu sou totalmente diferente. Grata a Jesus. Também fui curada. Também fui curada de uma ruptura que tinha das cesarianas dos meus filhos. E logo de início também foi curada com um óleo santo e a ruptura fechou.
1: Tinha, ou seja, uma pequena incisão na zona das cesarianas
0: que
1: não fechava.
0: Não fechava e fazia um para fora, portanto, e tinha dores enormes. E os médicos não podiam operar porque as cesarianas eram frescas e então, com o são com óleo, com a minha fé, a ruptura sarou, fechou. Nunca mais tive problemas na barriga.
1: É mais um exemplo.
0: É mais um exemplo.
1: Milagres do passado ainda acontecem.
0: Ainda acontecem hoje em dia, se nós queremos e acreditarmos.

Dê esse passo de fé. Faça o que você precisa fazer. Ligue como nós orientamos há pouco para a nossa central. Ali você pode deixar o seu pedido de ajuda, de orientação. Ali você pode pedir um conselho. E nós temos homens de Deus, mulheres de Deus, pastores, esposas, obreiros e obreiras prontos para lhe ajudar. Ligue 218-368-008 e tome uma atitude de já neste sábado estar conosco, buscando o espírito do impossível, para que então todo gigante que se tem levantado contra

se tudo aquilo que tem feito a senhora perder, venha a cair por terra e você venha a superar, você venha a avançar, você possa ver a sua vida desenvolver. Será já neste sábado, pelas 7h30, Rua Doutor Brito Câmara, número 32, em frente à Rotunda dos Bombeiros Sapadores. Tá certo? Estaremos juntos nessa fé e você é o nosso convidado todo especial. Nós vamos ficando por aqui. Eu quero deixar essa linda canção a todos. Continuação de uma ótima quarta-feira. Voltaremos amanhã, quinta-feira, no horário do costume. Até lá!

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1: Os alunos da EB1, com o pré-escolar da Lombada da Ponta do Sol, receberam a equipa responsável pelo projeto O Parlamento Vai à Escola, numa iniciativa que promove o contacto direto com o funcionamento das instituições democráticas. Integrada nas comemorações dos 50 anos da autonomia da região, a atividade proporcionou aos alunos a oportunidade de conhecer melhor o papel do Parlamento Regional enquanto órgão central da democracia regional. Rosa Luís Gaspar, a diretora do estabelecimento de ensino, refere em nota de imprensa que ao longo da sessão os alunos revelaram grande interesse e participação, colocando questões sobre a tomada de decisões, o papel dos partidos e o funcionamento das votações. Através de exemplos práticos e momentos interativos, compreenderam que o Parlamento é a casa da democracia onde se debatem ideias e se constroem soluções para a região, citamos. A diretora do estabelecimento de ensino destaca ainda a relevância de iniciativas desta natureza, sublinhando a importância de promover desde cedo a literacia política e o espírito crítico junto dos alunos, preparando-os para uma participação civil mais ativa e consciente. O projeto tem por principal objetivo sensibilizar os mais novos para os valores da democracia, da autonomia e da participação cívica, reforçando o conhecimento sobre as instituições regionais e aproximando o Parlamento Madeirense da comunidade educativa. O Presidente da República promulgou o decreto da Assembleia da República que procede a alterações ao regime do subsídio social de mobilidade no transporte aéreo entre o continente e as regiões autónomas dos Açores e da Madeira. António José Segura assinala, no entanto, que a eliminação do limite máximo do custo elegível das passagens aéreas poderá gerar vários efeitos, obrigando que estes deverão merecer regulamentação cuidada e acompanhamento exigente da execução do novo regime. Entretanto, o Presidente do Governo Regional defendeu a necessidade de acompanhar com atenção a aplicação do novo regime do subsídio social de mobilidade, depois do Presidente da República ter promulgado o diploma, mas com o alerta deixado relativamente aos efeitos da eliminação do teto máximo no custo elegível das passagens aéreas. Questionado sobre a possibilidade do fim dos limites máximos vir a provocar um aumento do preço das viagens para os residentes, Albuquerque admitiu que essa é a grande questão.
2: Eu acho que o Presidente fez muito bem, porque temos de estar atentos. Nós vamos acompanhar o processo. Acho que neste momento é importante resolver esta situação e as madeirenses e os açorianos verem viajar a preços acessíveis, mas temos, como o Presidente diz e escreve, temos de estar atento à circunstância de qualquer problema que possa surgir relativamente à não existência de tetos. Vamos acompanhar a situação.
3: Poderá subir, o preço das viagens poderá subir para os madeirenses?
2: Sim, essa é a grande questão. Sem o teto poderá acontecer isso e é isso que temos de estar atentos.
1: O Presidente do Governo afirmou ainda desconhecer se o Governo da República poderá introduzir alterações ao modelo aprovado na Assembleia da República, nomeadamente através de mecanismos relacionados com o impacto orçamental. Ainda assim insistiu que o essencial é garantir que os madeirenses e açorianos possam circular dentro do território nacional a preços acessíveis e sem constrangimentos.
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2: Bom dia, mesmo isso. Começar de novo comigo, Andréia Alves, até às 10 da manhã. Boa quarta-feira a todos. Espero que estejam bem dispostos a esta hora. Muitos de vocês com certeza que não estão. Mas o dia ainda está só a começar. Quarta-feira, 27 de maio, 7h31 é a hora então de começarmos o nosso programa das manhãs da nossa rádio. Abrimos com o Escalema. Bom dia a todos.

E abrimos esta manhã de quarta fora com Chuva de Amor dos Calema. Estamos agora a seguir em frente e vamos com Descendentes, carta de despedida. Temos ainda Não Estás a Ver, é do Jimmy P. E vamos ouvir ainda logo com Dom Juan.

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1: Vamos lá então começar pelos destaques do Jornal da Madeira. Triagem de Manchester não passou de Machico. Temos ainda Lisboa pede a Bruxelas para aumentar o apoio às ilhas. Hugo Nunes quer resgatar um Chega de subserviente. Quanto aos destaques do Diário de Notícias, a região coloca património histórico à venda e o hospital ameaça disparar para 1.000 milhões. O gasóleo em troço do rally levanta suspeitas de sabotagem. O Chega mais à Chega. Temos ainda Panda promete encher parque em dia de festa. Temos ainda no Jornal de Notícias Nacional, o ex-diretor recebeu 1 milhão de obras feitas por trabalhadores da própria Águas de Gaia. Temos ainda análises nos hospitais, ameaçam laboratórios no exterior do país. E já no Correio da Manhã, funcionários fotografados a receberem envelopes de dinheiro. A adjunta de ministro tenta esconder anexos do Ciresp. São alguns e só alguns dos destaques que marcam este 27 de maio. Seguimos agora com Zoya West. Teremos ainda a companhia de Taylor Swift e Mai Tai.

0: O que tu dás é de Muay Thai. Estamos precisamente a minutinhos das 8 da manhã, pelo menos meia hora já foi. Quase, faltam 5 minutos. É isso. Metade já foi, vamos lá então continuar. E antes destes 6 minutos que nos param agora das 8 da manhã, o que eu tenho para vocês? Muay Thai de música. Eu dou-vos o tempo para o dia de hoje. Quarta-feira. Só para mim.
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0: O tempo hoje é com períodos muito nublado, com vento fraco de nordeste e teremos uma pequena descida de temperatura. Oh, temos 19 de temperatura máxima para a Ribeira Brava e Porto Santo, 21 para a Ponta do Sol, Câmara de Lobos e São Vicente, 20 para o Funchal e Machique, 17 para Santana. São estas as previsões do tempo para o dia de hoje e oxalá que o tempo melhor para o fim de semana. Para já vamos ouvir O Amor é Assim, é com os HMB.

Já são precisamente 8 horas desta manhã de quarta-feira, não esquecendo que hoje temos a nossa companhia de hábito, a mãe Cristina de Oxum, passa por cá às 8h30, portanto fiquem atentos, para já temos In My Mind, é com Alok e John Legend, daqui a pouco temos Cidade, é com Boba Espinho e Blue Way, temos ainda no Ninho Navarro com Sem Ti. Espero que não seja sem vocês, que seja mesmo com vocês até às 10h.

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2: 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Carneiro, de 21 de março a 19 de abril.
5: Carneiro, no amor, uma conversa que evitou esta semana torna-se inevitável hoje. Vá com calma. Nas finanças, um gasto imprevisto aparece, mas tem solução. Não entre em pânico, porque há saída. No lado espiritual, a energia que desperdiça a preocupar-se faz muita falta noutro sítio. Redirecione-a. Dica do dia. Preocupar-se não resolve. Agir é que resolve. Números da sorte: 8, 15 e 33.
2: Touro, de 20 de abril a 20 de maio.
5: Touro, no amor, o seu par faz algo hoje que confirma que está no lugar certo. Repare e agradeça. Nas finanças, uma compra que planeou há dias ainda não é certa. Espere mais 24 horas antes de decidir. No lado espiritual, o corpo pediu descanso e a cabeça ignorou. Hoje, o corpo vai falar mais alto. Ouça antes. Dica do dia. O corpo cobra sempre o que a cabeça nega. Números da sorte: 3, 19 e 42.
2: Gêmeos, de 21 de maio a 20 de junho.
5: Gêmeos, no amor, se está solteiro, uma pessoa que faz rir de forma genuína merece mais atenção. Nas finanças, há uma ideia na cabeça que pode gerar dinheiro. Escreva hoje antes que suma. No lado espiritual, a dispersão desta semana custou-lhe energia. Hoje, foco numa coisa só. Dica do dia. Fazer uma coisa bem vale mais do que 10 à metade. Números da sorte: 6, 21 e 40.
2: Caranguejo, de 21 de junho a 22 de julho.
5: Caranguejo, no amor, um pedido de desculpas sincero hoje fecha uma ferida que já dura há tempo. Nas finanças, uma decisão financeira tomada com o coração precisa de ser revista com a cabeça. No lado espiritual, há uma situação que drena sua energia toda semana. Já sabe qual é? Decida. Dica do dia: o que tolera define o que aceita. Números da sorte: 2, 18, 44.
2: Leão, de 23 de julho a 22 de agosto.
5: Leão, no amor, se está solteiro, saia da zona de conforto hoje. O que procura não está em casa. Nas finanças, um reconhecimento profissional abre uma porta nova. Esteja preparado para responder. No lado espiritual, a generosidade de hoje tem limite. Não dê mais do que tem. Reserve para si. Dica do dia: não se serve água de um copo vazio. Números da sorte: 5, 23 e 46.
2: Virgem, de 23 de agosto a 22 de setembro.
5: Virgem, no amor, o seu par nota hoje o esforço que faz pelos dois. Não precisa de dizer nada, já sabe. Nas finanças, um erro pequeno corrigido hoje evita um problema grande amanhã. Não adie. No lado espiritual, pare de pedir desculpas por ter padrões altos. O problema não é exigir, é a quem exige. Dica do dia: baixar os padrões não é solução, é resignação. Números da sorte: 7, 20 e 38.
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0: Esta é de Irina Worldson e Alok com Favela, música de 2018 e ainda hoje é boa de te ouvir. Pelo menos pela manhãzinha. Vamos agora continuar com Fica Tudo Bem. É com Silva e Anitta. Temos ainda André Achero com Memória e Decode com Vai. Vão até às 10 comigo. Se estão na estrada, façam boa viagem. Espero que não estejam no meio do trânsito. Boa quarta-feira a todos. Continuação de uma ótima manhã. Um excelente dia a vocês todos. Estão comigo André Alves e não tarda nada. Já temos a nossa companhia das quartas-feiras.
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1: Vamos lá então aos destaques desta manhã de quarta-feira. Triagem de Manchester não passou de Machico. 2 anos depois de ter sido implementado no Centro de Saúde de Machico, a prometida expansão do sistema de triagem continua por concretizar e não existe calendário definido para o efeito. Temos ainda Lisboa pede a Bruxelas para aumentar o apoio às ilhas. Já no Diário de Notícias, o gasóleo em troço de rali levanta suspeitas de sabotagem. Temos ainda o hospital ameaça disparar para 1.000 milhões. Construtoras apontam um custo real muito acima da previsão para a fase decisiva da obra e o concurso poderá ser reformulado. Temos ainda a região coloca património histórico à venda. Não saltinho até o Correio da Manhã, o hospital acusa grávida porque não ligou para o Saúde 24. E temos ainda um escândalo adjunto de ministra que tenta esconder anexos do Ciresp. Já no Jornal de Notícias, a ex-diretora recebeu 1 milhão em obras feitas por trabalhadores da própria Águas de Gaia. São alguns destaques que marcam este 27 de maio. Bom dia, boa quarta. Vamos continuar. Temos agora Memória. É com André Mauzinho e Axero. Temos Pedro Abrunhosa, Carolina Deslandes e Anitta com Pinterest.

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0: Bom dia, uma vez mais. Já sabem que às quartas-feiras temos a nossa companhia de costume, a Mãe Cristina, que hoje não vem sozinha. Volta com uma companhia que já esteve cá connosco, a Stephanie. Bom dia, como é que vocês estão?
1: Bom dia, Andréa. Bom dia, Stephanie.
2: Muito bom dia, Andréa. Muito bom dia, Mãe Cristina. Foi um prazer poder estar aqui com você de novo. Adoro vir aqui. A energia desse lugar é fenomenal.
0: Eu acho que é por causa de vocês.
1: É sua energia também, André.
3: Muito bom dia, Andréia. Muito bom dia, você ouvinte aqui do programa Começar de Novo. E hoje temos dois convidados muito especiais, o Nuno e a Lídia, que vão discutir e conversar um pouco sobre as novas tecnologias do mundo moderno. Então, Nuno e Lídia, como é que essa nova era afeta as pessoas?
4: Vivemos numa era completamente dominada pela inteligência artificial.
5: Sem dúvida.
4: Por algoritmos e tecnologia em todo o lado.
5: Exato. São algoritmos preditivos que nos dizem o que comprar, aplicações que, tipo, monitorizam o nosso ritmo cardíaco. Enfim, parece que temos uma ciência dura com uma explicação mecânica para absolutamente tudo.
4: Pois, e habituamos-nos a isso. Achamos que a lógica resolve tudo. Mas a verdade é que, quando bate uma tristeza profunda, daquelas que nos consomem mesmo por dentro e nos fazem acreditar que não há solução, a tecnologia falha. Falha completamente.
5: Falha porque a dor emocional humana não tem um botão de reiniciar, não é? Não vem com um manual de instruções linear.
4: Nem mais. O ecrã do telemóvel não oferece conforto real nenhum. E o que é fascinante notar é que, em pleno século XXI, milhares de pessoas continuam a entregar as suas maiores angústias não à ciência de dados.
5: Mas sim a cartas, búzios, banhos de ervas.
4: Precisamente. E é por isso que a nossa exploração de hoje é tão interessante. Vamos mergulhar no universo da taróloga Mãe Cristina Doshun, uma prática que tem uma longevidade impressionante de 40 anos.
5: 40 anos é muito tempo. Sugere que há ali uma eficácia psicológica que vai além da simples adivinhação.
4: Sim, 4 décadas a operar no Funchal, em Lisboa e no Porto. Estamos a falar da combinação de um misticismo mais tradicional com terapias holísticas muito modernas. Criaram tipo um ecossistema estruturado para acolher pessoas que sentem que devem simplesmente desistir.
5: E isso é o ponto-chave desta nossa análise. Num mercado onde soluções rápidas aparecem e desaparecem todos os dias, sobreviver 40 anos mostra que o objetivo ali é criar um espaço que acolhe o desespero.
4: Um espaço seguro, sem qualquer tipo de julgamento moral.
5: Exatamente. Quando um cano rebenta, a relação de causa e efeito é óbvia, chamas o canalizador. Mas a sensação de estarmos perdidos num labirinto sem saída exige uma abordagem que a lógica fria não consegue resolver.
4: Concordo plenamente. Então, vamos analisar isto por partes, começando pelo núcleo de diagnóstico desta prática. Os serviços que eles descrevem assentam em 3 grandes pilares de leitura.
5: Certo, o tarô, o baralho Lenormand e o jogo de búzios.
4: Isso. A promessa é trazer revelações espirituais profundas em áreas como amor, futuro, trabalho, família e prosperidade. Mas há uma coisa que me intriga aqui.
5: Diz.
4: Para que a necessidade de 3 ferramentas tão distintas? Quer dizer, um baralho de cartas não faria o trabalho todo?
5: É uma excelente questão. Mas cada uma destas ferramentas opera com uma mecânica e uma linguagem simbólica completamente diferentes.
4: Como assim?
5: O tarô, por exemplo, com os seus arcanos maiores e menores, funciona muito à base de arquétipos psicológicos profundos. Explora o estado interior do indivíduo, os bloqueios inconscientes, as grandes jornadas da vida.
4: Ok. É mais focado no interior da pessoa.
5: Sim. Já o baralho Lenormand é conhecido por ser extremamente direto e pragmático. Em vez de grandes conceitos filosóficos, foca-se no quotidiano.
4: Tipo, coisas do dia-a-dia.
5: Exato. Mostra obstáculos práticos, pessoas específicas, mensagens bastante literais.
4: Ou seja, o tarô explica-me por que razão tenho medo de avançar na carreira, enquanto o Lenormand diz-me se devo ou não assinar aquele contrato amanhã.
5: É uma ótima forma de distinguir as duas coisas. E depois, claro, há o jogo de búzios.
4: Pois, que já é outra realidade.
5: Completamente. Transporta-nos para um paradigma diferente, muito enraizado nas matrizes africanas e no candomblé. Aqui, a premissa não é só ler símbolos impressos num papel.
4: É uma comunicação diferente, não é?
5: É uma comunicação direta com divindades e guias espirituais, através da forma como as conchas caem. E E repara, o jogo de búzios não serve só para prever o futuro.
6: Serve para quê, então?
5: Ele diagnostica que energias específicas estão desalinhadas e aponta exatamente que rituais são necessários para restaurar a ordem.
6: Percebo. Sabes, a melhor analogia que encontrei nos dados para traduzir a forma como eles descrevem a utilidade do tarô no dia-a-dia é a de um GPS.
5: Um GPS? Essa é boa.
6: Sim, pensa nisto. Quando inserimos um destino no GPS do carro, o aparelho não assume o volante. Não acelera nem crava por nós.
5: Certo. O condutor é que tem o controlo.
6: Exato. O que o GPS faz é alertar. Diz tipo, olha que há trânsito intenso a 2 km ou há obras na estrada. Se calhar é melhor usar uma rota alternativa.
5: Ajuda a evitar os acidentes.
6: Nem mais. Os registros dos serviços da Mãe Cristina sublinham precisamente isso. A intenção é ajudar as pessoas a tomar decisões conscientes. O tarô apenas mapeia a estrada.
5: E a grande vantagem dessa abordagem é a quebra daquele mito fatalista clássico.
6: O destino traçado, não é?
5: Pois. Historicamente, muita gente olhava para a cartomância como uma sentença definitiva. A ideia de que o destino está traçado na pedra e não há rigorosamente nada a fazer.
6: O que deve gerar uma ansiedade enorme.
5: Claro, mas ao reenquadrar estas ferramentas como um mapeamento, a prática devolve a agência, o poder ao indivíduo. A pessoa deixa de ser uma vítima do futuro.
6: Passa a ser a arquiteta do seu caminho, utilizando os avisos para se desviar dos tais buracos na estrada.
5: Exatamente.
6: Mas, e aqui sinto a necessidade de fazer o papel de advogado de diabo.
5: Força.
6: Saber que há trânsito na estrada resolve a angústia de estarmos presos no carro. Porque a leitura de cartas por si só é passiva.
5: É verdade. A leitura é apenas o diagnóstico.
6: E é aí que passamos da orientação para a necessidade de ação. Pelo que vejo aqui na fonte, é nesta fase que a prática introduz os chamados trabalhos espiritualizados e as limpezas espirituais.
5: A transição para a terapêutica é inevitável quando o bloqueio da pessoa é muito denso. Quando alguém está profundamente deprimido, saber o motivo nem sempre traz a cura.
6: O mapeamento não chega. É preciso alterar a paisagem.
5: Precisamente.
6: E a lista de intervenções deles é vasta. Abrange trabalhos focados no amor, tipo amarrações, união de casais, encantamentos, e na prosperidade, com a abertura de caminhos.
5: E depois há toda a vertente de purificação.
6: Sim, reparei. É bons, banhos de ervas, limpezas energéticas. Mas há uma expressão nos serviços que me deixou fascinado.
5: Qual?
6: A oferta de uma blindagem contra mal-olhado. Quer dizer, parece que estamos a falar de cibersegurança.
5: É uma metáfora muito moderna para algo antigo.
6: Mesmo. A imagem que me vem à mente é tipo instalarmos um antivírus de última geração ou uma firewall na nossa energia pessoal.
5: Essa expressão, blindagem, é poderosa porque remete logo para a ideia de um escudo impenetrável.
6: Que é o que as pessoas procuram quando se sentem vulneráveis.
5: Claro, mas para entendermos a mecânica precisamos de olhar para o que é, por exemplo, um Ibo. Na tradição afro-brasileira, não tem nada a ver com magia negra, como alguns pensam.
6: O que é na prática?
5: É uma oferenda, um processo de limpeza que visa reequilibrar a energia vital da pessoa, devolvendo à natureza aquilo que está em desarmonia.
6: E os banhos de ervas entram na bismalógica?
5: Operam sob um princípio semelhante. Combinam a fitoterapia, ou seja, o efeito químico e olfativo das plantas no nosso sistema nervoso, com o ato simbólico de lavar o que está sujo a nível astral.
6: Ok, compreendo o mecanismo, mas... Não corremos o risco de ver as pessoas a usarem estes rituais como uma perigosa muleta psicológica?
5: Como assim?
6: Imagina, em vez de enfrentarem um divórcio doloroso com terapia ou a perda de um emprego com a procura ativa de novas soluções, pagam por um banho de ervas e assumem que o universo vai resolver tudo.
5: O clássico do pensamento mágico quando não é acompanhado por orientação estruturada, sem dúvida.
6: Pois.
5: Contudo, do ponto de vista psicológico, o ritual desempenha uma função crucial na mente humana, desde que seja usado como catalisador e não como um substituto da ação real.
6: Um catalisador para a mudança.
5: Exato. Pensa na pessoa que sente que o mundo inteiro está contra ela. O sentimento de impotência é completamente paralisante.
6: A pessoa nem consegue sair da cama.
5: É isso. Mas quando essa pessoa realiza um ritual físico, tipo preparar ervas ou passar por uma limpeza energética, ela está a materializar a sua intenção.
6: Transforma a intenção num ato tátil.
5: Precisamente. O ritual cria um marco temporal na cabeça da pessoa. Ela sente que, pronto, a partir deste momento, estou protegida.
6: É tal blindagem a funcionar.
5: Quer acreditemos na eficácia energética real ou não, funciona como um reajuste psicológico brutal. A sensação de segurança devolve a coragem.
6: A coragem para voltar a enviar currículos ou para se abrir a um novo relacionamento?
5: Nem mais. O ritual não substitui a ação real, mas remove o medo que impedia essa ação.
6: Sabes, isso ajuda a clarificar a transição entre o misticismo e o passo seguinte desta prática.
5: Porque a oferta não se fica por aqui.
6: Não, de todo. A nossa exploração revela que os serviços da equipa da Mãe Cristina não se limitam às cartas e aos búzios. Eles operam nestes centros físicos, designados como Nosso Espaço.
5: No Funchal, em Lisboa e no Porto.
6: Exatamente. E é aqui que a lista de serviços dá uma guinada que eu achei surpreendente. Entramos no domínio das terapias complementares de bem-estar integrado.
5: E essa expansão da oferta terapêutica mostra bem a complexidade deste modelo.
6: Confesso que fiquei desorientado quando vi quiropraxia na mesma lista que o jogo de búzios.
5: É um contraste interessante.
6: Quer dizer, a quiropraxia é focada na manipulação da coluna, no alinhamento ósseo e muscular. O que é que estalar costas tem a ver com limpezas espirituais?
5: Pode parecer estranho à primeira vista.
6: E a juntar a isso, oferecem auriculoterapia, reiki, alinhamento energético dos chakras, cromoterapia, terapia floral e até hipnoterapia. Como é que este catálogo tão distinto coexiste debaixo do mesmo teto?
5: Coexiste porque parte de uma premissa holística, que para eles é inegociável. A ideia de que a dor não está isolada num único compartimento do nosso ser.
6: A medicina tradicional costuma separar as coisas, não é?
5: Muito. A medicina ocidental fragmenta o corpo humano. Se te dói o estômago, vais ao gastroenterologista. Se estás deprimido, vais ao psiquiatra.
6: Pois cada um trata da sua especialidade.
5: Mas a abordagem do Nosso Espaço assume que o físico, o mental e o energético são engrenagens da mesmíssima máquina.
6: Então a teoria é que aquela tristeza de que falávamos no início se pode cristalizar no corpo físico.
5: Exatamente. O corpo registra sempre aquilo que a mente tenta calar.
6: É o peso emocional a manifestar-se.
5: Sim, pensa numa pessoa que carrega um luto não resolvido ou um medo constante de ser despedida. O padrão respiratório altera-se.
6: Os ombros curvam-se, não é? A tensão vai toda para o pescoço e costas.
5: Acumula-se imenso na lombar e na cervical. E quando essa pessoa chega ao consultório, o tarô até pode diagnosticar a origem da estagnação emocional.
6: O mapa diz onde está o problema.
5: Mas as costas já estão cronicamente contraídas. O estrago físico já está feito.
6: Ah, e é aí que a quiropraxia atua.
5: Nem mais. Não para tratar o espírito, mas para alinhar a estrutura óssea que colapsou sobre todo aquele peso emocional.
6: Que fascinante.
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6: E as outras terapias? A auriculoterapia ou a cromoterapia entram onde nesse processo?
5: Tem objetivos muito específicos. A auriculoterapia, por exemplo, utiliza o pavilhão auricular como um microsistema do corpo inteiro.
6: Pela orelha?
5: Sim, estimulam pontos específicos para libertar endorfinas e reduzir a ansiedade. Já a cromoterapia usa o impacto das frequências de cor para estimular respostas calmantes no sistema nervoso central.
6: E o reiki? entra na parte energética.
5: O reiki e o alinhamento de chakras operam na regulação do fluxo vital. Tentam dissipar os bloqueios subtis da energia.
6: Falta a hipnoterapia, que também estava na lista.
5: A hipnoterapia vai à raiz do subconsciente para tentar reprogramar crenças limitantes. Tudo se complementa.
6: O que descreves é essencialmente uma linha de montagem ao contrário.
5: Uma linha de montagem ao contrário. Gostei da imagem.
6: Sim, onde o objetivo é reconstruir alguém que se desmoronou. Se o jogo de búzios avisa que a estrada está bloqueada, a limpeza energética retira as pedras do caminho.
5: Certo.
6: A hipnoterapia convence a pessoa a voltar a entrar no carro e a quiropraxia garante que ela tenha a postura correta para conduzir sem dores.
5: A metáfora é absolutamente perfeita. Trata-se mesmo de uma resposta multidisciplinar e tridimensional ao sofrimento da pessoa.
6: Porque tratar só uma parte não chega.
5: Não. Tratar apenas a energia e ignorar a biologia, ou tratar o corpo e ignorar o trauma emocional, resulta num tratamento incompleto. A pessoa volta a cair.
6: É um modelo teórico incrível. Mas a teoria, por muito bem construída que seja, tem de resistir ao teste do mundo real.
5: Sem dúvida. A teoria na prática é outra coisa.
6: Qual é o impacto real na vida das pessoas que efetivamente pagam por isto, sentam-se naquelas mesas ou deitam-se nas marquesas da terapia?
5: A prova social e as narrativas dos clientes revelam sempre onde reside o valor real do serviço. O que eles valorizam é o que mais lhes fazia falta.
6: E os dados desta análise fornecem-nos três relatos muito claros que ilustram isso de forma cristalina.
5: O que dizem eles?
6: O Marcos, por exemplo, do Porto. Ele afirma que a sensibilidade da Cristina transcende as cartas e sublinha que ela traz uma energia acolhedora e uma sabedoria transformadora.
5: Uma energia acolhedora? Reparaste no foco emocional?
6: Sim, completamente. E depois temos o Nicolas, em Lisboa. Ele não a descreve como uma mera vidente, mas sim como uma verdadeira mentora espiritual.
5: Mentora espiritual é um termo muito forte.
6: Diz que a abordagem compassiva dela o ajudou a encontrar clareza e paz interior. E no Funchal temos o relato da Diolinda, que lhe chama Mestre do Tarô.
5: E o que diz ela sobre o impacto?
6: Indica que as interpretações profundas revelaram aspectos da sua vida em que ela nunca tinha sequer pensado.
5: Sabes, há uma ausência muito notável no meio destas três descrições. Um pormenor que, por ser omitido, nos diz tudo.
6: Era exatamente aí que eu queria chegar. Ninguém ali está a celebrar acertos factuais ou milagres logísticos, pois não?
5: Nenhum.
6: Nenhum dos relatos diz, tipo, ela adivinhou que eu ia ser promovido a terça-feira. Ou o banho de ervas curou a minha dívida no banco em 3 dias.
5: Exato. A linguagem gravita inteiramente em torno de termos psicológicos.
6: Falam de energia acolhedora, paz interior, abordagem compassiva. Utilizam as palavras mentora e guia. O foco muda completamente do que é considerado mágico para o que é profundamente humano.
5: E isso remete-nos para a experiência. A tal experiência de 4 décadas é o verdadeiro fator diferencial aqui.
6: Porque uma pessoa aprende muito em 40 anos, claro.
5: Alguém que passa 40 anos a ouvir as frustrações, os segredos mais inconfessáveis e as dores de milhares de clientes, acaba por desenvolver uma literacia emocional muito acima da média.
6: Torna-se um especialista em pessoas.
5: O ato de dispor cartas numa mesa acaba por ser apenas a linguagem partilhada que permite à pessoa abrir-se. O verdadeiro serviço não é a premonição.
6: É a empatia.
5: É isso. A capacidade de fornecer um espaço seguro onde o cliente se sente escutado, validado e orientado, sem pressas.
6: Sabes o que me faz lembrar? A função de um psicoterapeuta clássico ou de um conselheiro filosófico. Mas envolto numa estética e num ritual que ressoam mais com quem procura respostas alternativas.
5: Sim, porque muitas pessoas entram naqueles consultórios com a urgência desesperada de prever o futuro. Querem garantias.
6: Querem ter a certeza de que o marido volta ou de que o negócio não vai falir.
5: Porque a incerteza é uma coisa insuportável para o ser humano.
6: Gera uma ansiedade que paralisa.
5: Contudo, os relatos demonstram que, embora procurem a previsão do amanhã, o que as pessoas levam consigo é o apaziguamento do hoje, do presente.
6: Aquelas interpretações profundas que a Diolinda referiu.
5: Precisamente, são processos de recontextualização da própria vida. O cliente sai dali com uma narrativa diferente sobre o seu sofrimento.
6: O sofrimento deixa de ser um castigo aleatório.
5: E passa a ser visto como uma fase de transição, um caminho em construção, E repara, esse reenquadramento é o que gera a tal paz interior que o Nicolas mencionou.
6: Isso obriga-nos a olhar para este tipo de práticas de uma forma muito mais matizada. O nosso espaço da Mãe Cristina não é apenas uma sala com incenso e cartas de tarô.
5: É muito mais do que isso.
6: Representa um ecossistema terapêutico autêntico, desenhado para combater a espiral da tristeza.
5: Um ecossistema que se inicia no mapeamento de consciência.
6: Exato. Com ferramentas ancestrais. E depois avança para a estruturação de rituais de purificação e blindagem que devolvem a percepção de controlo à pessoa.
5: Para finalmente rematar com as terapias físicas e vibracionais para estabilizar o corpo e a mente em simultâneo.
6: Tudo isto desenhado para cumprir a missão que declaramos desde o início da nossa análise de hoje. Evitar que a tristeza force as pessoas à desistência.
5: Guiando-as na descoberta de uma felicidade possível, ajudando-as a tomar decisões a partir de um lugar de clareza e já não daquele lugar de desespero inicial.
6: Fantástico. Mas, no meio de todas estas técnicas de alinhamento e baralhos ilustrados, há algo maior em jogo aqui.
5: O quê?
6: É uma reflexão que quero deixar para fecharmos esta nossa exploração. A nossa sociedade moderna idolatra a racionalidade. Temos inteligência artificial capaz de processar milhões de variáveis num segundo para resolver problemas complexos.
5: A ciência médica e a tecnologia avançam a um ritmo alucinante?
6: Sim. Tudo à nossa volta nos promete eficiência e um pragmatismo quase frio.
5: Um triunfo da objetividade, que curiosamente nos isola numa solidão muito particular.
6: Precisamente isso. E perante esse mundo super desenvolvido, a fila de espera para ler os búzios, para receber um banho de ervas ou para realinhar os chakras não diminui.
5: Pelo contrário, parece aumentar.
6: O que é que isto revela sobre a nossa condição humana?
5: É uma grande pergunta.
6: Mostra-nos que, por mais sofisticada que seja a tecnologia, há uma fome intrínseca no ser humano por significado, por mistério e por uma ligação a forças que transcendem os algoritmos.
5: A tal necessidade de ser escutado e acolhido que uma máquina não substitui.
6: O ecrã pode dar-nos informações detalhadíssimas sobre a nossa frequência cardíaca, mas não consegue proporcionar o conforto compassivo de um guia que se senta à nossa frente.
5: Que olha nos olhos e garante que a dor é temporária.
6: E que não estamos sozinhos no meio da tempestade. O Manual de Instruções da Vida continua por escrever. E enquanto assim for, continuaremos a procurar conforto nos mapas desenhados pelas estrelas, pelos búzios e pelas mãos humanas dispostas a amparar quem cai. Fica a reflexão para quem nos ouve.
5: Um excelente ponto para terminarmos por hoje.
2: Para todos os nossos ouvintes aqui da Rádio Popular também, que estão com dúvidas, às vezes estão com vergonha, ou não está com tempo de mandar essa pergunta no momento, pode entrar conosco através do nosso número de telemóvel, que é o 912-535-453, tá bom? Se você está passando por problemas no relacionamento, ou relacionamento esfriou, não consegue encontrar a pessoa amada, ou está com problemas no trabalho, o trabalho não rende, o dinheiro não rende na sua mão, parece que, em vez das coisas aí para frente, está tudo indo para trás, você se sente estagnado em tais situações. Entre em contato conosco, que tudo isso pode fazer parte de um problema espiritual para a gente poder estar analisando isso daí com calma e saber qual que vai ser a maneira certa da gente poder estar te ajudando com isso, tá bem?
0: Cristina e Stephanie, estamos a chegar ao final do nosso programa. Falamos sobre fases da nossa vida que tudo dá errado, nada anda para frente, tudo anda à volta. Portanto, mais uma mensagem final, o que vocês têm a dizer sobre toda esta meia hora que falamos sobre atrasos da nossa vida?
1: Não espere para chegar no limite. A espiritualidade dá sinais. Procure orientação, cuide dos seus caminhos, abra os seus caminhos com pensamentos bons e positivos.
0: Stephanie, também tens uma mensagem sobre tudo que nós falamos hoje?
2: Tenho sim. Que cada ouvinte tenha luz, proteção e força para limpar a energia e recomeçar. É um prazer poder estar aqui novamente consigo, Andréia, no seu programa, começar de novo e também aqui com os nossos queridos ouvintes. Se vocês, ouvintes, se identificaram com essas situações seguintes, entre em contato conosco ainda hoje mesmo e deem o primeiro passo para encontrar a resposta que vocês procuram, tá bom? 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

0: Brian Wilson e Sebastian Cray com All Life. Estamos precisamente a 27 minutos das 10 da manhã desta edição de quarta-feira. Quase a terminar, mas aproveitem os últimos minutos. Vamos ouvir Adele do Weeknd. Temos ainda Kauai nesta manhã de quarta-feira. Continuem desse lado, façam-me companhia até às 10 da manhã nesta emissão de Começar de Novo.
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E chegamos ao final de mais uma manhã de quarta-feira, mais uma edição do Começar do Novo. Eu regresso amanhã às 7h30, quinta, para vos fazer companhia em 2h30. Boa quarta a todos, bom dia. 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

dia, sejam então bem-vindos a mais uma edição do Gente da Minha Terra, aqui na Rádio Sol, frequência modulada 103.7, que transmite para a Ponta do Sol, para os Canhas e também para a Madalena do Mar. Nas emissões live também estamos no TikTok, em Paulo Correia 971. Ora, até às 11 da manhã, por cá vamos trazer-te fantásticas propostas musicais, muita e boa disposição e os melhores artistas da música popular portuguesa, nacional e também brasileira, que vão certamente proporcionar-te momentos mágicos na nossa companhia. O convite está feito, fica por aí, até às 11 da manhã.

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Avançando nesta edição do Gente da Minha Terra, programa que acontece às segundas, terças e quartas, entre as 10 e as 11, aqui na Sol FM, voltando também a dar os bons dias a quem nos faz companhia através da frequência modulada 103.7 FM. Quando estamos em live, estamos também no TikTok em Paulo Correia 971. Ora, se vós caminho do trabalho, bom trabalho, se estás então de férias, boas férias, aproveita para descansares e também para retemperares baterias, se estás de folga, boa folga e aproveita também para dar um pezinho de dança na companhia do Gente da Minha Terra. O meu nome é Paulo Correia e faço-te companhia até às 11 da manhã.

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praticamente na última meia hora da nossa edição de hoje do Gente da Minha Terra. Uma hora passa tão, tão rápido. Espero que estejas a gostar da nossa seleção musical. Trazemos-te à antena, como sempre, as melhores vozes da música popular portuguesa, da música portuguesa e também da música brasileira, sejam algumas baladas, sejam também aquelas mais mexidas. Continuamos com o grande desfile musical aqui no Gente da Minha Terra, mandando também cumprimentos às nossas comunidades portuguesas espalhadas pelo mundo, que também acompanham o nosso programa no site radiosmadeira.pt, também em rsol.pt, e para os canhas Madalena do Mar e Ponta do Sol, na frequência modulada 103.7 FM.

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Final de mais uma edição do Gente da Minha Terra. Obrigado pela tua preferência e também pela tua companhia. Ora, amanhã estamos de regresso, como sempre, entre as 10 e as 11, aqui na Rádio Sol, a frequência modulada 103.7, também na internet em rsol.pt e quando estamos em a live broadcast no TikTok de Paulo Correia 971. Vamos então finalizar, como sempre, com fantásticas propostas musicais. Obrigado pela tua companhia e também pela tua preferência e pelo teu tempo. É bom saber que também sentes-te bem na nossa companhia com as nossas fantásticas seleções musicais. Amanhã conto com vocês entre as 10 e as 11 para mais uma edição do Gente da Minha Terra. Até amanhã. Fiquem bem.

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Senhor nosso Deus e nosso Pai, agora são meio-dia aqui no arquipélago da Madeira. Nós entramos em oração diante do Senhor em favor de todos os nossos ouvintes. Que a Tua luz e o Teu poder agora venha sobre todos os que ouvem e participam deste momento. Aqueles que estão em casa, os que estão a trabalhar, os que estão a conduzir a sua viatura, aqueles que estão nos hospitais, nos presídios, nos lares de idosos, aonde houver uma alma nesse momento, visita ela. E aqueles, meu Pai, que estão a sofrer, aqueles que estão a viver uma vida infeliz, angustiada, triste, solitário, abandonado, magoado, ferido. Ah, meu Pai, envia agora a Tua luz e o Teu poder para curar as feridas, para sarar essa pessoa que está com um coração magoado, angustiada. Este homem, esta mulher, que foi prejudicado por alguém da igreja, essa pessoa sofreu dano, ela acreditou e ela foi abusada, maltratada, extorquida, roubada, enganada por um suposto religioso. E essa pessoa está muito triste. Essa pessoa está infeliz. Quem era suposto ajudar se aproveitou da situação. Ah, meu Pai, tem misericórdia. Em o nome de Jesus eu te peço em favor de todos os desviados, afastados, especialmente aqueles que têm mágoa. Que através desse copo com mágoa, essa pessoa seja livre, receba paz. Abençoe este copo com água, em o nome do Senhor Jesus. Beba dessa água, minha amiga, meu amigo. Receba a luz, receba a paz. Graças a Deus. Respire fundo. Essa oração foi por você, ex-obreiro, ex-pastor, ex-bispo, você que tem saudade da casa de Deus, mas você carrega consigo uma grande mágoa de ter sido abusada, abusado. Você carrega no seu coração um grande peso e uma tristeza que te faz chorar. Chegou o dia de você ser livre. Respire fundo. Eu ofereço à senhora, ao senhor, essa canção muito bonita. E daqui a pouco nós voltamos com o nosso programa Ponto de Luz.

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0: Olá, muito boa tarde a todos os amigos do programa Ponto de Luz. Agora são 12:08 aqui no arquipélago da Madeira, hoje, quarta-feira, 27 de maio de 2026. Nós estamos em direto aqui na rádio para levar para a senhora, para o senhor, a palavra de Deus. Para todo o arquipélago da Madeira, através da Rádio Zarco, Rádio Palmeira, Rádio Sol, Rádio Festival, Rádio Popular, onde nós queremos mostrar para você que Jesus Cristo é o mesmo, está de braços abertos para te receber. Não importa a dificuldade, não importa o problema, basta um segundo, se você se voltar para Deus, é suficiente para Ele mudar toda a história da sua vida. Sabe, minha amiga, meu amigo, muitas das vezes as barreiras e os problemas, eles conseguem travar e amarrar uma pessoa. Mas quando você segura na mão de Jesus, nada e nem ninguém é capaz de te travar e de amarrar você. Nós temos falado essa semana a respeito do domingo, dia 31 de maio. Será o domingo do resgate, o domingo do retorno, o domingo do primeiro amor. E eu quero falar com você que ouve esse programa e que já conhece o trabalho da Igreja Universal do Reino de Deus, desde os primórdios, desde o princípio, desde o início da obra de Deus, aqui na Ilha da Madeira. Você é uma pessoa que entrou na igreja, não é? Nos anos 90, você conheceu na altura o pastor Luiz Orávio, que hoje é o bispo. Você entrou na altura da igreja na Rua da Ponte Nova, você se lembra? E você ficou anos na igreja, acompanhou a igreja, a descida da igreja lá para trás da Casa da Luz. Você conheceu ali, não é, o pastor Rogério, o pastor Gilmar, o pastor Carlos. Tantos pastores passaram naquela época e você gostava tanto de servir a Deus. Você conheceu ali o bispo Felipe, ainda jovem, né, adolescente. Você conheceu tantas esposas, que hoje são esposas de pastores e de bispos. Você fez parte daquela altura. E você tem saudade de voltar. Você tem vontade de voltar para a casa de Deus, mas você sente uma grande mágoa porque um servo de Deus abusou de você. Te maltratou. Pediu dinheiro emprestado. Falou mal para você. Não é? Abusou da sua boa vontade. Se calhar essa pessoa, ela já não está conosco há muitos anos, já saiu da obra, porque esse tipo sai mesmo. Então, minha amiga, meu amigo, você é sincera. Você é sincero, você tem vontade. Se calhar você saiu da igreja por pressão da sua família, não é? Pressão dos seus filhos. Você ficou com medo da sua família, não é? Te deixar, o seu casamento acabar, e por fim, acabou mesmo. Você hoje é uma pessoa que vive sozinha. Você hoje é um adulto e há anos atrás você participou da escolinha, lembra? Você hoje tem 40 anos, você tem 30 e tal, 40, 50 anos, mas você é uma pessoa que na sua juventude, na sua adolescência, participou do grupo jovem. Você esteve na igreja, lembra? Você foi para a escolinha, você conhece, lembra das tias da EBI. Você se lembra delas com carinho. Olha, nesse domingo, volta. Volta porque Jesus quer você. O tempo está se acabando. Jesus está voltando. Não é? Guerras e rumores de guerra. O fim do mundo se aproxima, minha amiga, meu amigo. Volte para Jesus. Você pode ter certeza que Ele está à sua espera. Nós vamos acompanhar o testemunho da Tânia, ela que esteve afastada durante muito tempo, mas ela voltou para Jesus. Ela foi obreira, caiu, mas ela se levantou e hoje é obreira de novo.
1: Eu tenho aqui a dona Tânia, ela que esteve afastada de Jesus durante longos anos, né, dona Tânia? 8 anos, não é?
2: Sim.
1: Como é que você chegou na Igreja Universal no início?
2: Era uma jovem que tinha pensamentos suicidas, tinha muito vazio na alma, pensava muito na minha morte e na morte dos meus pais. Vivia escrevendo no meu diário como é que ia ser a minha morte e a morte deles. Depois comecei a igreja através da rádio. E foi a partir daí que começamos a ver as reuniões.
1: Você aceitou o convite feito pelo pastor na rádio?
2: Sim, senhor. O pastor fez um convite e nós viemos para conhecer. Uhum. Conhecer a igreja, conhecer aquilo que tanto falava na rádio. E foi a partir daí, com a orientação do pastor, que nós começamos a participar das correntes. Da corrente de quarta-feira, de sexta-feira, da libertação. A libertação fez com que todos os pensamentos suicidas que eu tinha ficaram por terra. Uhum. Não tive mais aqueles pensamentos. O diário foi deitado fora, foi queimado. Uhum. Jamais. Depois comecei a participar também no grupo jovem e a desenvolver a minha fé. Recebi o Espírito Santo, tive a alegria de ter a paz dele, de ter a presença dele na minha vida, e também fui convidada para fazer a obra, ser colaboradora. Uhum. De colaboradora passei a ser obreira e também a desenvolver tanto a minha vida espiritual como também a ajudar as outras pessoas na vida espiritual.
1: Então você deu a mão a muita gente, né?
2: Sim, senhor, ainda ajudei, sim, senhor, a orar por elas, a dizer, a orientá-las, a dizer qual era o melhor caminho que nós devemos seguir, que é a presença de Deus, que é ter Jesus nas nossas vidas. Tudo
1: e você
2: isso.
1: Foi obreira durante quanto tempo?
2: Eu tive como obreira talvez durante um ano. Sim, senhor.
1: O que aconteceu e que você acabou por abandonar a obra, acabou por deixar Jesus? O que aconteceu?
2: Entretanto, comecei a trabalhar e esse trabalho tinha certos momentos que, de alturas do ano, que dava muito trabalho. E comecei a deixar o tempo que era de Deus para o trabalho e não tinha tempo para Deus. Infelizmente esfriei, já não era uma correria, já não tinha tempo para participar na reunião de domingo, durante a semana também era muito difícil, já não havia tempo para ler a Bíblia, para meditar, para ouvir as músicas que tanto gostava de ouvir, já não havia tempo para isso.
1: Você passou a dedicar mais tempo para a sua vida?
2: Para a minha vida, para as coisas circulares deste mundo, para o mundo.
1: E se esfriou?
2: Esfriei muito, muito.
1: O que aconteceu que você se esfriou? O que aconteceu a seguir?
2: O pastor veio me alertar, através da palavra de Deus, me alertar, mas eu já não ouvia, eu já não estava a ouvir a palavra, já não estava a obedecer a palavra. E tanto que era que eu saí da obra, saí da igreja, nunca mais coloquei os pés lá. Naquele momento, o que eu queria era sair.
1: E foi isso. Saiu.
2: Foi o que fiz, saí.
1: Como é que a sua vida se tornou depois daquele dia?
2: A minha vida foi de mal a pior. Eu comecei, entretanto, tive outros relacionamentos, não dava certo. Depois conheci o meu marido e através do meu marido nós casamos. No primeiro, no casamento era tudo bom, mas a seguir tinha que esperar pelo meu marido. E nessa coisa de esperar pelo meu marido, eu e os meus colegas íamos beber. Uhum. E cheguei ao ponto do meu marido fazer uma cama no chão para eu poder dormir, para ele poder dormir, porque não conseguia dormir comigo porque cheirava álcool.
1: Já estava nesse ponto, alcoólica?
2: Sim, ninguém percebia. Família não sabia o que se passava, mas lá em casa era assim. Lá em casa eu bebia muito. Ninguém percebia que eu tinha esse problema.
1: E o vazio?
2: Imenso, imenso. Chorava. Qualquer coisinha chorava. Era, quem me via sabia que o meu semblante era diferente. Podia colocar uma máscara, mas por dentro era semblante era feito assim.
1: Os pensamentos do passado?
2: Voltaram, ainda a dobrar. Voltaram mais e mais. Eu cada vez mais pensava. Eu cheguei ao ponto de atravessar a estrada que pensando: o carro vai me atropelar. Eu não me importo. Aquele que atropela. Cheguei a esse ponto.
1: Mas Deus não deixou você morrer.
2: Não deixou, ele tinha outro pensamento. Uhum. Até que um dia o meu pai faleceu. E o meu pensamento foi que chegou uma voz à minha cabeça que dizia: tu não és frio nem és quente, estou a ponto de te vomitar. E eu pensei, assim não pode ser, tenho que voltar. E foi quando eu voltei para a igreja. Voltando outra vez a fazer as correntes de libertação, começar tudo de novo, aí sim comecei a dizer: se o Senhor está me dando esta chance, eu vou agarrar com unhas e dentes. E foi quando eu voltei outra vez para a igreja.
1: Voltou às correntes de libertação?
2: Tudo novamente, fazer tudo novo. Correntes de libertação, tirar tudo o que tinha no passado, tudo o que tinha acumulado, era para retirar.
1: Recebeu o Espírito Santo? Como é que foi?
2: Sim, recebi, depois de tudo limpinho, depois de ter a minha entrega lá no altar, aí sim, recebi o Espírito Santo e Deus me abençoou. Hoje estou novamente na obra, Deus deu-me essa chance de voltar outra vez para a obra, de voltar a orar pelas pessoas, de orar sobre as pessoas, a orientá-las, tudo mais.
1: Poder ajudar as pessoas,
2: exatamente,
1: né?
2: Exatamente, ajudar as pessoas, a orientá-las, tudo isso pela chance que Deus me deu e eu agarrei com unhas e dentes.
1: Esses 8 anos que você passou fora foram amargos.
2: Foram muito, muito. 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Uhum. Tudo o que eu fiz foi para Deus e Deus foi tão misericordioso que ele resgatou-me.
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0: Agora são 12:20, eu quero deixar à disposição de todos os amigos ouvintes o telefone da Central SOS, do qual você pode ligar agora, nesse horário do meio-dia. São homens e mulheres de Deus que estão ali à sua disposição para poder te atender e te ajudar, tá bom? Pastores, esposas, obreiros e obreiras estão lá agora a ouvir o seu desabafo. A dona Ruth Alves, ela ligou e pediu oração porque ela está desesperada. A dona Fátima, ela pediu para a gente orar pela irmã dela, que tem passado perturbações espirituais. A dona Lourdes ligou e pediu oração pela saúde. A dona Matilde também ligou e pediu oração pelo marido. E a dona Cidália pede oração por ela e também pelo Miguel. E você pode ligar agora, nesse momento, e pedir oração pela sua família.
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0: Olha, minha amiga, meu amigo, você que ouve esse programa de hoje, quarta-feira, e você está afastado dos caminhos de Deus. E agora me refiro àqueles que são evangélicos, católicos, a todos que creem em Deus, mas você se afastou de Deus. Nesse domingo aqui no Cenáculo do Funchal, nós vamos fazer uma reunião especial do primeiro amor. Nós vamos voltar ao primeiro amor, nós vamos voltar ao início de tudo. Você que é da altura, não é que a igreja abriu aqui o Cenáculo em 2011 e você conheceu o pastor Pedro Varenga, você conheceu o pastor Aldo, não é? Você conheceu também, né, os pastores que passaram aqui, o bispo Jorge, o bispo Joaquim, o bispo Felipe, o bispo Mábio, você conheceu o bispo Vitor, e homens e mulheres de Deus, o pastor Alex, não é? Você esteve na igreja nesse período e você se afastou. Até porque houve também pessoas que estiveram aqui que te magoaram, que te feriram. Então faça o seguinte, nesse domingo, vem aqui no Cenáculo e vem desabafar aqui, vem falar comigo, venha jogar os seus desaforos em mim. Pode vir, não tem problema. Você quer falar a verdade comigo? Pode vir, eu vou te ouvir. Você que está magoado, está ferido, você foi aldrabado, foi enganado, alguém te machucou, vem aqui no Cenáculo, nesse domingo, e nós vamos falar. Você vai conversar, eu vou sentar, você vai falar do que se passou, e eu vou te ajudar. Civilizadamente, como seres humanos, nós vamos conversar. E vamos pôr pratos limpos nisso. Você vai avançar a sua vida. Você vai deixar esse passado para trás e você vai limpar seu coração. Você vai limpar sua alma. Você vai desabafar. Você vai pôr para fora o que você tanto, né, guarda. E você não tem com quem falar. Você não... Então eu sou o Bispo Ribeiro. Estou responsável aqui pelo trabalho espiritual na Ilha da Madeira. E nesse domingo vou estar à sua disposição para poder te ouvir. 9 da manhã eu vou realizar essa reunião do retorno, do primeiro amor. E você vai voltar para a casa de Deus. Você que um dia fez a obra de Deus, você ganhou almas, você é uma pessoa que serviu a Jesus. Mas você, hoje, infelizmente, foi levado por outros caminhos. É você mesmo que eu quero. É você mesmo, porque você é uma ovelha de Deus. E você vai voltar. E você vai estar conosco. E o Espírito Santo, que é o Deus Todo-Poderoso, ele vai entrar na sua vida e vai te levantar. As feridas serão curadas. O perdão será liberado. Você vai sair daqui em paz. Você vai ter paz, porque nós vamos ministrar a paz. Você vai rever os seus irmãos da fé que permaneceram. Nós vamos te dar um abraço de irmãos. Você vai reaver a alegria do Espírito Santo na sua alma. Você vai se levantar. E a sua vida vai se levantar também. Essa doença, Jesus vai tirar de você. Essa dor, Jesus vai remover. Jesus vai te libertar porque Ele é Deus. E Ele quer você de volta. Preste atenção. A mesma porta se encontra aberta para a senhora, para o senhor. Não permita que nada e nem ninguém impeça você de voltar a entrar. Um dia você foi levado para fora por palavras de engano, por pensamentos e por coisas que não vale a pena falar. Mas hoje você entendeu que o seu lugar é aqui, que essa é a sua casa e que aqui você foi feliz. E você vai voltar. E você vai encontrar essa felicidade novamente em Jesus Cristo. Está escrito. Está escrito. A glória da segunda casa será maior do que a primeira. O salmista Davi, ele foi um homem que foi perdoado por Deus depois de tanto errar e pecar contra Deus, mesmo sendo o rei de Israel. Lembra? Ele fez mal para o marido da... né? Ele matou o marido para ficar com a esposa. E ele fez muito mal. E ele se arrependeu, pediu perdão. Os salmos, e você vai encontrar alguns salmos que Davi fala isso, e que ele pede perdão. E Deus o perdoa. E Deus também quer te perdoar, minha amiga, meu amigo. E olha, se você tem algo contra alguém, eu aqui, publicamente, em direto, são 12:27, peço perdão em nome das pessoas que te magoaram, que te feriram. Mas isso você vai vir aqui falar comigo, na minha cara, frente a frente, nesse domingo, 9 da manhã. Tá bem? Nós finalizamos a nossa participação de hoje. Voltaremos amanhã, meio-dia, com o nosso programa Ponto de Luz. Olha, que Deus abençoe a todos. Fique bem. E até mais logo.
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2: O Presidente do Governo Regional admite que a obra do novo hospital poderá sofrer um aumento significativo de custos devido à subida dos preços dos materiais e da mão de obra nos últimos anos. À margem da conferência sobre gases renováveis que decorreu no Funchal, o governante explicou que o projeto será reavaliado e que o concurso público terá de ser ajustado à nova realidade do mercado, sublinhando que não há ainda um valor final definido para a atualização do investimento.
3: A questão agora é nós... Como vocês sabem, não há nada de extraordinário no que estou a dizer. Houve uma subida exponencial nos últimos anos dos custos materiais e da mão de obra, e vamos ter que adaptar um novo concurso a esses valores. Só para ter uma noção dos custos, a unidade de saúde do Porto Santo, o seu custo inicial, quando lançámos a obra, era 12 milhões de euros. Vai ser concluída com quase 33 milhões. Portanto, veja, houve um crescimento muito acentuado dos custos da construção, dos materiais e, sobretudo, também da mão de obra.
2: Galo Albuquerque disse também que não existe qualquer paralisação na obra do novo hospital, referindo que os trabalhos decorrem numa fase de transição para uma etapa mais centrada em acabamentos interiores e revestimentos. Os alunos da EB1, com o pré-escolar da Lombada da Ponta do Sol, receberam a equipa responsável pelo projeto O Parlamento Vai à Escola, numa iniciativa que promove o contacto direto com o funcionamento das instituições democráticas. Integrada nas comemorações dos 50 anos de autonomia da região, a atividade proporcionou aos alunos a oportunidade de conhecer melhor o papel do Parlamento Regional enquanto órgão central da democracia regional. Rosa Luís Gaspar, a diretora do estabelecimento de ensino, refere em nota de imprensa que ao longo da sessão os alunos revelaram grande interesse e participação, colocando questões sobre a tomada de decisões, o papel dos partidos e o funcionamento das votações. Através de exemplos práticos e momentos interativos, compreenderam que o Parlamento é a casa da democracia, onde se debatem ideias e se constroem soluções para a região, citamos. A diretora do estabelecimento de ensino destaca ainda a relevância de iniciativas desta natureza, sublinhando a importância de promover desde cedo a literacia política e o espírito crítico junto dos alunos, preparando-os para uma participação cívica mais ativa e consciente. O projeto tem por principal objetivo sensibilizar os mais novos para os valores da democracia, da autonomia e da participação cívica, reforçando o conhecimento sobre as instituições regionais e aproximando o Parlamento Madeirense da comunidade educativa.
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5: Olá, muito boa tarde. Chegou a hora, como sempre, do seu programa da tarde, Música Pedida. Programa para quem gosta de música pedida, claro, do programa, com as dedicatórias, as palavras e a música. E não faltando os nossos comerciais. Juntando tudo isto, vamos iniciar a nossa emissão para ficar consigo nas próximas 4 horas e também através do simultâneo, através das 4 rádios, das 6 do Grupo Rádios Madeira. Programa a partir dos estúdios da Rádio Festival Madeira, frequência 98.4 FM. Esta aqui é a Rádio do Concelho da Ribeira Brava. Simultâneo com a Rádio Sol, frequência 103.7 FM, a Rádio do Concelho da Ponta do Sol. Em simultâneo também, vertente sul e norte, com a Rádio Zarco, frequência 89.6 FM, a Rádio do Concelho de Machico. E ainda com os nossos grandes amigos do Concelho de Santa Cruz e não só, através da Rádio Palmeira, frequência 96.1. Para além das nossas rádios em frequência modulada, no seu rádio, na telefonia, estamos consigo também 24 horas por dia na internet. Nas redes sociais poderá nos encontrar no site individual de cada rádio, rfestival.pt, sol.pt, rezar.pt, palmeira.pt. E também em www.radiosmadeira.pt e logo mais, próximo das 14 horas, nosso habitual direto nas páginas do Facebook das nossas rádios. Se gosta da nossa emissão, agradecemos a vossa companhia. E desde já, juntinhos, vamos passar uma quarta-feira, 27 de maio, excelente. Já com 147 dias passados deste ano, me engano sempre, para apenas 218 para 2027. A máxima prevista para o dia de hoje é de 20 graus, a mínima 16. Para toda a região, há previsto ser muito nublado, vento fraco inferior a moderado, de 10 a 30 km a hora, de noroeste, pequena descida de temperatura. Costa Sul, em especial região do Funchal, será geralmente também pouco nublado, vento fraco inferior a 15 km a hora, e uma breve pequena descida da temperatura. Quanto ao estado do mar, costa norte, ondas de norte a 1 metro a 1 metro e meio de altura, costa sul, ondas do quadrante sul inferior a 1 metro, temperatura da água do mar entre os 20 e os 21 graus. sempre há um apelo de dias a comemorar para que chamar atenção a diversas situações. E também um pouco de cultura nunca fica mal a ninguém. Dia de hoje, 27 de maio, Dia Internacional da Luta pela Saúde da Mulher. Focado em alertar para a prevenção dos direitos relacionados com a saúde feminina ao longo das várias etapas da vida. Hoje também é Dia Nacional do Alfaiate. O Dia Nacional do Alfaiate em Portugal é uma data simbólica que homenageia esta antiga e minuciosa profissão de alfaiate, praticamente quase extinta. Atenção, nem o Dia dos Costureiros, nem das Costureiras, mesmo do alfaiate, aqueles que só faziam fatos. Mas para relaxar tudo isto, que bom, é dia de brincar. Vamos então brincar à música, brincar ao lenço, o que gostar de brincar. É o Dia Internacional de Brincar, o Dia Mundial de Brincar, que é celebrado em mais de 40 países do mundo, Portugal incluindo. Este dia relembra que o brincar é um direito de todas as crianças das Nações Unidas. O brincar traz vantagens como diversão, educação, aumenta a concentração, criatividade e convivência. Vamos então, mais seriamente, a brincar, e possa também brincar da melhor forma com o nosso programa aqui na sua rádio a partir de agora, com o programa de música pedida. Vamos continuar com as listas que ainda temos aqui para terminar, desejando a todos, de facto, uma tarde, quarta-feira, muito feliz. Pensamentos positivos, não esquecendo que a vida poderá ser 2 dias, o carnaval já é mais de 3, agora é o contrário. E que possa divertir e viver cada momento como fosse o último. Não esquecendo que pensamentos positivos atraem pensamentos positivos e ao contrário, negativos atraem negativos. Melhor tudo positivo na vida. Mesmo custo, por motivos de problemas de saúde e não só, sempre pensar pelo melhor.

Ora então, de voltarmos às nossas listas, sim, festa dupla, continuamos na escadinha do Pico, Porta B, Câmara de Lobos, quer com o amigo Paulo Renato Gouveia Olival, que completou 48 aninhos no dia 26, o seu cunhado no dia de ontem, José Mário Marques. Iniciamos da melhor forma com Amália Rodrigues, grande voz, grande música, povo que lavas no Rio, para que os dois recebam os parabéns, o Paulo da sua esposa Noélia, do seu filho Gonçalo e namorada Daniela, da sogra Inês e também dos irmãos, irmãos e família. Mesmo tema, leva também os parabéns, muitos aninhos de vida, ao José Mário Marques, quer da sua querida e simpática e linda mãe, Dona Inês, a irmã Noélia, o cunhado Paulo Renato, o sobrinho Gonçalo e a namorada Daniela, irmãos, irmãos e mais família para uma vida e uma tarde sempre feliz. A Emily completou 12 aninhos de vida, está em Londres. O Francisco também, dia 23, 11 primaveras, aqui em Câmara de Lobos. Os dois continuam a agradecer a todos os seus familiares, a Emily, aos seus pais, aos seus irmãos, avós, bisavós, a tios, tias, primos e primas, presentes e ausentes. E também, não esquecendo, o menino Francisco, pelos seus 11 aninhos de vida de Câmara de Lobos, deixa o seu obrigado aos pais, à irmã Kiara, aos seus avós, tios, tias, primos e primas, pelo momento lindo, não foi, Francisco, vivido para celebrar o seu aniversário.

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8: Está na hora de entregarmos mais parabéns, desejar muitas felicidades aos nossos aniversariantes da Escadinha do Pico, Porta B, Câmara de Lobos. Quero o Paulo Renato Gouveia Olival pelos seus 48 aninhos de vida, com abraços e beijinhos da sua esposa Noel e música também. E do seu filho Gonçalo e namorada Daniela e da sua sogra Inês, irmãos e família. Também o cunhado José Mário Marcos continua a receber os parabéns da sua querida e linda mãe Inês, da irmã Noélia, cunhado Paulo Renato, sobrinho Gonçalo e namorada Daniela, irmãos e demais família. Vão continuando a festa com mais música, que os vossos sonhos sejam realizados, nunca desfeitos. Este é o Manuel de Almeida e o seu sonho desfeito, mas que os vossos nunca sejam desfeitos. Também os sonhos não sejam desfeitos, todos eles sejam perfeitos. Na vida da Emily, pelos seus 12 aninhos de vida em Londres, foi esses votos que recebeu, é esses votos que agradece também positivamente aos seus pais, aos seus irmãos, avós, bisavós, tios, tias, primos e primas presentes e ausentes. De igual modo, só não haverá sonhos desfeitos, mas sempre sonhos perfeitos. Na vida do Francisco, pelos seus 11 aninhos de Câmara de Lobos, também de regresso a quem o desejou sonhos sempre perfeitos e não desfeitos, do fato que é Manuel de Almeida, desfeito dos pais, a irmã Chiara e os seus avós, tias e primos.

sempre ditos sonhos, mas por vezes são desfeitos. Mas o nosso amigo é perfeito. Lindos sonhos e outros para realizar na vida. O Paulo Renato Gouveia Olival, da Escadinha do Pico, a Porta B, Câmara de Lobos. Pelos seus 48 aninhos, sonhos que sejam todos realizados, pelo menos nunca se pede a 100%, pelo menos 50% dos seus sonhos. Assim são as votos da sua esposa Noélia, mas se vier os 100%, tudo bem. Da sua esposa Noélia, do filho Gonçalo, a namorada Daniela e da sogra Inês, irmãos e família. Também do nosso amigo, com os seus sonhos, que eles sejam todos realizados, os de Mário Marques, que sim seja, em boa companhia da mãe, Inês, a lhe dar os parabéns, a irmã Noélia, o cunhado Paulo Renato, o sobrinho Gonçalves e namorada Daniela, irmãos e irmãs e demais família, deixam também os parabéns ao José, não esquecendo o cunhado Paulo com Celina, cantando, isto é verdade, às vezes é verdade, a cantar diz-se melhor as verdades do que a falar. A minha Emily completou os seus 12 aninhos de vida, está em Londres, também cantando, diz as verdades, que amou esta linda festa, agradecendo aos seus irmãos, aos seus pais primeiro, aos seus irmãos, avós, bisavós, tios, tias, primos e primas presentes e ausentes. De igual modo, o menino Francisco de Câmara de Lobos, também um jovenzinho com 11 anos feitos, exatamente no dia 23, agradece também, cantando, dizendo as verdades, que a festa foi linda e também muito amada pelos seus pais, irmã Kiara, os seus avós, tias e primos.

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5: Parabéns, música! Não faltam na escadinha do Pico, Porta B, Câmara de Lourdes, para festejar 48 aninhos de vida do Sr. Paulo Renato Gouveia Olival. Tudo isto com a carinha, amizade e ofertas da sua esposa Noélia, do filho Gonçalo, da namorada e namorada Daniela, a sua sogra Inês, irmãos e família. Por isso faz anos, sempre que há festa, há alegria e, claro, sempre que há festa, é mesmo festa a sua de aniversário. Sempre que há festa, também junta-se mais alguém. Olha, Sr. Paulo, aí o seu cunhado, José Mário Marques, juntando, e sempre que há festa, essa alegria, com os parabéns da mãe Inês, da irmã Noélia, o cunhado Paulo Renato, sobrinho Gonçalo e a sua namorada Daniel, irmãos e demais família. Sempre que há festa, a alegria reina no vosso lar. Sempre que há festa, houve também em Londres, é de Câmara de Lobos, dos 12 aninhos de vida. Ela gostou e amou a sua festa, agradece aos seus pais, aos seus irmãos, avós, bisavós, tios, tias, primos e primas presentes e ausentes por cá. O menino Francisco também partilhou com ela o seu aniversário, os seus 11 aninhos de vida em Câmara de Lobos, também feliz. Agradece com a festa que foi proporcionada aos pais e irmã Kiara, aos seus avós, tios, tias, primos e primas. E está, sempre que há festa, vamos a ela com o Lidor Jardim.

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5: E hoje é quarta-feira, dia 27. Foi exatamente 26. Que esteve em festa e continua a tê-la, o Sr. Paulo Renato Gouveia, pelos seus 48 aninhos de vida, Escadinha do Pico, Porta B, Câmara de Lobos. Não foi uma festa qualquer, foi tudo feito ao pormenor. Até houve quem levasse uma rosa ao peito. Também estamos no tempo delas. E assim fica mais bonita, assim, alegrar com respeito o seu aniversário com a sua esposa Noélia, seu filho Gonçalo e namorada Daniela, a sua sogra Inês, irmãos e família. Mas de rosa ao peito está também José Mário Marques, nas Escadinhas do Pico, Porta B, Câmara de Lourdes, para receber mais música e parabéns da sua querida mãezinha, que é a Dona Inês, da irmã Noel e o seu cunhado Paulo Renato, o sobrinho Gonçalo e namorada Daniela, irmãos e família, e Marisa, com uma rosa ao peito. Emily, também de rosa ao peito, pelos seus 12 aninhos de vida em Londres, da melhor forma, e com uma rosa ao peito agradece, que foi uma festa agradável e que se repita por muitos aninhos de vida, com os paizinhos, com os seus irmãos, avós, bisavós, tios, tias, primos e primas presentes e ausentes. Em Câmara de Lobos, o menino Francisco, pelos seus 11 aninhos de vida, também com a Marisa e de rosa ao peito, agradeço aos teus pais, a irmã Chiara, aos seus avós, tios, tias e primos.

Marisa e Rosa Branca ao peito. E recordando também os bons lugares onde o senhor Paulo Renato Gouveia Olival, com os seus familiares em data festiva dos seus 48 aninhos de vida, a escadinha do Pico, Porta B, Camberlôs, também um momento para recordações, os lugares por onde já andamos. E andamos também por aí para lhe deixar mais parabéns da sua esposa Noélia, seu filho Gonçalo e namorada Daniela, sua sogra Dona Inês, irmãos e família. João Ferreira Rosa, os lugares por onde andamos, vamos ao mesmo lugar, a escadinha do Pico, Porta B, a Câmara de Lobos, para o José Mário Marques continuar a receber os parabéns da sua querida mãe, Dona Inês, da irmã Noélia, do cunhado Paulo Renato, do sobrinho Gonçalo, da namorada Daniela, dos irmãos e irmãs e demais família. Os lugares por onde andamos, andamos também para bons sítios, em Londres, onde Emily completou os seus 12 aninhos de vida, agradecendo também, onde está, e no seu lugar, aos seus irmãos, aos seus avós, bisavós, tias, primos e primas que é presentes da Madeira e ausentes da Madeira. Em Câmara de Lobos, o Francisco completou 11 aninhos de vida, também de igual modo, e um dos lugares por onde já andou, recordando e agradecendo aos pais e à irmã Kiara, aos seus avós, tias e primos.

os lugares para onde andamos. E é bom, o lugar é a escadinha do Puico, a Porta B, Câmara de Lobos, onde o Sr. Paulo Renato Gouveia Olival celebra as suas 48 primaveras. Para dar mais ênfase e alegria à festa, continua a música a ser oferecida por parte da sua esposa Noélia, do seu filho Gonçalo e também namorada Daniela, a sua sogra Inês, irmãos e família, deixando-lhe os parabéns. E, caro amigo, a vida anda sempre às voltas, as voltas que isto deu. Deu e vai dar mais uma volta. Até à escadinha do Pico, Porta B, Câmara de Luz, para o seu cunhado José Mário Marques, também com música do Starlight, receber os parabéns da mãe Inês, da irmã Noélia e a cunhado Paulo Renato, do sobrinho Gonçalo e namorada Daniel, irmãos e demais família. As voltas que isto deu, andamos sempre às voltas com o Starlight e voltamos a Londres, onde Emily celebra os seus 12 aninhos de vida para agradecer aos seus paizinhos. Irmãos, avós, bisavós, tios, tias, primos e primas presentes e ausentes. Alegre ficou com os votos, com a música recebida pela sua festa, todos agradece do fundo do coração. O menino Francisco, não é? E as voltas que isto deu, pois foi aqui o nosso amigo, mas as voltas que isto deu, a sua lista, Paulo, que foi, entrou atrasada. Mas já está a dar. Com os parabéns ao agradecimento do Francisco de Câmara de Lobos aos seus pais, irmã Chiara, aos seus avós, tias e primos.

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1: O relógio também deu mais uma volta nesta tarde. Ainda outras voltas vai dar para acabar o dia. Faltam já 2 minutos para as 13 horas. Este é o seu programa de música pedida, sempre a contar desde festa, quer com a Rádio Festival Madeira, frequência 98.4 FM, esta que é a Rádio do Conselho de Ribeira Brava, para este Conselho e muito mais, Rádio Sol, frequência 103.7 FM, a Rádio do Conselho da Ponta do Sol, Rádio Zarco, frequência 89.6 FM, a Rádio do Conselho de Mexica, Rádio Palmeira, frequência 96.1 FM, a Rádio do Conselho de Santa Cruz. Reunimos estas 4 rádios num programa só, em 4 horas, e assim vamos até às 17. Na internet estamos consigo também 24 horas por dia, no site individual de cada rádio, sua programação própria, claro, no simultâneo é o mesmo programa, lá fica também em podcast as emissões gravadas em rfestival.pt, rsol.pt, rzar.pt, rpalmeira.pt. Estamos também já no ar com os nossos amigos no habitual direto, nas páginas do Facebook das nossas rádios. Importante, sim, não esquecer o horário e também o momento de deixar a sua lista aqui na sede da Rádio Festival, já que ao fim de semana estamos encerrados e por isso, mas há música pedida. As músicas têm que ser sempre entregues até o dia de sexta-feira.
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1: 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Telefone 291-703-471. Além da sede da nossa Rádio Festival, claro que dispomos, e se tiver mais jeito, um agente ou colaborador que também recebe a sua lista e fazem tudo o mais rápido possível para chegar aqui. Caso dirigir-se à nossa rádio ao fim de semana, que poderá não ser atendido, ou outra hora, já sabe, não leva a sua lista de volta, deixa aqui ao lado no bar ao nosso amigo David, ele também recolhe a lista.

e faz a sua entrega. Pois é, as voltas que isto deu, mais uma volta para alcançar as 15 horas, são agora exatamente 14 horas de quarta-feira, 27 de maio de 2026.

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5: Está na hora. Passam agora então, sensivelmente, 3 minutos das 14 horas. Estamos com uma tarde quentinha entre os 21 e 22 graus. Estava previsto os 20, mas subi um pouco e também, segundo parece, o calor vai se manter nos próximos dias. Quanto à música, vamos a ela, novamente a voz de Amália Rodrigues, com outro grande fado, Estranha Forma de Vida. Não é estranha a forma de vida, é uma vida bela, que leva na companhia dos seus familiares, o Sr. Paulo Renato Gouveia Olival. Escadinha do Pico, Porta 3, Câmara de Lobos, pelos seus 48 aninhos de vida, música assim, mais prendas musicais, mais ofertas para celebrar o seu aniversário, da sua querida esposa Noélia, do filho Gonçalo, da namorada Daniela, da sogra Inês e dos irmãos e irmãs e família. Mas não ficamos por aqui, nestas escadinhas, ou na escadinha do Pico, subimos mais para o José Mário Marques, receber também os parabéns e com este tema de Amália Rodrigues, da sua querida mãe Inês, da irmã Noélia, do cunhado Paulo Renato, sobrinho Gonçalo e sua namorada, e também irmãos, irmãs e demais família. Emily completou os seus 12 anos de vida em Londres, teve música, parabéns, quer presentes e ausentes, mas a todos agradece, aos seus pais, aos seus irmãos, avós, bisavós, tias e primos. O menino Francisco, também jovenzinho, já com os seus 11 aninhos de vida feitos, de Câmara de Lobos, aproveita também mesmo fado e com a voz da grande Amália Rodrigues para agradecer aos seus pais, irmã Kiara, aos seus avós, tias e primos.

Grande voz e grande tema, estranha forma de vida. Assim é a linda festa a decorrer na escadinha do Pico, Porta B, a Câmara de Lourdes, com música popular, bailinhos e fadinhas. Nada falta, Sr. Paulo Renato Gouveia Olival. Seguimos agora. Não há nenhumas por aí, essas más línguas, são tudo boas línguas. Olga Oliveira, estas, as más, estão distantes, mas as boas estão ao seu lado, Sr. Paulo. E também com as suas palavras de apreço e carinho. A sua esposa Noélia, o seu filho Gonçalo, a namorada Daniela, também a sua sogra Inês, irmãos e família. O Mário, o José Mário Marques também se acalmou. Olha, essas más línguas, andem para aí, deixá-las falar, não é verdade? Se querem dizer alguma coisa, dizem frente a frente para nós defendermos. Ele também recebe os parabéns por parte da sua mãe Inês, da irmã Noélia, a cunhado Paulo Renato, o sobrinho Gonçalo, namorada Daniela, irmãos e irmãs e demais família. Essas más línguas que andam por aí, e também em Londres, não é exceção. Também há ali más e boas. Para a nossa então boazinha amiguinha, que é a Emily, completou o seu aniversário, agradecer aos seus amados paizinhos, irmãos, avós, bisavós, tias, primos e primas presentes e ausentes, mas por cá também, mal línguas o que não falta, mas o nosso amiguinho a todos agradece com o seu maior carinho. Um beijinho aos pais, a irmã Chiara e os seus avós, tias e primos e primas. Estas são as más línguas, mas há as boas línguas. As boas línguas é de vaca, de, sei lá, aquelas que se come no prato.

0: É melhor então não fazer caso, porque se envenenar, já sabe, vai para a cadeia. Vamos celebrando então mais um dia de vida, são 14 horas e 13 minutos, como sempre com os nossos grandes amigos, hoje também tempo quente no Caramanchão Machico, onde vamos estar no próximo domingo com músicas do Arte da Velha a partir das 18h30 na festa de São Cristóvão. O Sr. Rocha, um grande abraço. Não esquecem também a Dona Teresa da Tulha, a caminho da Tulha, Campanário, o seu marido, o Sr. Manuel, força e saúde. A Dona Maria de Jesus, a sua irmã Dona Conceição, demais amigos e amigas, sem esquecer aqui no direto alguns amigos que já estão e vão conversando ao longo desta tarde. Desde já cumprimento o Paulo Pestrelo, a nossa querida Maria Helena Plantes, que nossa amiga do Brasil. Temos também a Cristina Gouveia, nossa amiga diária de Santa Cruz. Não faltando para trás, ou não ficando para trás, obrigado pelas palavras, Marilena Plantes, dirigida à minha pessoa, Colarinha da Brasileira, muito obrigado. Alcinda Marques, também na nossa companhia, não esquecendo o Mano, José Mário e Paulo Olival, muito bem. Exatamente, os nossos amigos, que Alcinda também deixa felicidades aos dois. Temos a Verónica na África do Sul, tão distante e tão perto de nós. Todos estes e outros amigos mais, já sabe, na música começou o programa. Aqui é sempre música a rodar 24 horas por dia, mas começou o nosso programa às 13, são agora 14 horas e 15 minutos e avançamos com o mesmo até às 17.
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0: Sempre bem-vindos, caríssimos ouvintes, aqui aos nossas rádios, com o nosso programa de música pedida, preferência sua. Obrigado, ficamos também no direto. Cumprimentando a Ariete Gomes, a nossa flor aqui, Maria Almerinda Pinto, que também nos acompanha, como sempre, nesta tarde, e o Daniel Sol e a Silva Abreu, e não faltando outros amigos mais, a quem continuo a desejar uma tarde muito feliz, em especial o Paulo Renato Gouveia. 48 aninhos de vida, feitos então no dia 26, a Escadinha do Pico, Porta B, Câmara de Lobos. Continuamos a entregar-lhe música e parabéns da sua querida e apaixonada esposa Noélia, do seu grande filho Gonçalo e sua namorada Daniela, a sogra Inês, irmãos e família. Mas não ficamos por aqui, aí na Escadinha do Pico há mais festa do seu cunhado José Mário Marques, que recebe os parabéns da mãe Inês, da irmã Noélia, cunhado Paulo Renato, sobrinhos Gonçalo e namorada Daniela, irmãos e família. E agora, de novo com o Starlight, mas num formato diferente, que o meu fim não seja assim. Nunca sabemos. Eu também não conheço esta música. Vamos lá ver, que eu espero ter um fim feliz. Assim seja também na vida, um final feliz. Emily, pelos seus 12 anos de vida, está em Londres. Ela agradece aos seus pais, aos seus irmãos, avós, bisavós, tios, tias, primos e primas presentes da Madeira, ausentes da Madeira, e também o Francisco de Cambarlos, carinhosamente. Um obrigado aos seus pais, irmã Kiara, e os seus avós, tios, tias, primos e primas com a Starlight. Que o meu fim não seja assim, seja melhor.

que o meu fim não seja assim. Esperemos sempre um fim melhor. E a festa essa não para na escadinha do Pico, Porta B, Câmara de Lobos, com o amigo Paulo Renato Gouveia Olival. São 48 aninhos a comemorar, com alegria e também a amizade da sua querida esposa Noélia, do seu filho Gonçalo e sua namorada Daniela, sua sogra Inês, irmãos e irmãos e família, continuando a festa com António Mourão, dizendo: olha, chegaste num dia de sol, está sol. Continua a chegar muito sol. Também assim é para o José Mário Marques, com os parabéns, e chegou num dia de sol. Geralmente nasceu os dois no tempo do sol, e nasci no inverno, com certeza não, acho que não havia sol, havia chuva. E então cá estamos nós com o José Mar recebendo os parabéns e este bonito tema de António Mourão, da sua querida mãe Inês, da sua irmã Noel e o cunhado Paulo Renato, o sobrinho Gonçalo e namorada Daniela, irmãos, irmãs e demais família. Chegaste um dia de sol, partiste em dia de vento. Não há algum vento para aí, mas chegou num dia de sol a celebrar os seus 12 aninhos de vida em Londres, a nossa querida Emily, no qual ela mesma, presencialmente, aos que estão ao redor e sim, celebrar o seu aniversário, mas os que estão distantes, agradece, não esquecendo ninguém, aos pais, aos seus irmãos, avós e bisavós, tias, primos e primas presentes e ausentes. O menino Francisco, pelos seus 11 aninhos de vida, reside em Câmara de Lobos, também feliz está, festa que assim assinalou o seu 11º aniversário e agradecendo tudo o que foi feito ao empenho à festa dos seus pais, a irmã Chiara, aos seus avós, tias e primos.

Amigo Paulo Renato Gouveia Olival, com vento, sol, chuva, assinala o seu aniversário, com bom tempo, graças a Deus. Os seus 48 aninhos de vida, na escadinha do Pico, a Porta B, Câmara de Lobos, com mais parabéns da sua adorada esposa, Noélia, do seu querido filho Gonçalo e a sua namorada Daniela, a sua estimada sogra, com beijinhos e estimado muito ao seu genro, irmãos e demais família, deixando os parabéns. E agora, com a namora, vamos lançar os búzios e ver a sua sorte. Assim, o Paulo Renato Gouveia, tudo diz que será melhor que ninguém. Assim é também com os búzios. O José Mário Marques é uma forma de prever o futuro. Há outras más. Quem os acredita, também lançando os búzios. Amigo José Marques, eu não tenho aqui os búzios, é a namora que tem, mas vejo, ou penso, que sai tudo os búzios de uma forma do melhor. Assim deseja a sua mãe Inês, a irmã Noélia, cunhado Paulo, Renato, sobrinho Gonçalo e namorada Daniela, irmãos e irmãs e demais família. Também os búzios, é mais no Brasil, em Maria Helena Plantes, essa forma popular, mas também aqui na voz da namora. Vamos lançá-los e também entregar por parte da Emily, que está em Londres, a todos aqueles que dedicaram música e também festejaram os seus 12 aninhos de vida, cheios de alegria. Quero os pais, irmãos, avós, bisavós, tios, tias, primos e primas, presentes e ausentes. Também o amigo Francisco de Câmara de Lobos completou o seu aniversário e todos agradece. Aos pais, a irmã Kiara e os seus avós, tios, tias, primos, também com o seu obrigado. E vamos lá aos búzios com a namora e tudo do melhor e do bom vai sair na música.

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7: Hora sempre certa, 14 horas e 35 minutos. O dia também, não se perca, já estamos a 27 de maio. Estamos a finalizar este mês, vem o mês de junho, os meses das festas dos Santos Populares e também a chegada do verão no dia 21 às 9 e pouco da manhã. Mas nesta hora voltamos sim à Escadinha do Pico, Porta B, Câmara de Louros, com o Sr. Paulo Renato Gouveia Olival. São 48 aninhos de vida a festejar em boa companhia da sua preciosa esposa, Noélia, do seu filho Gonçalo e namorada Daniela, da sua querida e estimada sogra Inês, irmãos e família, querem que hoje e sempre seja feliz e oferecem agora Lucília do Carmo numa rapsódia de fados. Ele também não se contenta com um, quer mais de um, e por isso tem rapsódio José Mário Marques, com os parabéns da sua querida mãe Inês, da irmã Noélia, cunhado Paulo Renato, sobrinho Gonçalo e namorada Daniela, irmãos e irmãs e também de mais família. Com Cília do Carmo e nesta rapsódia de fados, a nossa querida Emily, que em Londres celebrou os seus 12 aninhos de vida, todos agradecem aos seus pais, aos seus irmãos, avós, bisavós, tios, tias, primos e primas, presentes e ausentes, sem esquecer ninguém. Assim é também o Francisco de Câmara de Lobos, com os seus 11 aninhos de vida feitos, deixa ele sincero obrigado a todos aqueles que o rodearam de alegria, empenharam-se para a festa e todos aqueles que também fizeram festa com ele, agradecendo aos pais, à irmã Kiara, aos seus avós, tias e primos.

Grande voz que foi a senhora do fado, Lucília do Carmo, também mãe do Carlos do Carmo, infelizmente já estão juntinhos, já não estão entre nós, mas deixaram bonitos fados. O Big Paulo Renato Gouveia Olival continua a receber muitos parabéns, sem igual. A festa tem que ser bem animada. 48 aninhos de vida só se faz uma vez. E quem me dera, já fiz há algum tempo, amigo Paulo. A escadinha do Pico, a porta 3, é o porta B, da Câmara de Lobos. Que haja muitos mais para festejar o voto mais sincero e profundo sentimento da sua esposa Noélia, do seu filho Gonçalo e namorada Daniela, da sua sogra Inês, irmãos e família, com um bonito também estilo de fado, explorador Tuga. Já lá vai pelo mar fora. Já lá vai pelo mar fora e através das ondas da rádio e também através da internet, chegando novamente às escadinhas do Pico, onde o José Mário Marques continua também a receber música e parabéns, com os parabéns da sua mãe Inês, da sua irmã Noélia, cunhado Paulo Renato, o seu sobrinho Gonçalo e a sua namorada Daniela e também os seus irmãos e demais família. Pela internet ou pelo mar fora, a nossa amiga Emily, que está em Londres, e a de Câmara de Lobos, a todos agradece a alegria dada à festa dos seus 12 aninhos de vida, deixando beijinhos e abraços aos seus pais, aos seus irmãos, avós, bisavós, tios, tias, primos e primas presentes e ausentes. Mais grato está também o menino Francisco, de Câmara de Lobos, assinalou os seus 11 aninhos de vida e de tal modo agradece também com muita amizade aos seus pais e irmã Kiara, os seus avós, tias e primos, e lá vamos nós, já lá vai pelo mar fora.

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6: Nas escadinhas do Pico Porta B, Câmara de Louros faz-se festa dupla. Quer do Paulo Renato Gouveia Olival, pelos seus 48 aninhos de vida, com os parabéns e eterna amizade da sua querida esposa Noélia, do filho Gonçalo, da namorada Daniela, da sogra Inês, dos irmãos e irmãs, para ser hoje e sempre ser feliz. Mas, olha, Paulo, como diz o fado, a voz de José António leva a vida a trabalhar. Eu também ainda levo, com certeza, por mais alguns aninhos. Levo a vida a trabalhar, vou então também trabalhar até a escadinha do Pico, via rádio, é melhor aí chegar. Entregando mais parabéns também ao José Mário Marques, os parabéns da sua mãe Inês, da irmã Noélia, cunhado Paulo Renato, sobrinho Gonçalo e namorada Daniela, irmãos e também irmãs e restante família. Levo a vida a trabalhar, os paizinhos para ela também um dia vais lá chegar, para que cresças, sejas feliz, há que estudar. A nossa Emily, de Câmara de Lobos, em Londres, ela agradece também todo o trabalho que os paizinhos levam a vida a trabalhar, para ela, aos seus irmãos, avós, tias, primos e primas presentes e ausentes. O menino Francisco, também um bom menino, já um jovenzinho de Câmara de Lobos, 11º ano, 11 primaveras, agradece então aos pais, irmã, Kiara, aos seus avós, tios, tias, primos e com todos nós, aqueles que trabalham, que remédio, temos mesmo que trabalhar, leva a vida a trabalhar.

leva a vida a trabalhar, sempre é melhor do que não, mas aqueles que têm problemas de não trabalhar, desemprego e outros motivos mais e por doença, muita força, amigo, já que trabalhar na vida. E o amigo Paulo Renato Gouveia Olival, também está nas escadinhas do Pico, escadinhas do Pico, Porta B, Câmara de Lobos, 48 aninhos já cá canta, e ele sabe, e muito bem que eles quem são os seus melhores amigos e familiares a seu redor. A esposa Noélia, o filho Gonçalo e a namorada Daniela, a sogra Inês e os irmãos e as irmãs e família. Jorge Ferreira, eles sabem quem são. O José Mário Marques também sabe quem eles são. É a mãe Inês a deixar-lhe os parabéns, a irmã Noélia, cunhado Paulo Renato, o sobrinho Gonçalo, a namorada Daniela, irmãos, irmãos e demais família. A amiga Emily, pelos seus 12 aninhos de vida, também sabe eles quem são. São os pais, os irmãos, avós, bisavós, tios, tios, primos e primas que lhe entregaram música, presentes e ausentes, agradecendo do fundo do coração. A amiga, o amiguinho Francisco, de Câmara de Lobos, também, simpaticamente, não esquece tudo que recebeu. De volta, agradece aos pais, Kiara, a irmã Kiara, os avós, tios, tias e também o primo. Primos.

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1: E se está desse lado, sabe muito bem quem são aqui a trabalhar para si. A música pedida sempre comigo. De segunda à sexta-feira, Roger Capelo, fim de semana e feriados. Junho, vem dos feriados, com Júlio Pereira. Vamos ter a hora certa, das 15 horas, então, tem a tarde quente, 22 graus, também esperando que onde quer que esteja, esteja feliz e também que possamos minimamente também partilhar o sofrimento ou entregar àqueles que mais sofrem algum alento. Caros amigos, são 15 horas, sintonia certa, música pedida na Rádio Festival Madeira, frequência 98.4 FM, a Rádio do Conselho da Ribeira Brava, a Rádio Sol, frequência 103.7 FM, a Rádio do Conselho da Ponta do Sol, Rádio Zarco, frequência 89.6 FM, a Rádio do Conselho de Machico e a Rádio Palmeira, frequência 96.1 FM, a Rádio do Conselho de Santa Cruz. Quatro rádios com o mesmo programa, em frequência modulada aqui na sua telefonia, no seu rádio, na nossa região autónoma da Madeira. Mas por cá, em mundo fora, em qualquer continente, estamos também via internet, em rfestival.pt, rsol.pt,

0: pt.rezaco.pt, como sempre neste momento também, não esquece que estamos também nas páginas do Facebook das nossas rádios, chegando à África do Sul, ao Brasil e muito, muito mais.
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0: E é todos os dias neste horário que aguardamos a sua presença, a entrega de lista aqui diretamente na sede da Rádio Festival, das 10 às 12 e das 17 às 18. 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Assim, em Machico, poderá deixar a sua lista na Padaria Esperança, Rua Tristão Vaz Teixeira, Tasca do Xenica, exatamente no Lar dos Milagres, Meixico, e também a Associação de Carros de Pau, Água de Pena, que informa a todos que no próximo domingo, dia 31 de maio de 2026, às 16 horas, vai realizar-se a prova Carros de Pau em Meixico, com a partida no Pico do Faxi, e também segue a Estrada de Tristão Vaz Teixeira, passa junto à Padaria Esperança, Rua do Val do Meio, Caminho do Larano, e termina junto à Capela do Senhor dos Milagres. Portanto, o trânsito estará cerrado, a circulação automóvel entre as 15 e as 18 horas neste percurso. Fica esta informação para quem gosta destas provas de carros de pau do nosso agente de Água de Pena, então neste domingo a partir das 16 em Machico. 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
0: Está na hora também voltarmos à música, até à escadinha do Pico, porta B, câmara 2, com outra escada, escada da vida. A da vida do Paulo Renato Gouveia Olival, que já tem a sua, é a escadinha, pelos seus 48 aninhos de vida, e que a escada da vida seja sempre feliz e goce sempre da melhor saúde, que mais deseja a sua esposa Noélia, o filho Gonçalo, e namorada Daniela, a sua sogra Inês, irmãos e família. Mas também na escadinha e na sua escada da vida, o José Mário Marques recebe esses votos para a plena felicidade da mãe Inês, da irmã Noélia, a cunhado Paulo Renato, sobrinho Gonçalo e namorada Daniela, irmãos e demais família. Na escada da vida, já vai no 12º grau, a amiguinha Emily em Londres, e assim a oportunidade de agradecer quem lhe dedicou música, presentes e ausentes, aos seus pais, aos seus irmãos, avós, bisavós, tios, tias, primos e primas, presentes e ausentes. O menino Francisco, pelos seus 11 aninhos de vida, de Câmara de Lobos, também faz o mesmo e aproveita para agradecer aos seus pais, irmã Chiara, e os seus avós, tios, tias e primos.

na escada da vida e também nas escadinhas, ou a escadinha do Pico. Câmara de Lobos, Porta B, avançamos com mais música para o Sr. Paulo Renato Gouveia Olival, que completou 48 aninhos de vida, com os parabéns do grande amor da sua vida, sua esposa Noélia, do filho Gonçalo e namorada Daniela, sua sogra Inês, irmãos e também irmãs da restante família. Deixam-lhe os parabéns e, olha, amigo Paulo, com um bonito fado de Cidália Moreira, Meu Primeiro Amor. Mesmo tema, com amor e amizade ao José Mário Marques, com os parabéns pelo seu aniversário da sua querida mãe, Inês, da irmã Noélia, cunhado Paulo Renato, sobrinho Gonçalo e namorada Daniela, irmãos e irmãs e também demais família. Também meu primeiro amor para Emily, pelos seus 12 aninhos de vida em Londres. Desde já agradecer aos amores da sua vida, seus pais, irmãos, avós, bisavós, tios, tias, primos e primas, presentes e ausentes. Também o menino Francisco, pelos seus 11 aninhos de vida, a todos agradece, não esquecendo os paizinhos, a irmã Chiara e os avós, tios, tias, primos e primas.

0: Era ter 20 anos sabendo o que sei hoje, e nos 20 anos estava na tropa, estava bem também. Mas o tempo não volta e os 20 jamais. Aqui um abraço a todos aqueles que nos acompanham, quer a descansar e a trabalhar no direto, como sempre, grandes amigos, a nos saudar, a querida Maria de Jesus, este fado é bem bonito, a cidade ali Moreira, o amigo Rui Correia, a nossa querida Marilena Plantes, com o juizinho que tem agora, olha também. Maria Almarinda. Temos mais amigos da nossa companhia que sim estão. O André Brito, um grande abraço, André Brito, tudo bom para ti e que sejas feliz. Aldina Nunes também. Em México, a querida Esmeralda e a belíssima Inês Franco. Beijinho às duas. E assim continuamos também com a Rita de Freitas. E bonita mensagem, não esquecendo todos os amigos, a Verónica Pereira. E assim vamos nesta tarde somando música e também palavras e também bons conselhos, boas sugestões.
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0: No próprio dia de aniversário, a minha falha aconteceu, mas a música não para nas oitavas de aniversário do amigo Paulo Renato Go Olival. A Escadinha do Pico, Porta 3, a Porta B, a Câmara de Lourdes, pelos seus 48 aninhos de vida, fazendo tudo por tudo, para que seja uma festa inesquecível, a sua esposa Noélia, o seu filho Gonçalo e a namorada Daniela, e a sua sogra Inês, irmãos, irmãs e família. A nossa querida fadista Clotilde Pesco, tudo por tudo, também para o José Mário Marques, tudo por tudo, para ser o mais feliz do mundo. Assim será, os votos da mãe Inês, da irmã Noélia, do cunhado Paulo Renato, sobrinho Gonçalo e namorada Daniela, irmãos e irmãs também e demais família. Fizeram tudo por tudo para que Emily, em Londres, tivesse uma festa de princesa e assim aconteceu. Então, todos agradeço tudo o que fizerem, um empenho dado aos teus pais, aos teus irmãos, avós, bisavós, tios, tias, primos e primas presentes e ausentes. Também deram por tudo, tudo por tudo, para que a festa do menino Francisco em Câmara de Lourdes, pelos seus 11 aninhos de vida, fosse uma festa com música para jamais esquecer. Ele agradece com este tema de fadista Clotilde Pesco, tudo por tudo. Fará sim, tudo por tudo, para agradecer aos pais, à irmã Chiara, aos seus avós, tias e primos.

A Bonita Vida e amado e muito querido Sr. Paulo Renato Gouveia Olival, que é pela esposa Noela e família, assinala os seus 48 anos de vida, reside na escadinha do Pico, Porta B, Câmara de Lobos, uma vez mais com o amor da sua esposa Noela, do filho Gonçalo e sua namorada Daniela, a sogrinhos, irmãos e familiares, dão continuidade à festa com mais música. Agora, uma desgarrada fadista, Fernando Farinha e Elsa, em Gatetão, às 12h. Também o nosso amiguinho José Mário Marques, que é cunhado do Paulo, completou mais uma primavera, da mãe Inês, da irmã Noélia, do cunhado Paulo Renato, do sobrinho Gonçalo e namorado Daniel, irmãos e irmãs e de mais família. Não se canse, amigo José Mário, de desejar inúmeras felicidades e rica saúde. Nossa amiguinha Emily está ausente em Londres, ou reside em Londres, está ausente da Madeira, onde reside em Londres. Se estivesse ausente em Londres, não estava lá. Eu há para dizer ausente em Londres, mas reside em Londres, ausente da Madeira. Celebra os seus 12 aninhos de vida de Câmara de Lobos, agradecendo aos seus pais, aos seus irmãos, avós, bisavós, tios, tias, primos e primas presentes e também os presentes da Madeira e os que não ausentes da Madeira. Os seus pais, o menino Francisco, pelos seus 11 aninhos de vida de Câmara de Lobos, agradece aos seus pais, a sua irmã Kiara, e os seus avós, tios, tias e primos com esta animada desgarrada.

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5: E a hora está de voltarmos, 15 horas e 34 minutos, à escadinha do Pico, Porta B. A Câmara de Lobos felicitar o nosso aniversariante, o Sr. Paulo Renato Gouveia Olival, pelos seus 48 aninhos de vida, seja pequenina ou grande, reina em sua casa, a alegria. Os parabéns da sua esposa Noélia, do filho Gonçalo e namorada Daniel, a sua sogra Inês, irmãos e família Fernando Farinha, uma casa pequenina como a nossa, seja pequenina ou grande, que reina o amor hoje e sempre. Também o nosso amiguinho José Mário Marques, que reside no mesmo local com o cunhado, na escadinha do Pico, recebe os parabéns da mãe Inês, da irmã Noélia, do cunhado Paulo Renato, do sobrinho Gonçalo, da namorada Daniel, irmãos e demais família. Uma casinha pequenina como a nossa, e sejam felizes em Londres com os seus familiares, a nossa linda Emily, que completou os seus 12 aninhos de vida. Votos de parabéns não faltou. Agradece também aos seus pais, aos seus irmãos, avós, bisavós, tios, tias, primos e primas presentes da Madeira, ausentes da Madeira. O menino Francisco, por sua vez, completou também 11 aninhos de vida em Câmara de Lobos. A todos agradece sem esquecer esse amor e carinho dos seus pais, irmã Chiara, os seus avós, tios, tias e primos.

E é nessa alegria, sabor e essa união com a passagem do aniversário na casa do Paulo Renato Gouveia Olival, Escadinha do Pico, Porta B, Câmara de Lobos. Continuam a felicitá-lo, desejando que a vida lhe corra sempre pelo melhor, que não falte saúde, dinheirinho, amor e tudo o que precisa para estar bem na vida. São os votos da sua esposa, que também é a felicidade dela, Noélia, o filho Gonçalo, a namorada Daniela e sua sogra Inês, os irmãos, irmãs e família. Quando os nossos familiares estão bem, que diz também que eles fiquem. O José Mário, o Marcos, também que não lhe falte nada. Fica os votos de parabéns da mãe Inês, da irmã Noélia, cunhado Paulo, Renato, sobrinho Gonçalo e namorada Daniela, irmãos, irmãos e também de mais família, deixando os parabéns e música, banda Fusiforme, não tem quem mande em mim. É fácil, sou livre, não tenho não. A linda Emily, ainda pequenina, tem quem mande pelos seus 12 aninhos de vida, mas ela manda. Também os agradecimentos aos seus pais, os seus irmãos, avós, bisavós, tias, primos e primas, presentes e ausentes. Amiguinho Francisco, também pelos seus 11 aninhos de vida, agradece aos seus pais, a irmã, Chiara, e aos seus avós, tias e primos, com o seu obrigado. Nada melhor, ser livre, não tem quem mande em mim.

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4: E na escadinha do Pico Porta B, a Câmara de Louros, subimos uma vez mais até a Porta B, onde o Sr. Paulo Renato Gouveia Lival festeja os seus 48 aninhos de vida. Voltamos com o amigo Paulo, que temos mais parabéns da sua esposa Noélia, do seu filho Gonçalo e a sua namorada Daniela, da sua simpática sogra Inês. Irmãos e família, deixam-lhe todos os parabéns e algo que todos nós queríamos, pois Manuel de Almeida, volta atrás, vida vivida. Mas não volta, siga em frente, não se arrepende, nunca devemos arrepender o que passou e a felicidade para sempre virá. Também o José Mário Marques sabe que voltar à vida vivida não é possível, mas que prossiga a vida com saúde e alegria. O que mais deseja, José Mário, a mãe Inês, a irmã Noélia, o cunhado Paulo Renato, o sobrinho Gonçalo, a namorada Daniela, irmãos e irmãs e demais família. Volta atrás, vida vivida, não voltamos atrás, porque foi no dia 23 que a Emily, em Londres, celebrou os seus 12 aninhos de vida. De momento, os seus agradecimentos aos seus pais, aos seus irmãos, avós, bisavós, tios, tias, primos e primas, presentes e ausentes, que partilharam o seu aniversário. Também assim o agradecimento do menino Francisco, de Câmara de Louros, pelos 11 aninhos de vida, com beijinhos e abraços aos seus pais, irmã Kiara, aos seus avós, tios, tias, primos e primas, e com Manuel de Almeida, volta atrás, vida vivida.

realidade da vida. Nós é que estamos de passagem. Esse, o tempo fica e ficará para muitos mais e gerações futuras, mas nós só estamos de passagem. E assim é o melhor curtir a vida, como dizem os brasileiros, aproveitar no seu melhor. Amigo Paulo Renato Gouveia Olival e fazendo festa pelos seus 48 aninhos de vida, escadinha do Pico, Porta B, Câmara de Lobos, com mais parabéns à sua esposa Noélia, do seu filho Gonçalo e a namorada Daniela, a sua sogra Inês, irmãos e família, deixando-lhe parabéns e boa música para lhe oferecer. Álvaro Florença, canção para a Lúcia, canção para si também, amigo Paulo. Também é dedicada ao José Mário Marques, que também festeja o seu aniversário na Escadinha do Pico. Os parabéns da mãezinha Inês, da irmã Noela e o cunhado Paulo Renato, o sobrinho Gonçalo e a sua namorada Daniela, irmãos e família. Canção para a Lúcia, vai para todas as Lúcias que nos acompanham, mas também para a Emily. Ainda não temos a canção da Emily, vamos ter um dia. Pelos seus 11, 12 aninhos de vida, feitos em Londres, também de Câmara de Lobos em Londres, agradecendo aos seus pais, aos seus irmãos, avós, bisavós, tias, primos e primas presentes e ausentes. O Mito Francisco partilhou o seu aniversário com a Emily, aqui na Madeira, em Câmara de Lobos, pelos seus 11 aninhos de vida. Também com esta canção agradece aos seus pais, à irmã Kiara, aos seus avós, tias e primos.

Muito próximo das 16 horas, nós não voltamos atrás, prosseguimos até às 17, relembrando agora os nossos amáveis colaboradores, a quem agradecemos. Se os conhece, deixa a sua lista de música pedida, farão o mais breve possível e impossível para que chegue aqui de imediato. A Dona Ana Paula, do Impasse São Pedro, Câmara de Lobos, amiga Bernardete, Bico da Figueira, cidade de Câmara de Lobos, amiga Terezinha, Teresa Caldeira, também na nossa companhia, e da Lina do Cerrado do Mar, Câmara de Lobos, Fernanda Carreira, Carreira Ribeira Brava, Dona Agostinha Pestana, Chalde Jardim da Serra, Dona Maria Ascensão Quintal, Conjunto Habitacional do Palheiro, Ferreira São Gonçalo, Dona Manuela Quintal, Cita Contenda Gaula, Sr. José Manuel, Rua das Levadas Santa Cruz, o Sr. Rocha da Bemposta Água de Pena, Maria Isabel, Queimada de Baixo Água de Pena, Didjalino Ribeira Seca Meixico, um beijinho especial também à nossa amiga Anabela Nascimento, certeza nos escutando, Adélia Cro, também desta localidade, Dona Luz Abreu, Caminho do Lombo do Galo, 52, Estreito de Câmara de Louço, João Batista Gouveia, da Melaria Flor do Corral, Corral dos Romeiros Monte, caso dirigir-se à nossa rádio, já sabe, o horário é sempre de segunda a sexta-feira, não foi possível entregar, o fim de semana o bar aqui no pátio está aberto, poderá deixar que nos entregue logo de imediato na segunda-feira. Estamos então com o programa de música pedida com a Rádio Festival Madeira, a sua rádio todos os dias em festa, a Rádio do Conselho da Ribeira Brava, frequência 98.4 FM, com simultâneo neste programa com a Rádio Sol, frequência 103.7 FM, a Rádio do Conselho da Ponta do Sol, Rádio Zarco, frequência 89.6 FM, a Rádio do Conselho de México e a Rádio Palmeira, frequência 96.1 FM, a Rádio do Conselho de 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Siga-nos, também estamos cá dentro e mundo fora, através da internet, no site individual de cada rádio, rfestival.pt, rsol.pt, rzarco.pt, rpalmeira.pt, e acontece também o habitual live, o nosso direto, nas páginas do Facebook, cumprimentando a Rosa Botelho para os Açores, não esquecendo também connosco a continuar estes grandes amigos, Aldina Nunes também, muito boa tarde, bem-vinda. Não esquecendo outros amigos que já aqui fiz referência e gostam de estar na nossa companhia, Alcinda Marques, a Teresa Caldeira, sim senhor, está aqui, a nossa amiga Terezinha, aqui com um beijinho, e tantos outros amigos mais. Se está a trabalhar, olha, continuação do bom trabalho, não se estraia, faça bem o seu trabalho. Se está a descansar, olha, também aproveita a vida, como tivemos, a vida não volta atrás, e por isso temos que aproveitar de sempre da melhor forma. Cada um aproveita à sua maneira, tem toda essa liberdade. Que aconteça, bem ou mal, o importante é ter saúde, havendo saúde, temos sempre mais possibilidades de ter felicidade, de estar bem na vida, connosco próprios, com os nossos amigos, com as nossas pessoas que também cuidam daqueles que mais precisam, os que estão acamados, não esquecendo, e outros mais doentes, os médicos também, que é uma força poderosa para quem está doente, e não esquecendo também os bombeiros, que também fazem tudo em prol da nossa felicidade e nosso bem-estar. Um obrigado a eles todos, e assim que está na nossa sintonia, são agora 16 horas.

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3: Entramos assim na última hora de emissão do dia de hoje do nosso programa Música Pedida. Se continua desse lado, é que está a gostar. Nosso obrigado pela sua preferência. E continue com as suas rádios Madeira 24 horas por dia, sempre ao seu lado, em uma boa companhia. A festa também prossegue e subimos novamente a escadinha do Pico, Porta B, Câmara de Gouves, para entregar mais parabéns pelos 48 aninhos de vida do Sr. Paulo Renato Gouveia Olival. Não há outro igual. Por isso aqui os parabéns é da sua querida esposa Noélia, do seu filho Gonçalo e namorada Daniela, sua sogra Inês, irmãos e família, deixando-lhes parabéns e algo que às vezes nós queremos muito na vida e não somos felizes. Por isso, como diz Amália, não peças demais a vida. O que a vida der para sermos felizes é o importante. O nosso amigo José Mário Marques é cunhado do Paulo, reside também no mesmo local e recebe também os parabéns da sua querida mãe Inês, a irmã da Noélia, o cunhado Paulo Renato, o sobrinho Gonçalo, a namorada Daniela, irmãos e irmãs e também demais família. Todos desejam ao José Mário muitas felicidades e Mário, olha, por vezes temos de nos contentar e não pedir muito na vida, porque quem sobe depois a descida é pior. Amiga Emily, 12 aninhos de vida. Ela está, claro, ainda a pedir aos 12 aninhos uma bela vida. Foram os votos que foram dirigidos pelos seus 12 aninhos e é o momento também de agradecer aos seus pais, aos seus irmãos, aos seus avós e bisavós, tios, tias, primos e primas, presentes e ausentes. Amália Rodrigues, não peças demais à vida. E ele pediu há muitos anos de vida, assim foram entregues ao Francisco de Câmara de Lourdes pelos seus 11 aninhos de vida, um momento de agradecimentos e pedir muito mais para o ano e não só música aos pais, irmã Kiara, aos seus avós, tios, tias e primos.

remédio temos que aceitar, seja bom ou mal, as coisas aí da nossa vida. O amigo Paulo Renato Gouveia Olival continua em festa, Escadinha do Pico, Porta B, Câmara de Lobos. São 48 aninhos a comemorar, com mais parabéns e música. Agora os Galáxia, a sua versão Lágrima. Com a alegria desta festa, estar ao seu lado a sua esposa Noélia, o seu filho Gonçalo e namorada Daniela, sogra Inês, irmãos e família. Mas também a festa continua na mesma morada com o José Mário Marques, também são laços familiares, são cunhados, que recebe os parabéns da mãe Inês, da irmã Noélia, cunhado Paulo, Renato, sobrinho Gonçalo, a namorada Daniela e todos os irmãos e irmãs e toda a família José Mário, para ser feliz. Também receberam votos de felicidades, agora o momento de retribuir, quer Emily, ausente da Madeira, residente em Londres, a celebrar os seus 12 aninhos de vida, aos seus pais, aos seus irmãos, avós, bisavós, tios, tias, primos e primas, presentes e ausentes, mas não ausente da Madeira, por cá em Câmara de Lobos, o menino Francisco, deixa o seu obrigado aos seus avós, à sua irmã Kiara, aos seus avós, irmã Kiara, tios, tias, primos e família.

0: É exatamente a versão Lágrima de Amália Rodrigues. O grupo é os Galáxia, que é famoso, se não estou em erro, não posso confirmar, mas é a voz de quem já não está entre nós, fez parte do grupo, o Armando, julgo que é a voz dele. Portanto, aqui é a Teresa Caldeira, penso que mais ou menos estou certo. É dos Galáxia e a voz de quem já não está entre nós, do Armando, Lágrima. Se estiver errado, podem-me corrigir. Também não sei tudo, mas eu julgo que está certo. Marco Marques, também uma tarde muito, muito feliz e por isso cá estamos nós também tornando, na esperança, as pessoas felizes com a nossa música, com as nossas palavras, em especial com os nossos aniversariantes, mas temos sempre também as boas sugestões comerciais.
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0: E na escadinha do Pico, Porta B, Câmara de Ovos, a festa faz-se em dupla, que é do Paulo Renato Gouveia Olival, pelos seus 48 aninhos de vida, recebendo os sinceros parabéns, com o maior carinho do mundo, da sua esposa Noélia, do filho Gonçalo e da namorada Daniela, da sua sogra Inês, irmãos e família, deixando-lhes parabéns e também Lucília do Carmo. Quem pode viver contente tem motivos. Paulo para estar contente com esta música, com esta alegria, celebrar mais uma primavera. Assim é também para o cunhado José Mário Marques. Então, espero que também viva contente com os parabéns e assim será. Felizmente, da mãe Inês, da irmã Noélia, cunhado Paulo, Renato, sobrinho Gonçalo e sua namorada Daniela, irmãos e família. Lucília do Carmo, quem pode viver contente? Exatamente quem teve música e fez 12 aninhos de vida. Emily, em Londres, agradecendo então, feliz da vida, aos seus pais, aos seus irmãos, aos avós, bisavós, tios, tias, primos e primas presentes e ausentes. Também contente está o nosso amigo Francisco, em Câmara de Luz, celebrou 61 aninhos de vida, pois quem lhe trouxe a festa mais feliz e contente aos seus pais, à sua irmã Kiara, aos seus avós, tios, tias e primos.

E falando, querida amiga Teresa Caldeira, também o Vasco Freitas canta nos Galáxia exatamente a música Lágrima, mas eu confirmo que de facto foi o Armando, que nos deixou já alguns aninhos, e assim também o seu filho. É emocionante. Na sua despedida cantou essa homenagem ao pai com a lágrima. Mas sem lágrimas, mas com 200 libras. Ui, que riqueza! Com o Sr. Paulo Renato Gouveia Olival, festeja os seus 48 aninhos de vida, escadinha do Pico, Porta B, Câmara de Lobos, ofertas muito também carinhosas da sua esposa Noélia e do seu filho Gonçalo, namorada Daniela, sogra Inês, irmãos e, e restante família. Venha Libras ou eles, venham eles, não é, seu Paulo? Também entregue ao José Mário Marques pelo seu aniversário, mas maior com amor e do que o dinheiro é o amor da sua mãezinha Inês, a irmã Noélia, cunhado Paulo Renato, sobrinho Gonçalo e namorada Daniela, irmãos e família. Está então na terra das Libras, a nossa amiguinha em Londres, Emily, pelos seus 200 aninhos de vida, não é com Libras, mas é com a música das Libras, e são 200, que agradece aos seus pais, aos seus irmãos, avós, bisavós, tios, tias, primos e primas, presentes e ausentes. O menino Francisco, pelos seus 11 aninhos de vida, de Câmara de Lourdes, sua vez continua a agradecer e também com o mesmo tema aos seus pais, à sua irmã Kiara, aos seus avós, tios, tias e primos, todos que estiveram na festa do seu aniversário.

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5: Para lá também ouvir a música que mais gosta ou quem vai receber que gosta, não se esqueça, através de lista de música pedida, entregue aqui na sede da Rádio Festival, também no agente ou colaborador próximo de si, sempre com antecedência, e surpreender os seus familiares e amigos através da música e através da rádio neste programa, que já é histórico. Temos agora também histórico este fado, o Chalho de Minha Mãe, e jamais poderia faltar na festa do palco, Renato Gouveia Olival, pelos seus 48 aninhos de vida, Escadinhas do Pico, Porta B, Câmara de Lobos, por parte então da esposa Noélia, do filho Gonçalo e namorada Daniela, da sogra Inês, irmãos e família. Mas o Chalho de Minha Mãe é para ele, para a mãe, dedicar ele ao José Mário Marques, da sua querida mãe Inês, da irmã Noélia, cunhado Paulo Renato, sobrinho Gonçalo e namorada Daniela, irmãos e família. Estamos nos agradecimentos finais, quer da Emily em Londres, a todos aqueles presentes na Madeira, ausentes da Madeira, ela está ausente, reside em Londres, dedicaram música, bem como também por cá e residente o Francisco de Câmara de Lobos.

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5: Prendas, música e muito mais não faltam para o amigo Paulo Renato Gouveia Olival. Agora uma camisa verde, não sei se é do Sporting. Mas é oferecida pelos seus 48 aninhos de vida na escadinha do Pico, Porta B, Câmara de Lobos, por parte da sua esposa Noélia, do seu filho Gonçalo e namorada Daniela, e também a sogra Inês, irmãos e família. Não sei qual o clube do José Mário Marques, mas temos o rapaz da camisola verde. É para este rapaz os parabéns da sua mãe Inês, da sua irmã Noélia, do cunhado Paulo Renato, sobrinho Gonçalo e namorada Daniela, irmãos e demais família. O rapaz da camisola verde é o nosso amiguinho Francisco, de Câmara de Lobos, agradecendo aos seus familiares que dedicaram música pelos seus 11 aninhos de vida e também em Londres, a Emily, pelas suas 12 primaveras.

0: que eu ver a minha imagem aqui no direto, nem estava a propósito, estou rapaz da camisola verde. Estou, de facto, de verde, a cor da esperança, mas não do meu clube. Nem tinha reparado.
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0: Pouco mais de 15 minutos para terminarmos o nosso programa do dia de hoje, mas ainda em festa. Amanhã haverá os agradecimentos com o amigo Paulo Renato Gouveia Olival, que não outro igual. A Escadinha do Pico, Porta B, a Câmara de Luz. Claro que somos únicos. Pelos seus 48 aninhos de vida, único na vida da sua esposa, Noélia, que tanto o ama, bem como também do filho Gonçalo, namorada Daniela, também a sogra Inês, irmãos, irmãs e família, deixando-lhes parabéns e olha, rosas cheirosas, já que é de uma roseira brava. João Ferreira Rosa e a roseira brava para o amigo José Mário Marques, mas são carinhosas, da mãe Inês, da irmã Noélia, cunhado Paulo, Renato, sobrinho Gonçalo, namorada Daniela, irmãos, irmãs e demais família. Não tem outra, é com uma roseira brava, que é de uma roseira brava, as rosas bravas, que é Emily, pelos seus 12 aninhos de vida em Londres. A todos agradeço, bem como também o Francisco, em Câmara de Lobos.

Já são raras as bravas do nosso campo, mas são sempre bonitas. Voltamos aqui com mais parabéns ao nosso amigo Paulo Renato Gouveia Olival, exatamente pelos seus 48 aninhos de vida. Escadinha do Pico, Porta B, Câmara de Lourdes. Como disse, amanhã é dia de agradecimento. Antes, porém, é fechado o programa no dia de hoje. Vai, sim senhor, receber música ainda por parte da sua esposa Noélia, do seu filho Gonçalo e namorada Daniela, sua sogra Inês, irmãos e família. Música de Ruben Aguiar, este medley. O Gago, graças a Deus, e o divórcio vai chegar, mas não se preocupe, já chegou, não vai ser o seu. A amiga Inês também deixa os parabéns ao seu filho, José Mário Marques, e ele da mãe e da irmã Noélia também recebe os parabéns, cunhado Paulo Renato, sobrinho Gonçalo, não falhando também, os parabéns por parte, então também daqueles que estão com ele, exatamente. O sobrinho Gonçalo, namorado Daniela, irmãos, irmãs e demais família. Quanto a Emily em Londres, deixamos aqui um beijinho, que sejas muito feliz, 12 aninhos, idade perfeita para ter um rumo de vida feliz, bem como também ao amiguinho Francisco, estudar, dedicar-se aos 11 aninhos de vida de Câmara de Lourdes, também para alcançar sempre o que mais deseja da vida. Também, se gosta, o que mais deseja da vida, é o seu programa de música pedida. Amanhã estamos de volta, como sempre, às 13 horas. Despeço-me de todos aqueles que nos ouviram ao acompanharmos através das nossas rádios em FM.

Plantes e tantos outros amigos mais. É o momento da nossa despedida por hoje. É o momento também de deixarmos então para fechar a nossa emissão este grande tema. E relembrando que após as 17 horas, cada rádio segue a sua emissão própria. E por isso, siga-nos aqui na Rádio Festival 98.4 FM ou então em www.rfestival.pt, de igual modo para a Rádio Zarco, Palmeira e

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2: O Parlamento aprovou por unanimidade um voto de congratulação da autoria do CDS ao CTM Ponta do Sol pela conquista do título de campeão nacional da divisão de honra de ténis de mesa masculino e subida à primeira divisão nacional. No documento, o partido destaca o feito alcançado pelo clube pontacelense que, no passado fim de semana, assegurou o primeiro lugar na competição, garantindo também o acesso ao escalão máximo do ténis de mesa em Portugal. A formação da Ponta do Sol fechou a fase final com 3 vitórias em 3 jogos. O CDS sublinha ainda que o percurso do clube, fundado em 1995, e o trabalho desenvolvido ao longo dos anos na formação e competição, que tem permitido projetar o nome da Ponta do Sol e da região autónoma da Madeira a nível nacional. O Presidente do Governo fez saber que a avaliação técnica para voltar a lançar o concurso para a última fase do novo hospital da região, que ficou deserto, deve estar concluída dentro de 2 semanas. O Governante falava à margem de uma visita a uma empresa no Funchal, reagindo a uma notícia que aponta que o custo total do novo hospital, que inicialmente era estimado em cerca de 350 milhões de euros, poderá ser próximo dos 1.000 milhões. Segundo o chefe do Executivo, os preços de construção subiram e que esta terceira fase da obra é muito mais técnica e muito mais complexa, abrangendo um conjunto de materiais muito díspares.
3: Não há nenhuma estimativa, por enquanto, relativamente ao custo. O que nós dissemos e dizemos é que, como vocês sabem, se foi constatado, houve um aumento substancial dos custos de construção dos materiais e da mão de obra, e isso leva a que haja uma atualização do preço que vamos lá.

0: lançar o. Vamos fazer a. Um novo concurso, vamos fazer um novo concurso com a atualização dos preços. A estimativa, estamos a fazer uma avaliação técnica da estimativa e da subida desses custos de mão de obra e dos materiais, mas nada indica, não tenha que vá para 1 milhão de euros. Vai haver uma subida, mas não se posso dizer neste momento. É preciso chamar a atenção que esta última fase do hospital é uma fase muito mais técnica, muito mais complexa, com um conjunto de materiais muito dispersos. E com uma inserção e desenvolvimento muito tecnológico. E, portanto, temos de fazer essa avaliação com algum cuidado. Penso que teremos em condições, dentro de 15 dias, ter essa avaliação feita.
1: Miguel Albuquerque, concurso para a última fase do novo hospital da região, deve estar concluída em 2 semanas.
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1: Graças a Deus. Olá, meus amigos e amados de meu Pai, claro. Deus abençoe todos vocês. Que o Espírito Santo, o Espírito que Deus nos concede para nos guiar em toda a verdade, para iluminar o nosso entendimento, para dirimir as nossas dúvidas, para limpar a nossa mente dos medos, dos receios, sobretudo das dúvidas, para que nós possamos andar firmes, seguros na presença dele. Que o Espírito Santo venha realizar isso em você, em nome do Senhor Jesus. Nós temos falado a respeito do recebimento do Espírito Santo. Eu tenho ensinado, pregado, essa palavra aqui que Deus fala. Deus fala assim: enganoso é o coração, mais do que todas as coisas. Quer dizer que o coração é mais enganoso, mais enganador do que tudo mais. Além de ser enganador, ele é perverso. O coração é perverso. E aí ele deixa a pergunta: quem o conhecerá? Quem conhecerá o seu próprio coração? Ninguém. Ninguém. E aí está a razão do porquê muitas pessoas, infelizmente, são iludidas com o casamento, são iludidas com a profissão que abraça. Muitas pessoas são iludidas com os seus desejos do seu coração. Porque quando não se dá ouvidos à voz do Espírito Santo, que conduz o espírito daqueles que o têm, então, fatalmente, a pessoa vai errar e vai sofrer as consequências do seu coração, as consequências de dar ouvidos a voz do coração. Então, Deus fala que Ele, o Senhor, esquadrinha o coração e prova as entranhas. E isto para dar a cada um segundo os seus caminhos e segundo o fruto das suas ações, das suas atitudes. Quando Deus, só para você ter uma ideia, quando Deus criou Adão e Eva, Ele os fez perfeitos. Lhes deu espírito, que é inteligência, cabeça para pensar. Lhes deu uma alma para sentir, ter sensibilidade, como Deus tem sensibilidade. Deus tem alma, mas Deus não é alma, Deus é espírito. Nós somos alma, nós temos alma, mas enquanto não formos espíritos, isto é, espirituais, então a gente está fadado a dar ouvidos ao coração, que também é simbolizado, tipificado pela carne. que é a vontade humana.

A alma é a fonte das sensações, dos sentimentos. Obviamente, por conta disso, as pessoas tomam decisões erradas porque o coração é enganador. Ele se tornou enganador. Quando Deus fez Adão e Eva, ele os fez com espírito, alma e corpo. Espírito para pensar, é a cabeça. Alma para sentir. E o corpo para poder viver neste mundo, nesta terra, feito de barro. Então, o que que aconteceu? Quando o homem desobedeceu a palavra de Deus e o fez, o homem desobedeceu a palavra de Deus por livre e espontânea vontade. Não foi o diabo que pegou a fruta e enfiou goela abaixo de Eva. Não. O diabo trabalhou com a palavra de dúvida. Ele jogou uma dúvida, uma casca de banana, e Eva se deixou levar pelo que ela via e o desejo, a cobiça de provar daquele fruto proibido, fez então cair, desobedecer a Deus. E com ela caiu também Adão. Então ambos caíram porque deram atenção ao coração. Isso mesmo. Os olhos viram, gostaram e levaram, provaram. Pronto. Aí começou o inferno neste mundo. Porque Deus havia dado para Adão e Eva autoridade sobre toda a carne, autoridade sobre todos os domínios da terra. Eles tinham toda a autoridade sobre os animais, sobre o ar e sobre o mar, inclusive os peixes. Mas quando eles desobedeceram a Deus, o que que aconteceu? Então, em outras palavras, o homem passou às mãos de Satanás toda a autoridade que Deus lhe havia dado. Deus lhe havia dado domínio sobre tudo nesta terra. Quando o homem pecou, quando Adão e Eva pecaram, eles se sujeitaram à palavra do diabo. Viraram as costas para a palavra de Deus, para a obediência à palavra de Deus, e se sujeitaram à palavra do diabo, que é da dúvida. Então, aí o coração humano nasceu já rebelde. Por causa da rebelião de Adão e Eva, os seus filhos, todas as gerações, vieram ser rebeldes. Ora, minha amiga, meu amigo, por isso que nós temos este mundo bagunçado, esculhambado. É por isso que as pessoas sofrem. Elas sofrem não é porque tem um destino traçado para elas sofrer. Não. Ninguém nasce com destino traçado. Eu não creio nisso, de jeito nenhum. Eu creio, sim, que Deus fala com todos. Ele chama a todos. Quem ouve a sua voz, a sua palavra, e obedece, então esse é bem-aventurado. Esse garante o seu futuro. Este garante o seu destino, o bom destino. Mas aquele que ouve e despreza, desdém, não quer fazer a vontade de Deus, não quer fazer a, digamos assim, obedecer a palavra de Deus, então esse vai sofrer consequentemente. Vai sofrer porque ele escolheu sofrer. Ele fez a sua própria escolha. Então é assim, quando a pessoa dá ouvidos, e aí nós temos
entra o coração. O coração. Entra o coração, os enganos do coração, as cobiças do coração, os desejos do coração, a inveja do coração. Então, aí a pessoa toma a decisão na sua cabeça, movida pelo coração, pelo sentimento do coração, ela se arrebenta. Ela se arrebenta. É por isso que muitas pessoas casam e casam mal, não porque elas foram burras, não. É porque elas deram atenção ao seu coração. Elas se iludiram com as informações que o coração lhe deu. E aí ela acaba fazendo a escolha errada e, consequentemente, vai colher os frutos, que é o que diz aqui o Senhor. Ele diz: eu, o Senhor, esquadrinho o coração. Esquadrinhar o coração significa penetrar na sua, em todas as suas profundezas, nos limites das suas profundezas. E Deus conhece os corações. E ele diz: conheço o coração e provo as entranhas, quer dizer, as profundezas da nossa alma. Por que que ele faz isso? Para dar a cada um segundo os seus caminhos, as suas escolhas e segundo o fruto de suas ações. Então, uma coisa, em outras palavras, para simplificar esse texto, Deus fala através do apóstolo Paulo. Ele diz: de Deus não se zomba, porque tudo o que o homem semear, isso também ceifará. Então Deus nos deu cabeça para pensar, avaliar, pesar, analisar a coisa para fazer então a escolha certa. Se nós fazemos a escolha certa de acordo com a cabeça, de acordo com a palavra de Deus, então nós teremos a convicção, a certeza de que vamos colher os bons frutos. Cedo ou tarde, nós vamos colher os frutos daquela boa semente. Agora, se nós escolhermos aqui na cabeça dar atenção ou satisfazer aos caprichos do coração, é óbvio que nós vamos nos arrebentar. Não tem jeito. Porque tudo, tudo o que o homem semear, isso também ceifará. Quer a pessoa creia ou não em Deus, tudo que ela semear, ela vai colher o fruto. Quer a pessoa seja cheia do Espírito Santo ou vazia, o que ela semear, ela vai colher. Então, eu sou responsável direto pela minha colheita, pela colheita que eu faço diária na minha vida. Sou eu que sou responsável. É óbvio que quando a minha cabeça é conduzida pela cabeça de Deus, pelo próprio cabeça, que é Jesus, quando ele, na pessoa do Espírito Santo, guia a nossa cabeça, ou seja, guia o nosso espírito, então o nosso espírito tem segurança, certeza, convicção do que é certo e do que é errado. Então vai escolher naturalmente o que é certo. Não vai atender os caprichos do coração, vai atender a palavra de Deus. Vai decidir semear de acordo com as Sagradas Escrituras. Isso aí, amiga e amigo, é muito fácil de entender. Basta você, quem tem filhos, ou quem teve filhos, sabe o que é isso.
Você dá para o seu filho o que é o melhor. Você proporciona para ele o melhor que você tem. Mas se ele, na idade já da adolescência, começar a escolher as coisas erradas, ele vai colher naturalmente as coisas erradas. Ele vai colher os maus frutos. Por isso que Deus diz: eu, o Senhor, esquadrinho o coração. Quer dizer, Deus prova o coração, as entranhas da nossa alma, as profundezas da nossa alma. E isto para quê? Para dar, quer dizer, com justiça, dar a cada um segundo os seus caminhos, os caminhos que foram escolhidos, e segundo o fruto das suas ações. Quer dizer, Deus é justiça, Deus é justo, ele atende aquilo que nós semeamos. Se nós semeamos o bem, nós vamos colher o bem. Se nós semeamos o mal, nós vamos colher o mal. E isso quem decide é cada um. Ninguém pode decidir por ninguém. Então, quando a gente promove o recebimento do Espírito Santo, isso é demais, isso é grande demais. Quando Jesus promete o Espírito Santo, o Espírito Santo não vem apenas para consolar, confortar. Ele não vem para falar em línguas ou profetizar. O Espírito Santo vem para nos guiar em toda verdade, para que nós não venhamos entrar ou viver na mentira. É isso. Então, quando você recebe o Espírito Santo, você tem discernimento para fazer a escolha certa. A escolha que vai produzir frutos bons ou maus vai depender de você. Eu tenho o Espírito Santo, mas se eu semeio alguma coisa contrária à vontade dele, então eu vou colher os frutos dessa atitude ou dessa ação, os maus frutos. Então, eu já falei aqui muitas vezes, vale a pena até lembrar para você ficar ciente. Você sabe que nós, quando recebemos o Espírito Santo, nós temos discernimento para saber fazer o certo ou o errado, depende da gente. Então, uma ocasião, eu estava louco de saudade do Brasil para comer um patinha de caranguejo. Eu era louco por patinha de caranguejo. E aí, quando eu cheguei, né, chegamos em São Paulo, enviaram para a gente lá do norte patinha de caranguejo. E foi feito patinha de caranguejo para mim. Então, eu comi uma patinha, comi duas patinhas. E ninguém queria comer. As pessoas que estavam ao meu redor queriam outra coisa, mas eu fiquei só na patinha. Só na patinha. O que que aconteceu? Conversa vai, conversa vem. A gente vai comendo. Vai comendo. Sem medir as consequências. E quando menos eu esperava, já estava cheio de patinha de caranguejo. Ora, por conta dessas patinhas deliciosas, eu tive um problema de saúde, eu tive uma dor terrível na barriga. Eu passei uma noite cruel, terrível. Aí, ora aí, faz oração, faz isso, nada funcionava. Mesmo orando,
não deu resultado, não fui atendido, digamos assim, entre aspas. Mas aí a gente fica pensando assim, poxa, mas você não orou em nome de Jesus, não expulsou essa dor, essa... É, eu orei, mas não funcionou, por quê? Porque eu estava colhendo daquilo que eu plantei. A Bíblia fala, Jesus disse, que nós não devemos ser glutões. E naquela oportunidade, eu fui glutão. Eu comi além do que deveria comer. Na realidade, eu comi com os olhos, né? E a boca só engoliu. Ora, eu colhi os frutos daquela atitude, daquela experiência. Deus estava permitindo tudo aquilo para que eu viesse colher os frutos, para que eu pudesse aprender, para que eu pudesse viver pela fé, mas não com uma fé burra, uma fé inteligente. Não, eu não posso mais. Já estou satisfeito. Eu não fiz isso. Eu segui comendo. Quer dizer, foi um pecado que eu cometi. E eu colhi os frutos daquele pecado logo em seguida, como consequência. Assim também são as atitudes erradas que nós tomamos por conta do coração ser corrupto. Veja só, eu tinha e tenho o Espírito Santo. Mas o Espírito Santo não me impede de fazer a minha própria escolha. Ele não impede. Ele deixa. Se eu, ó meu Deus, oro, meu Deus, me dá direção, aí ele entra em ação. E então eu sigo a orientação, então eu vou me dar bem. Mas se eu não peço a orientação dele, se eu não atento para o que ele falou, o que Jesus falou, não sejais glutões, então eu vou colher os frutos daquilo que eu semeei. Em outras palavras, não tem meu pé me dói. Você colhe hoje o que planta, o que plantou ontem. Vai colher amanhã o que você está plantando hoje. Isso é tão certo como Deus existe. Não há como a pessoa plantar feijão e colher arroz e vice-versa. Você colhe hoje o que você plantou ontem. Você, presta atenção, vai fazer uma escolha. Por exemplo, vai tomar uma decisão na sua vida que é a mais importante depois de ter entregue a sua vida no altar para Jesus. A coisa mais importante depois da nossa entrega para Jesus no altar, o nosso casamento com Deus, é o casamento com a pessoa que nós vamos viver o resto da vida. Vamos constituir família, filhos, etc., e netos, etc., etc. Gerações vão fluir da gente por causa do casamento. Então, você está para tomar essa decisão, se a pessoa com quem você vai se unir, casar, não tem o Espírito Santo da forma como você tem, se você é cheia do Espírito Santo, e você acha uma pessoa que é cheia do Espírito Santo, não vai dar certo. Agora, se você casa com uma pessoa e ela não tem o Espírito Santo, antes tem um espírito enganador que foi semeado pelo diabo, para que você caísse nessa arapuca, escorregasse nessa banana. É isso mesmo. Por quê? Porque o diabo envia a pessoa segundo o seu coração, porque o diabo sabe
do que nós queremos no coração. E ele atende. Ele traz. Foi o que aconteceu com Eva. Foi o que aconteceu com a Eva. Ela ficou vidrada com as frutas, ou com a fruta da árvore proibida. Então o diabo sugeriu isso, sugeriu e tal. E ela acabou caindo. O diabo então envia aquela fruta aparentemente saborosíssima, e a pessoa vê com o coração, com os olhos do coração, e então ela toma a decisão e quer casar com aquela criatura, porque ela é linda, ela é maravilhosa, ela tem condições econômicas e etc. Ela tem tudo o que agrada o seu coração. É isso aí. E ela então entrega a sua vida àquela pessoa. Pronto. Casou mal. Aí vai ter problemas, e problemas graves. Ela vai correr risco até de perder a sua própria salvação. Então, amiga e amigo, Deus esquadrinha o nosso coração e prova as nossas entranhas, para dar a cada um segundo os seus caminhos, as suas próprias escolhas, e segundo o fruto das suas ações. Foi o que ele fez com Adão e Eva. Oh, você fez isso, você desobedeceu a minha palavra, vai acontecer isso. Você também desobedeceu, vai acontecer aquilo. Então, minha amiga, meu amigo, o Espírito de Deus vem para nos guiar em toda a verdade. Agora, você também, obrigatoriamente, tem que ter simancol para atender à voz do Espírito. Porque ele guia, ele fala, ele ensina, ele orienta. Mas se você quer seguir a voz do seu coração, se você quer atender à sua vontade, os seus desejos, as suas cobiças, ele não vai fazer nada, ele não vai poder impedi-la. Deus não impediu Adão e Eva de comerem da fruta. A fruta estava lá no meio do jardim. Ele não impediu, mas ele falou, não toque. E eles tocaram, e aconteceu essa humanidade. É o que aconteceu comigo. Eu já tinha comido o suficiente, mas fui guloso, quis atender mais ao coração do que a cabeça, e aí me dei mal. Assim é na vida, tudo na vida é assim. Então, não vem com essa história, Deus não existe, porque se Deus existisse, não haveria tanta gente pobre, miserável, passando fome, tantas coisas erradas por esse mundo afora. Não, Deus não é culpado. Ele deu cabeça para a gente, e cada um planta de acordo com a sua cabeça. E é isso aí, minha amiga, meu amigo. Gostaria muito de poder convencê-la ou convencê-lo a seguir a voz do Espírito Santo. Você recebeu o Espírito Santo, agora que você tem que dobrar a vigilância, porque o diabo vai tentar jogar uma casca de banana para você escorregar. Ele fez isso com a Eva, e Eva caiu e levou Adão também a cair. Então, cuide, pense, raciocine, pese. Não dê ouvidos ao seu coração, porque ele é enganador. Ele diz, perverso é o coração. Ele diz assim, enganoso é o coração, mais do que todas as coisas. E perverso. Quer dizer, o coração é enganador, o coração é cruel. Você tem que cuidar. Não confie no seu coração. Não confie no coração, nem no seu, nem no coração dos outros. Confie no que está escrito, porque o que está escrito é a receita do bom viver, é a receita de um destino abençoado, bem-aventurado. Deus abençoe a todos. Amanhã estaremos falando mais. Ah, e outra coisa, eu quero dizer para vocês que em julho,
julho, nós vamos ter a Fogueira Santa em Israel, como costume, todos os anos. E nós vamos focar o quê? O Espírito Santo. Novamente, nós vamos trabalhar para que as pessoas venham se conscientizar da necessidade de ter o Espírito Santo para guiar suas vidas, para que elas não venham se dar mal neste mundo. Deus abençoe e até amanhã, em nome de Jesus. Amém.

0: Você já se imaginou no reino dos céus? Certamente, para quem suspira e anseia habitar com Deus, em vários momentos, sua mente viajou até lá. E imaginou ainda que por alguns segundos, como deve ser este santo lugar. Claro que jamais a mente humana conseguirá mensurar a grandeza dos céus. Não existem imagens e nenhuma inteligência artificial que possa representá-la com perfeição. Mas, com a fé sobrenatural, a fé que imagina, podemos nos transportar até lá. Agora, se você não pensa no céu, há algo muito perigoso acontecendo com você. O diabo, desde sempre, trabalha no mundo para distorcer a ideia do céu e tirar das pessoas o interesse de ir para este lugar, mostrando como entediante uma terra de faz de conta, onde os mortos viram anjos e passam o tempo todo flutuando nas nuvens, tocando harpa. E essa estratégia, infelizmente, tem dado certo, pois a maioria da humanidade se imagina apenas aqui. Se imaginam viajando para Paris, para Londres e tantos outros destinos, menos para o reino dos céus. Uma coisa é certa: ele é real, muito mais real do que este mundo. Porém, não tem nada a ver com o céu azul que vemos acima de nossas cabeças. Está muito além deste mundo, muito além das galáxias. Uma dimensão diferente de tudo que conhecemos. E quem mais deu detalhes sobre ele foi o próprio Senhor Jesus. E o que ele deixou registrado é glorioso.
1: Na casa de meu pai há muitas moradas. Se não fosse assim, não teria dito. Irei preparar lugares para vocês. Depois voltarei e os levarei comigo, para que onde eu estiver, estejam também.
0: O próprio Filho de Deus preparando lugar para você. Tem ideia do que é isso? Uma morada não como esta que vivemos nesta terra, ou o corpo que abriga nossa alma, que ambos, cedo ou tarde, irão se deteriorar. Mas uma morada eterna e permanente. Iremos morar junto com o Pai. Imagine o reino que Deus preparou para os que se fizeram morada para Ele, que sacrificaram suas vidas passageiras neste mundo pela vida eterna. Este é o reino dos céus, onde tudo é novidade. Um lugar que não precisa de sol, porque é iluminado pela glória do próprio Deus. Imagine, onde você nunca mais vai chorar, nem ter lembranças das dores passadas. Sabe a maior alegria e prazer que você já sentiu na vida? Aqui você provará da totalidade disso, não apenas um instante, um nível máximo de infindável prazer. Imagine andar por ruas de ouro. Aquilo que o homem corre para ter na terra, no reino dos céus, é asfalto. Porém, as ruas de ouro, a coroa, as vestes brancas e tantos outros detalhes pouco nos impressionarão em comparação ao que se resume este lugar. Deus está nele. Teremos comunhão eterna com o nosso Pai. É Ele quem atrairá para si os nossos olhares. Por isso, vale a pena lutar pela salvação da alma. Afinal, entrar neste reino celestial não é automático. É preciso sacrifício total dia após dia. Diante do reino dos céus que nunca acaba, tudo se reduz. Pense no céu e o deseje todos os dias, pois a consciência da eternidade lhe fará entender que todas essas lutas, injustiças e lágrimas são temporárias. E quando chegarmos ao fim da jornada, aqui nesta terra, ouviremos a mais bela e tão aguardada frase: "Bem-vindo, meu filho, ao reino dos céus."
2: Quando o meu irmão entrou nas drogas, foi um choque muito grande para mim. Às vezes a gente ouve pessoas falar que a minha casa é um pedacinho do céu. E em casa era o contrário. Era como se fosse um pedaço do inferno. Um dia, depois de discutir com a minha mãe, discutir feio com ela, eu fui pra rua e falei: "Olha, hoje eu vou destruir a minha vida, eu vou acabar com a minha vida." E aí eu procurei um grupo de pessoas que estava numa passarela. Ele estava ali usando drogas, fumando maconha, outro fumando crack. Eu entrei lá e falei: "Olha, eu quero participar com vocês, eu quero ser igual a vocês, eu quero fazer o que vocês estão fazendo." Eu que brigava com meu irmão por causa disso, eu comecei a fazer a mesma coisa que ele estava fazendo e muitas vezes até pior. Eu me recordo de uma situação em que a gente estava tomando um café da manhã, eu peguei uma faca, peguei o pão para cortar ali e ali começou uma discussão, eu com um outro irmão, e eu me lembro que eu fui para cima dele, eu estava com a faca do pão na mão, eu fui para cima dele para tentar matar, para tentar acertar. Eu queria de alguma forma extravasar aquele ódio que estava dentro de mim. Ninguém me entendia, ninguém me compreendia. E eu queria de alguma forma chamar atenção. Eu tinha como um desejo dentro de mim, um dia eu apagar alguém. Na linguagem lá de fora, eu falei, uma hora eu vou matar alguém, eu vou apagar alguém, eu vou tirar a vida de alguém. E aí todo mundo vai me conhecer, todo mundo vai saber quem eu sou, todo mundo vai saber que eu não sou mais um, eu não sou inferior a ninguém, todo mundo vai saber a minha história. Esse mesmo irmão que usava drogas, que passava dias na rua assim como eu, ele chegou na igreja. E aí, com o passar do tempo, a vida dele foi mudando. Mas eu não queria enxergar isso. E ele trazia o convite para mim chegar até a igreja. E eu não aceitava, eu recusava aquilo. Eu usava aquele ódio que eu tinha na época que ele usava drogas para não aceitar ou não reconhecer que ele tinha revisto os seus conceitos, que ele tinha chegado até a igreja, que a vida dele estava mudando. E eu resisti, mas essa mudança que ele teve vindo para a Igreja Universal, com o tempo me chamou a atenção. Eu queria entender o que fizeram com ele. Eu falei, meu, se a vida dele teve jeito, se ele teve solução, se teve solução para ele, então eu quero ver eles fazer a mesma coisa comigo. Eu tive um momento de lucidez, graças a Deus. Passou acho que uma semana, 10 dias depois, eu tive esse momento e o que eu pensei assim: por que que eu estou resistindo tanto? Se eu estou sofrendo, se eu estou precisando, por que esse orgulho dentro de mim? Por que esse preconceito? Por que que eu vou resistir a mudar de vida se eu estou sofrendo? O que que eu tenho a perder? E passado esse tempo de uma semana ou 10 dias, eu estava dentro da Igreja Universal. Eu tinha o hábito de andar todo de preto, me vestia de uma forma, um estilo gótico, um estilo punk, e eu achei que eu ia chegar na igreja e ia ser discriminado. Muito pelo contrário, eu fui muito bem recebido, eu fui acolhido. A minha mente se abriu. Eu entendi que Deus, ele podia mudar a minha vida. Ele podia tirar aquela situação. Ele podia tirar aquele vício. Eu me lembro que a primeira noite eu dormi. Eu dormi uma noite inteira, uma noite completa. Não precisei de nada, de drogas, nem de remédio, nem de nada para mim poder poder dormir. Daquele dia eu tomei uma decisão. Falei, a partir de hoje eu não fumo mais, eu não vou colocar mais drogas no meu corpo, não vou beber. E através daquela decisão, eu cortei tudo. Eu abandonei aquele estilo de vida. Da mesma forma como eu fui radical para entrar, eu fui radical para sair. Contudo, eu estava enganado. Eu achei que, porque eu consegui uma noite de sono, me livrar das drogas, de complexo, era tudo. Mas eu percebi que Deus, na verdade, Ele queria entrar dentro de mim. Deus é Espírito. E eu entendi que para mim chegar até Ele, eu tinha que andar em Espírito. Então, eu me desliguei daquela velha vida. Então, eu comecei a fazer aquilo que agrada a Ele, que santifica Ele. Comecei a andar em santidade. Então, eu passava o tempo todo, mesmo que eu estava trabalhando, o meu pensamento estava em Deus, porque eu queria conhecer, eu queria receber. Uma quarta-feira, eu durante o dia já falava com Ele assim, falava, meu Deus, se hoje o Senhor não descer, eu vou subir, mas eu não aceito ficar aqui e não te conhecer. Eu quero te conhecer, eu quero que o Senhor entre dentro de mim. Eu já larguei tudo, abandonei tudo. Eu não posso ficar vivendo nesse mundo sem te conhecer. Eu não posso ficar vivendo só de ouvir falar do Senhor. Mas eu quero conhecer de fato, de verdade. E aí, nesse dia, eu fui para a reunião com o peito aberto. E aí o Espírito Santo veio nesse dia e aí tudo mudou. Esse dia foi um dia maravilhoso, um dia inesquecível. Eu tive um encontro com Deus. Então, eu saí dali, eu queria abraçar. Acabou a reunião, eu queria continuar buscando. Eu queria abraçar as pessoas na rua. Eu queria falar de Jesus para elas. Eu queria, sabe? Eu queria mais, eu queria dar mais, eu queria buscar mais. E não há maior riqueza do que isso. De um ser humano, ele conhecer a Deus, ele ter a presença dEle dentro dEle, ele ter o Espírito Santo dentro dEle. A gente tem lutas, a gente tem dificuldades, a gente todos os dias é uma guerra, mas tem paz dentro de mim. A paz, a tranquilidade, que eu tenho certeza que Ele está aqui, eu tenho certeza que Ele mora dentro de mim. Para quem tinha, queria matar o irmão, hoje a gente se dá super bem, eu com todos os meus irmãos. E aquilo que era um pedaço do inferno no passado, dentro da minha casa, hoje eu sou casado, hoje eu tenho dois filhos. Hoje eu digo que a minha casa é um pedaço do céu, é como se fosse o paraíso. Dali, depois de Deus, é claro, eu tiro força para lutar, força para vencer. É onde eu recarrego, depois do altar, as minhas energias e o meu próprio lar. Hoje eu tenho a minha empresa. Nós acabamos de comprar um terreno onde vai ser a sede dela. Hoje eu consigo ir nos melhores lugares, nos melhores restaurantes. A gente faz viagem junto, eu junto com meus filhos, a minha família. Mas tudo isso um dia vai acabar. Eu desprezo tudo isso. Um dia a minha esposa não vai estar mais aqui, os meus filhos não vão estar mais aqui, a minha empresa não vai mais existir, o meu carro vai enferrujar, tudo isso vai passar. Mas o que não vai passar é a certeza que eu tenho dentro de mim, que a hora que a minha alma desgrudar desse corpo, ela vai para o céu, ela vai com Deus, ela vai para aquilo que é eterno. E eu quero chamar a sua atenção para que você dê a atenção a isso, para aquilo que é eterno. Busque a sua salvação. Enquanto há vida, há tempo.
3: Neste momento, vamos unir a nossa fé. Prepare o seu copo com água. É momento de oração.
4: Ó Senhor Deus e Pai, em nome do Teu Filho amado, Senhor Jesus, nós elevamos os nossos pensamentos ao Senhor e oramos nesta hora em favor de todas as pessoas que unem a fé com a nossa e pedem agora ajuda, pedem socorro, pedem a paz. E eu sei que há muitas pessoas que estão agora mesmo com a vida, Senhor, em ruínas, pessoas que não têm alegria, não têm paz, que pensam em morrer, que pensam em acabar com a própria vida. Quantas são as pessoas que têm andado tristes, amarguradas, quantos têm vivido uma vida de dor, de sofrimento, quantas pessoas na hora do sofrimento pensam em dar cabo da vida, pensam que não tem jeito, que não tem solução. Eu oro por essas pessoas, eu oro por aqueles que vivem sem paz, sem alegria. Eu oro por aqueles, Senhor, que andam de um lado para o outro à procura de paz, de uma vida feliz, de uma vida melhor. Ajude essas pessoas. Ajude esse homem, esta senhora. Ajude os que sofrem com problemas na família, problemas que têm afetado a vida desta pessoa, que têm feito essa pessoa, às vezes, se desesperar. Porque quando chega uma situação que a pessoa olha para todos os lados e não vê uma forma de escapar, de ficar livre, então vem os piores pensamentos, vem o medo. Meu Deus, socorra essa pessoa, porque não há ninguém que possa fazer isso, só o Senhor. Ela já recorreu a pessoas, a lugares, já pediu socorro a tanta gente, até recorreu a rituais, mas nada resolveu e nada pode resolver a não ser o Teu poder. E o Senhor está pronto, eu sei disso. Então ajude essa pessoa, ajude esse homem, esta senhora. Tira as dores, as doenças, as enfermidades. Tira o sofrimento, Senhor. Tira a amargura, o desespero. Livra essa pessoa do mal. Livra da angústia, do desespero. Senhor, livra essa pessoa desse sofrimento que já dura tanto tempo. Livra do sofrimento da família, dos problemas que afetam esse lar, que afetam esta senhora, este homem. Ó, venha, Senhor, ao encontro de todos neste momento e abençoe a todos. Abençoe as famílias, abençoe os lares, abençoe os que pedem a paz, a alegria, os que pedem ajuda do Senhor. Que venha o Teu socorro, que venha a libertação, que venha a paz para este homem, para esta senhora. Ó Espírito Santo, toca nesta pessoa, toca nesta criatura, meu Pai, e ajude a todos, liberte a todos. Que venha o alívio para a mãe que ora pelos filhos, que venha o alívio para o pai, para essa pessoa que pede socorro. Ó Espírito Santo, ajude a todos. Eu Te peço por eles, eu oro por eles, eu oro por aqueles que vivem atormentados pelas dívidas, pelos vícios, problemas familiares, meu Deus, filho perdido nas drogas. São tantos problemas, Senhor, doenças que os médicos não descobrem as causas, pessoas que sofrem com insônia, nervosismo, pessoas que fazem tratamentos, mas que não veem o resultado, meu Deus, pessoas que têm um familiar doente, hospitalizado. Alcance essas pessoas, que chegue o socorro, o livramento para todas elas. Abençoe o copo com água e todos que beberem sejam abençoados. Eu Te peço, Senhor, e entrego nas Tuas mãos e abençoo a todos em o nome do nosso Senhor Jesus. O copo com água está consagrado, está abençoado. E quem crê, beba da água com toda a fé e seja livre, curado, seja abençoado.

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1: Olá, meus amigos, que o Espírito de Deus alcance a sua vida, que o Espírito de Deus traga paz, muita luz para você.

seio da família. A família é um elo que se une a Deus, aonde o Espírito Santo, ele quer abençoar a família, porque Deus é a família. Deus é Pai, Filho, Espírito Santo, e também a família faz parte dessa bênção no nome de Jesus. Nós vamos agora ouvir uma canção bonita e nós voltaremos com a programação A Hora do Milagre.

quinta-feira nós oramos, o pastor Flávio, quinta-feira oramos para que a família, ela seja abençoada, ela seja abençoada. Quinta-feira nós colocamos a força, porque

0: É, a família, ela traz a resposta. A família, é, quando não há união, a família fica dividida nos dias de hoje, Pastor Flávio. Muitas são as pessoas que elas estão se separando, já casa com o pensamento de separação, já casa com o pensamento aqui, se der certo, ok, se der errado, vai um para cada lado. E certamente hoje, como é quinta-feira, nós dedicamos a nossa, as reuniões voltado para a família.
1: Porque Deus é o autor da família e Ele é o único que pode e tem o poder para transformar pessoas, restaurar casamentos, trazer os valores que foram perdidos com o tempo. E quando alguém se volta para Ele clamando por si, pela sua família, então Deus se manifesta, Deus age o poder dEle e faz aquilo que nós não podemos fazer.
0: E com certeza, meu amigo, minha amiga, nós vamos agora ficar ligados com todos vocês. E nós já voltamos daqui a pouco falando mais a respeito do que acontece quinta-feira na Igreja Universal do Reino de Deus. Vamos agora ouvir testemunho e voltamos já.
2: Seu nome?
3: Fernanda.
2: E o que aconteceu?
3: Tinha muitos viciados na família, principalmente o meu marido, os meus irmãos estão libertos, mas o testemunho que eu vinha dar era esta semana, que eu trouxe esta minha sobrinha, que eu coloquei-lhe a pulseira no braço, na quarta-feira, e pedi a ela para vir comigo, que ela na quinta-feira ia ter exame de condução, mas estava muito nervosa porque a colega já tinha chumbado. Eu disse, não, em nome de Jesus tu vais passar, mas sexta-feira vais comigo. Eu coloco-te a pulseira e assim foi. Eu estava aqui na quinta-feira de manhã na reunião e ela ligou-me a dizer que tinha passado. Isso foi o que eu tinha pedido esta semana.
2: Como é que você se chama?
4: Sandra.
2: O que aconteceu?
4: Nasceu-me uma filha muito doente. Os médicos diziam que ela não sobrevivia e foi 3 vezes operada ao coração e estava muito roxa. O nosso oxigênio normal é 100% e ela, mesmo ventilada, tinha 23%. O médico passava ao meu lado e ensinava que a cabeça, mesmo que ela não sobrevivia. E pronto, e sobreviveu. Ela tinha muitos problemas respiratórios. Eu voltei às urgências. O médico, esse tal médico, dizia que ela não sobrevivia. Quando a viu nas urgências, falou-me, mas não conhecia a Joana. E disse assim, esta é a Joana. Eu, sou a doutora, é a Joana. A Joana está viva, está, sou a doutora.
2: Como é que está a sua filha hoje?
4: Ah, está bem, não toma nada, já tem 15 anos. Para quem dizia que morria, já tem 15 anos.
2: Como te chamas?
5: Margarida.
2: E o que aconteceu? Qual foi o milagre?
5: A minha filha não dormia há meses, passou a dormir. O meu genro deixou de fumar. Mudaram-lhe o horário de trabalho das 8 às 5 da tarde, porque ela trabalhava de noite. Ela se deitava, o marido ia para o trabalho. Ela saía para o trabalho, já nem via o marido, que o marido ainda não estava em casa. Então mudaram-lhe o horário de trabalho também, das 8 às 5 da tarde. E a minha netinha via esqueletos a saírem do armário de noite e deixou de ver essas coisas todas.
6: Os meus problemas principais que eu tinha eram vícios. Era um homem perturbado, era um homem de jogo. Era um homem das noites, de boates, de tudo isso. Cafés, restaurantes, do comes e bebes. E estava-me a esquecer da minha família. Praticamente a minha família estava destruída.
7: Vamos ver se eu entendi. O senhor já era casado,
6: já era,
7: não é?
6: Casado,
7: já era casado, mas queria fazer vida de solteiro,
6: sim,
7: não é?
6: Sim.
7: E entregou-se aos vícios do álcool.
6: Vícios de amigos, do comes e bebes e noitadas.
7: Sim.
6: A noite toda era para mim. Eu só vi, estava na minha casa.
7: Como é que ficava o casamento e a família? Como é que estava a situação entre si e a esposa?
6: Não tinha visão. Eu não tinha visão daquilo que estava a fazer. Sei que só depois da minha mulher praticamente me pedir o divórcio é que eu vi que tinha que sair daquele poço.
7: E como é que estava o Sr. Agostinho, o seu estado de espírito? Como é que ele era?
6: Eu não tinha noção daquilo, dessas coisas, porque assim, eu estava em casa e não estava bem em casa, tinha que sair com os amigos. Eu almoçava ao meio-dia, chegava no outro dia de madrugada às 2, 3, 4, 5 da manhã. Chegava à casa e não via os meus filhos, só via os meus filhos ao fim de semana em casa.
7: Mas o senhor não tinha prazer em estar em casa?
6: O prazer era mais com os amigos. Eram os vícios de comer e beber, era o vício da gula, por exemplo, também.
7: Sim. E a sua esposa, havia discussões entre si e ela? Havia desentendimentos? Em relação aos filhos, como é que era?
6: É assim, A minha esposa chegava à casa e chorava, mas eu não dava ouvidos, só dizia que tinha razão. Tem razão, tem razão. Eu um dia vou mudar.
7: Na realidade, era o senhor que dava o sofrimento à família.
6: É, sem dúvida.
7: Na realidade, quem sofreu mais ainda foi a esposa
6: e os filhos.
7: E os filhos, é. Com toda esta situação.
6: Sim, senhor. A certa altura foi buscar, levar a, foi fazer não sei o que à cidade, e então apareceu uma rádio de uma oração do meio-dia. E ouvi essa oração e. Ouvi a oração, comovi-me com a oração, mas no dia seguinte é que fui eu lá mesmo na rádio a ouvir e telefonei. Me fizeram um convite para vir cá.
7: Então ouvi o programa pela rádio.
6: Pela rádio.
7: Assim sim. Como hoje o senhor está a falar pela rádio para esta pessoa que nos ouve agora, não é?
6: Sim, verdade.
7: E como está a sua vida hoje?
6: Eu fiquei liberto de todos os vícios. Perdi esses amigos todos, que tinha como amigos que não eram amigos, e fui liberto. Então eu deixei essa parte, já comecei a pensar depois na própria família também. Comecei a lutar para a família.
7: Aí a família se uniu toda. Como é que está o casamento hoje?
6: Hoje não se fala em divórcio, não se fala... Estamos na mesa, comemos todos juntos na mesa...
7: Atenção, marido, esposa,
6: vamos fazer isto, falamos um com o outro, temos que ir aqui, já não quero ir sozinho, anda comigo também.
7: Será que o senhor pode dizer que hoje o senhor tem realmente uma família?
6: Hoje tenho uma família abençoada através de Deus.
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9: Qual o seu nome?
10: Carla Susana.
9: Então, o que aconteceu na sua família?
10: Minha família, quando eu cheguei aqui, estava completamente toda destruída. Não nos dávamos bem, somos quatro, não podíamos estar os quatro numa mesa, que era como se andássemos todos à porrada. Tínhamos que estar os quatro separados completamente. Foi assim que eu cheguei aqui, com o casamento quase à beira do divórcio, digamos assim.
9: A primeira a vir foi a senhora?
10: Foi eu.
9: E aí, a senhora lutou, o que a senhora fez? Hoje a sua filha está aqui, não é? Como está hoje a sua casa e o que a senhora fez para que essa transformação acontecesse?
10: Hoje a minha casa é uma bênção. Hoje estamos todos bem. Acho que não há preço nenhum que pague o que eu tenho hoje de paz. Fiz votos pela minha família, pela minha filha, pelo meu marido, que hoje não está porque está a trabalhar, mas está na presença de Deus. Participei na Fogueira Santa, hoje a minha família... Está totalmente transformada.
9: Então você confirma tudo que a sua mãe está falando?
10: Sim, confirmo.
9: Então havia muitas brigas entre você, a sua mãe, o seu pai?
10: Sim, muitas.
9: Confirma tudo que ela diz, a paz na sua casa?
10: Sim.
9: Qual o seu nome?
11: César Gomes.
9: O que aconteceu? Como era a sua vida antes e como está hoje?
11: Eu, quando cheguei à igreja, eu estava quase a divorciar-me. E hoje a vida está abençoada, estamos juntos, a paz e a alegria em casa.
9: Mas o senhor estava quase a se divorciar, e quem foi que veio na igreja? Foi o senhor ou a sua esposa?
11: Fui eu, e fizemos votos e nosso casamento está abençoado já.
9: Os dois vieram juntos ou foi o senhor primeiro?
11: Vi eu primeiro, mas ela passando uma semana já veio.
9: Hoje estão felizes?
11: Felizes.
12: Antes de conhecer, eu tinha vários problemas. E o maior que eu penso deles era os filhos que estavam distantes de mim.
9: Sim.
12: Estavam lá no Brasil. E também um deles tinha um problema de saúde. E os médicos não descobriam o que era. Desde os 11 anos de idade, ele passou a ter desmaios, umas crises. Eu levava ao médico e os médicos não descobriam o que era.
7: Isso a partir dos 11 anos?
12: 11 anos. E ele, na altura, já... Eu, quando cheguei ao Centro de Ajuda Espiritual, ele já tinha 16 anos.
7: Sim.
12: E... isso mexia muito comigo, porque mesmo eu estando distante, eu queria que meu filho tivesse...
7: Você desmaiava assim em qualquer lugar, em qualquer sítio? Era uma coisa que acontecia com regularidade ou não?
12: Não, era uma coisa assim. Os médicos às vezes diziam que podia ser emocional, que se ele tivesse nervoso ou se ele tivesse angustiado, que acontecia. Mas a verdade é que aconteceu várias vezes e todas as vezes que foi ao hospital, o médico examinava, fazia vários exames, mas não chegava a conclusão nenhuma.
7: Sim. E os desmaios continuavam, embora não fossem muito frequentes, mas continuavam.
12: Sim, sim. E depois o médico disse que ele para sempre teria que tomar uma medicação muito forte, que era uma medicação para as pessoas que tinham epilepsia.
7: Sim.
12: Mas não foi confirmado que ele tinha. Então isso me revoltou. Eu várias vezes perguntei, mas por que que ele tem que tomar se os exames não acusam? E os médicos diziam, olha, minha senhora, tem que ser, né? Porque chega aqui com nessa situação, vai ter que tomar. Então, quando eu vim decidida a buscar também pelo meu filho.
7: É, nesse caso ele já tinha
12: 16 anos.
7: Então, quer dizer que foram 5 anos a viver desta forma. Depois de conhecer o Centro de Ajuda, como é que está a sua vida hoje?
12: Tudo mudou, porque eu encontrei o que eu buscava. Eu precisava de paz, eu precisava de sentir que eu tinha o controle da situação, né, na minha vida. E isso eu não encontrava lá fora. E depois que comecei no Centro de Ajuda, tudo foi mudando aos poucos. Hoje eu tenho também muitas lutas, mas tenho certeza, tenho uma segurança. Eu sei que se eu lutar, eu vou vencer.
7: Como é que o filho está hoje?
12: O filho está curado, está muito bem.
7: É, como é que está a vida financeira?
12: Também está caminhando.
7: E a dona Elizabeth, como é que está interiormente?
12: Muito bem mesmo.
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14: Eu tinha muitos problemas com a minha esposa, com a minha filha, problemas de doença. Ela desmaiava muito. Eu ia aos médicos e ela então, os médicos faziam exames e os exames estavam todos bem.
7: Durante quanto tempo é que isso aconteceu?
14: Isso aconteceu uma média de um ano e tal, sem saber onde era a igreja do Santo Júlio.
7: Sim.
14: Ela ia aos médicos, os médicos diziam, olha que a sua esposa, os exames estão todos bens, mas a minha esposa desmaiava muito. Ela ia para o trabalho, antes de sair para o trabalho, ela pega às 6 horas da manhã, às 5 e meia da manhã, às 5 e pouco, ela desmaiava.
7: Diga uma coisa, claro que não é que eu acho que esse sofrimento já fosse pouco, mas como é que estava o resto da sua vida? O senhor mesmo, a vida financeira, como é que as coisas estavam?
14: Olha, a minha vida não estava boa por isto, pastor, porque eu, muitas vezes, eu saía com os amigos, chegava a casa e jantava, o que eu queria era ir para os cafés, para as mais companhias, os amigos, e deixava a minha esposa e a minha filha. A minha filha ainda era pequena, e então eu só queria as mais companhias.
7: Mas brigavam vocês muito?
14: Muito, pastor. Eu em casa, a minha esposa estava-me sempre a chamar a atenção e eu não admitia. Eu estava sempre a dizer à minha esposa, ela tinha razão. Neste momento, eu hoje sei que ela que tem razão, porque hoje tenho Deus.
7: Exatamente.
14: E antigamente eu não lhe dava essa razão.
7: Como está a vida hoje do Sr. Celestino e da família?
14: Hoje, graças a Deus, já sinto algo no meu coração, uma mudança muito grande, pastor. Sinto que a minha esposa hoje está bem de saúde. A minha filha é igual, eu sinto alegria no meu coração.
7: Então a filha não desmaia mais?
14: Não, pastor, nem a minha esposa.
7: A esposa também não?
14: Não, pastor.
7: Como é que está o casamento hoje?
14: O casamento está abençoado, graças a Deus.
7: E o Sr. Celestino, como é que está?
14: Eu hoje estou, graças a Deus, estou bem, com Deus.
7: Valeu a pena então?
14: Valeu, pastor.
2: Seu nome?
15: Sandra.
16: Nuno.
2: Quem chegou primeiro?
15: Fui eu.
2: Qual era a situação de vocês antes?
15: Quando eu cheguei, nós tínhamos o casamento totalmente destruído. Não havia, naquela altura, volta a dar. Estava impossível. Ele para um lado, eu para o outro, ele fora de casa. posto por mim na rua. Foi assim que chegamos.
2: Por que chegou a esse ponto? O que, que aconteceu para chegar a esse ponto?
15: Na altura, o meu marido tinha um trabalho voluntário que ocupava todo o fim de semana dele. Além do trabalho dele, tinha todo o fim de semana dele. E então eu comecei a sentir sozinha, senti uma enorme solidão. Isso levou-me a depressões, levou-me a querer fazer uma vida fora de casa. Comecei a sair à noite com amigos, a ir pronto jantar fora, arranjei outra pessoa e isso foi construindo para que eu o pusesse fora de casa e as coisas chegassem ao ponto em que chegaram.
2: O que é que passou na sua cabeça nessa altura?
16: Não sei, porque eu fazia tudo aquilo que eu achava que era bom para a Sandra, né? Oferecia flores, oferecia postais antes de ir para o trabalho, colocava na caixa do correio, fazia aqueles miminhos todos, então eu não via o que eu estava a fazer de errado na altura. Depois vi o que eu estava a fazer de errado, que era não dar atenção à Sandra.
2: Chegando na igreja, como é que está hoje?
15: Hoje está bom, hoje temos filhos abençoados, estamos bem, estamos muito felizes e estamos juntos e vencemos todos aqueles problemas, aquelas barreiras, ficou tudo para trás, depressão, vício, problema no casamento, tudo para trás. Hoje somos uma família feliz.
2: O que é que vocês fizeram para mudar?
15: Propósito, voto pela família, fizemos tudo para mudar, tudo.
2: Casamento restaurado?
16: Restaurado.
0: Pastor Flávio, da nossa igreja de Machico, onde o povo de Deus ali de Machico, aquele povo de fé, ali, Pastor Flávio, é um lugar tranquilo, é um lugar de paz. Mas sabe que tem muitas pessoas se suicidando? Nós tivemos aí uns meses atrás um jovem que esfaqueou a mãe, degolou quase a mãe. E isso está chegando até nós hoje, já vimos em tantos lados. A Ilha da Madeira, eu sempre falo para as pessoas que é um lugar tranquilo, um lugar de paz, é um lugar que as pessoas, elas tinham que viver felizes. Mas ultimamente, o povo, as pessoas estão atemorizadas dos acontecimentos que vem acontecendo no seio da família.
1: E não só esse caso aí, como também há um ano atrás, praticamente, de o marido espancar a esposa na porta da casa, enfrentar a criança. E do nosso lado, ali do lado de quem nem se esperava que fosse acontecer uma coisa dessas, porque as pessoas, quando não têm Deus como base, elas estão sujeitas aos ataques do mal e vêm todas essas desgraças. Por isso nós estamos aqui apresentando a você a solução. Você que está vivendo nessa situação dentro de casa, que ninguém sabe, mas só você sabe como tem sido o ambiente, como tem sido o relacionamento entre os filhos com os pais, a esposa com o marido. Mas Deus tem poder para transformar essa situação. Assim como Ele fez com o caso da senhora Silvana, ela que já desde a infância ela viu o pai, acompanhou o pai ameaçar a própria mãe de morte. Ela que viveu nessa família destruída. A mãe acabou por abandonar o lar, deixou-a sozinho com o pai. Eles se separaram, os irmãos se envolveram com drogas. E aí começou uma tragédia. Ela entrou num relacionamento. Durante 13 anos parecia estar tudo bem, até descobrir que o marido tinha uma outra família. E aí ela entrou em depressão, começou a ficar doente, queria morrer, até que recebeu uma oportunidade de buscar a Deus na Igreja Universal e abraçou essa oportunidade. E hoje ela é um caso, uma história do poder de Deus, do que Deus é capaz de fazer.
0: Vamos ouvir então agora o testemunho belíssimo da Silvana e voltamos com todos vocês na hora do milagre.
17: Entre 12 e 13 anos, eu já comecei a entender o que era briga, uma destruição no lar. Meu pai falava que ia matar minha mãe,

A minha mãe, cansada daquele sofrimento, ela. Foi embora de casa. Deixou-nos com meu pai. E ficamos, fomos criados um período sem a minha mãe. Foi nessa época. Foi um convite de rua. A gente chama evangelização de porta a porta. Vieram falar da igreja. E aí eu fui para uma reunião de jovem. Falei com uma obreira tudo que passava assim, na minha casa, né, com meu pai, que a gente queria ter o afeto de novo, a oportunidade de estar com a minha mãe. E aí minha mãe, meu pai encontrou ela na rua, andando de um lado para o outro, porque nessa saída dela de casa, ela conheceu uma outra pessoa, estava grávida e não queria voltar, com medo do meu pai, de tantas ameaças, não aceitar. E o meu pai trouxe minha mãe de novo para casa. Mesmo grávida, ele reassumiu ela, trouxe para casa. E nisso eu já a senti feliz. Aí eu não fui mais à igreja, mas eu tinha a imagem que ali, né, era a solução. Passado um tempo, as brigas se multiplicaram, até pioraram, porque meu pai agora tinha argumento para criticar minha mãe. Aí minha mãe separou-se do meu pai, foi para uma outra casa e ali ficamos divididas entre o pai e a mãe. Morava aqui, morava ali. Esse atual companheiro da minha mãe. Ele fumava e bebia muito e agredia ela. Nós também conhecemos através dele. Fomos convidados assim a beber. Com 14 anos nós fumávamos cigarro. Com 14 anos nós já tivemos o primeiro contato com droga, cocaína, maconha, outras que eu nem me recordo. Minha mãe, com aquela situação, ela entendeu que ia perder a gente. Ela acabou indo no terreiro de bruxa. Ali ela se entregava ali para os espíritos. Era falta mesmo de um preenchimento total. E era uma busca constante no álcool, no cigarro, nas festas, nas baladas e nas drogas. Eu lembrei do dia que eu pedi para minha mãe voltar. Minha mãe voltou, fui à igreja e aí eu passei a frequentar as reuniões de domingo, quarta-feira. Disse antes que a minha mãe ela teve uma gestação fora do casamento. E esse meu irmão, ele nasceu com uma deficiência, ele teve meningite. E quando ele começou a crescer no seu desenvolvimento, nós tivemos a notícia que ele não ia andar, que ele ia vegetar. Comecei a buscar pelo meu irmão. Passado uns tempos, ele não falava, né, assim, muito bem, era só mãe e algumas coisas. Ele começou a desenvolver, começou a querer levantar. E aquilo chamou a atenção da minha mãe. E eu falei muito para ela e começamos a levar. Era no colo, era muito longe, eram acho que 4 autocarros para chegar até a igreja e ela foi comigo. E foi ali que a minha mãe conheceu. Hoje ele tem 30 anos, ele anda, ele estudou até a última idade escolar. Ele tem assim, arrasta um pouquinho a perna, mas quem falou que ele nunca ia andar, que ele não ia ter conhecimento, que ele não ia ser uma pessoa normal? E ele é. Meus pais restituíram o casamento, né? Voltaram, tanto a minha mãe como meu pai se batizaram nas águas. E ali foi onde a minha vida começou a desenvolver, né? Comecei a buscar, terminei o colégio. Eu falei, eu tenho que ser próspera. E naquele momento foi a distração. Eu comecei a focar. O curso me tirou às quarta-feira. Não ia mais às quartas. No domingo já era o meu estágio. Eu ficava o domingo todo ausente. Teve um período que eu não sabia dizer quantas quartas e quantos domingos eu não ia mais na igreja. Não estou fazendo nada de errado, só estou estudando. Eu tirei os meus olhos do altar. Aí, como um ímã que você tira o ferro, ele cai. Uma brasa fora do braseiro. Foi o que aconteceu. E ali. Foi onde parece que todo esse sofrimento agora resolveu. Foi ali que começou o meu sofrimento. E eu era noiva, fomos morar juntos, tivemos um filho, ficamos 13 anos casados, morando junto. E não tinha respeito. Não tinha respeito um com o outro, era traição dos dois lados. E em 2014, ele chegou para mim e falou que tinha vida dupla, que tinha outra família. E aí eu me separei, eu saí de casa. Mais uma vez. Aí eu não posso nem chamar de depressão, porque foi para ser depressão eu tinha que subir um pouco. Eu cheguei a pesar 47 quilos
Eu não comia. Eu tinha uma mágoa dele, um ódio. Eu tinha uma vontade de morrer muito grande. Eu pedi a Deus para morrer. E ali eu falei, eu preciso buscar a Deus. E eu ficava, meu Deus, onde o Senhor está? Me leva. Eu olhava para o Universal e não conseguia chegar. Comecei a pensar. Aí eu liguei a TV, eu sabia que tinha o Fala, que eu te escuto. E é onde o bispo falou, ainda há chance para você. Aí deixou o telefone para pedir ajuda. E aí eu fui. Eu retornei. E nesse dia eu fiquei lá falando tudo que eu era. Que se ele me desse uma oportunidade, nunca mais, ele ia se entristecer comigo. E eu saí decidida daquela reunião. Fui deixando tantas coisas. Eu tinha voltado a fumar, tinha voltado a beber. Eu fui deixando tudo. Fui deixando tudo, tudo, tudo. Me certifiquei que eu deveria me entregar. Aí eu passei pelas águas. Depois eu comecei a entender que eu precisava do Espírito Santo. Que eu precisava ter ele dentro de mim. As buscas eram constantes. Todos os dias, todas as horas. Eu falei, meu Deus, se o Senhor não descer hoje na minha vida, eu não sei se eu consigo voltar. Porque tá difícil. É uma luta, assim, constante. Naquele dia, eu pude contemplar a grandeza dele dentro de mim. Que Jesus, ele me amava, sempre me amou. Que quem que tirou os olhos do altar foi eu. Que ele nunca tirou os olhos dele de mim. Mas hoje eu posso dizer assim, que aquela falta, aquele vazio que eu busquei, foi feito para o Senhor Jesus. Só Ele pôde me preencher. Ele é meu marido, Ele é meu Senhor, Ele é meu juiz, Ele é meu amigo, Ele é meu tudo. Eu não preciso de mais nada. Posso dizer que eu tive um encontro com Deus. Para mim, o Espírito Santo, Ele é tudo. Ele é tudo. É tudo que eu procuro. Quando eu tenho falta de alguma coisa, eu dobro o joelho, busco a Ele, louvo a Ele, Ele é tudo. Quem tem o Espírito Santo não sente falta de nada. Porque Ele é o preenchimento que todos nós buscamos na bruxa, que nós buscamos nos vícios, né? São pessoas que têm depressão, buscam vários médicos, um remédio para aliviar a dor. E o Espírito Santo, Ele é tudo. Ele nos preenche, Ele nos completa.

0: Pastor Flávio, forte testemunho da Silvana, aonde Deus, ele quer agir na vida de muitas Silvanas. Talvez tem muitas Silvanas a nos ouvir nesta programação, aonde está passando problema de depressão, problema de saúde, problemas na família, problemas conjugal, problemas sentimental, problemas financeiros, e não sabe resolver. Não é só quinta-feira que a oração pela família, é para tudo, porque família rege tudo. Se estiver mal financeiramente, o casamento vai ter problema. Vai ter problemas aí. Se tiver mal com os filhos, o casal vai estar aflito, pai e mãe. Se tiver problema com os filhos, os pais vão estar preocupados. Se tiver problema com os pais, os filhos vão ficar desesperados. Então, Deus é família, Deus é completo. Ele quer completar a vida dessa pessoa.
1: Se tiver problema de saúde, por exemplo, não afeta só uma pessoa, acaba afetando toda a família. Porque nós somos família. E quando alguém da nossa família está passando por uma situação de sofrimento, nós acabamos sofrendo juntamente com essa pessoa. Por isso nós oramos, nós convidamos você que tem alguém na sua família que está nos vícios, que está doente, que está passando por uma situação de falência, de desemprego, e você está sendo afetado por isso também. Você traga as fotografias desses seus familiares, ou então convida eles para estar aqui para receber a unção, a oração, e Deus se manifestar na sua família. Deus precisa que alguém abra a porta para ele entrar e fazer essa transformação completa em toda a família.
0: Vamos ouvir agora testemunhos de fé que acontece na Igreja Universal do Reino de Deus. E nesta programação, A Hora do Milagre, voltaremos já já com todos vocês.
2: Como é seu nome?
3: Lucília de Jesus Silva.
2: Fale o que aconteceu.
3: Há um ano e tal que não falava com a minha irmã. E no dia que eu passei aqui, eu quinta-feira fiz anos, e ela bateu-me à porta com uma flor a chorar agarrada a mim. E ajoelhou-se na casa de jantar a pedir perdão.
2: Um ano e meio não falava consigo?
3: Sim, senhor.
2: Reconciliou?
3: Reconciliamos.
2: Houve luz na sua casa, na sua família?
3: Muita luz.
4: Qual o nome da senhora?
5: Margarida.
4: Qual foi o problema que a senhora superou? Qual foi a situação que a senhora chegou ao centro de ajuda?
5: Tinha sempre problemas com a minha filha. Ela era sempre doente, sempre internada no hospital. Ela tinha problema de asma e o médico falou que aquilo, conforme ela fosse crescente, o problema ia aumentar mais, e que ela usava bomba e tinha que se concordar com aquele problema de asma. E eu não aceitei, disse não, eu não aceito, porque já a minha família tinha problema de asma, e também não aceito, ela agora está novinha com problema de asma. E eu vim ao centro de ajuda, fiz o propósito para ela, pedi sempre a Deus para ela ser curada, e graças a Deus ela ficou boa.
4: Como que está a saúde da sua filha hoje?
5: Ela está bem. Eu também era uma menina muito rebelde e teimosa, e mesmo assim, graças a Deus, tudo isso me deu.
4: Através das suas correntes, então, a sua família, sua filha foi totalmente restaurada?
5: Sim, senhor.
4: Qual o seu nome?
6: Carla Tavares.
4: Como era a sua vida antes de conhecer o centro de ajuda?
6: Bom, a minha vida de antes era a seguinte: tinha muitas dificuldades para dormir, sentia apertos na garganta e tinha vários tremores durante a noite. O meu corpo tremia muito e tinha que tomar calmantes duas vezes por semana quando havia aqueles tremores.
4: E depois que você conheceu o trabalho do centro de ajuda, o que que mudou?
6: Por exemplo, nunca mais tive tremores, passei a dormir muito bem à noite. E além disso, a minha filha, ela tinha vários quistes no rim direito, estava dilatado 14 milímetros e tinha muitas infecções urinárias, ficava às vezes 15 dias no hospital só para um medicamento na veia. E fiz um voto aqui no altar, e graças a Deus hoje ela está curada completamente. Já não toma medicação, porque até a medicação que ela estava tomando estava pondo a pele dela roxa. Estava a fazer mal à pele dela. Hoje em dia, está, graças a Deus, está curada completamente. A pele está limpa.
4: E o que você tem a dizer para essa pessoa que está te ouvindo nesse momento, que tem problemas também de perturbações, problema na família, na saúde, com seus filhos?
6: Que tomem uma decisão, como eu tomei. Vir aqui à igreja experimentar. Eu experimentei, gostei, vi que realmente Deus é muito grande, Ele pode curar, pode fazer tudo na nossa vida, principalmente até a paz interior, a alegria. É muito bom encontrar isto aqui Muito bom mesmo.
7: Qual é o nome da senhora?
8: Ângela Ambrosio.
7: O que aconteceu na sua família?
8: Meu marido andava à procura de abrir uma empresa, uma pequena empresa. Não conseguia, de maneira nenhuma. E então, agora, esta semana, já conseguiu abrir a empresa. Tem tudo resolvido.
7: Há quanto tempo ele estava a tentar abrir essa empresa?
8: Itália.
7: Há um ano?
8: E um ano e tal.
7: E esta semana conseguiu?
8: Conseguiu tudo.
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11: Qual o seu nome?
12: Evanilson.
11: Como era a sua vida antes de vir a um centro de ajuda?
12: A minha vida era muito destruída, não é? Porque eu ficava com as gangues, não é? Eu fazia parte de um grupo. E esse grupo era de muita violência, não é? Nós agredíamos, nós roubávamos. E eu andei nesse grupo durante 3 a 4 anos, não é? E a minha mãe sempre andou no centro de ajuda e ela falava-me de Deus, falava que o centro de ajuda podia me ajudar. E eu não queria saber, mesmo andando no centro de ajuda durante 10 anos. E houve um dia, não é, que ela falou, e o que ela disse foi muito profundo. E nesse momento eu pus as mãos na cabeça e eu pensei, o que é que eu estou a fazer? Qual é a vida que eu levo? Qual seria o meu futuro? Andando com as gangues, fazendo o que fazia. Então eu parei e pensei, e de um momento para o outro disse, não, eu vou deixar essa vida, vou parar, porque eu quero um futuro para mim. Qual era o meu futuro? Eu não tinha futuro, eu já não vivia, porque eu vivia para aquilo, não é? E o mal tomava conta de mim. Então, eu vim ao centro de ajuda, não é? Eu fui me libertando, eu era muito nervoso, dizia muitos palavrões e fui me libertando disso. E hoje estou uma pessoa transformada.
11: Já não está mais envolvido mais com gangues?
12: Não, não.
11: Quer dizer, a sua mãe lutou por você, não desistiu de si. Enquanto você estava com as gangues, a sua mãe estava aqui no centro de ajuda, lutando pela sua libertação.
12: Sim, lutou e nunca desistiu, sempre. Manteve sempre a sua fé e cá estou eu.
11: Está feliz?
12: Feliz, felicíssimo.
11: Qual o seu nome?
13: Ana Maria.
11: O que aconteceu?
13: Uma cunhada minha que teve um problema de saúde e o médico não lhe garantia ela sair da operação com vida. Disse-lhe em 100 podia acontecer um sair bem e os outros que normalmente... E ela pediu-lhe muito...
11: Qual era o problema dela?
13: Era um tumor na cabeça. E ela pediu muito ao médico que a curasse, porque tem duas filhas para criar, e eu fiz o voto por ela e Deus respondeu.
11: De 100, só uma era bem sucedida na cirurgia.
13: Sim, sim.
11: Ela pediu ao médico e a senhora pediu a Deus.
13: E eu pedi a Deus.
11: Tá feliz?
13: Estou muito.
14: Como é que era a sua vida antes de chegar no centro de ajuda?
15: Era uma vida muito triste, porque vivia muito nervosa por causa do problema do meu marido, que ele tem um problema de vício, problema também de doença, e aquilo me afetava muito porque não tinha cura no médico e eu vivia muito triste com aquilo porque não havia solução.
14: Qual é o vício que ele tinha?
15: Ele bebia muito, também tinha problemas de diabético, os ossos começaram a secar, os médicos disse que não havia tratamento, que ele tinha que viver com aquilo para toda a vida porque o diabetes não tem cura. E pronto, vivia angustiada por causa disso.
14: Então o marido da senhora estava desenganado pela medicina e a senhora era triste por causa disso, era nervosa, amargurada por causa disso.
15: Muito triste, amargurada e não dormia à noite porque não tinha o que fazer com aquilo, não sabia o que fazer.
14: E hoje, como é que está?
15: Hoje tudo mudou, porque hoje ele melhorou, já não bebe, os ossos dele voltou ao normal. Está tudo agora encarreirado como a gente quer.
14: Ele foi curado. Apesar de estar desenganado pela medicina, ele foi curado da tal enfermidade. Ele
15: foi curado dos ossos, porque os ossos dele pareciam um esqueleto.
14: E a senhora?
15: Hoje já estou muito calmo, dormo à noite, já não penso o que eu pensava, porque vejo solução na minha vida. Já há solução na minha vida. Tudo mudou.
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2: Seu nome?
16: Meu nome é Alcina.
2: E o seu?
17: Angélica.
2: O que aconteceu?
16: Olha, a minha guerra sempre foi na família. Eu trouxe a minha filha lá do Brasil, tem 28 anos agora, para poder fazer faculdade aqui em Portugal. E o propósito era trazer o esposo dela e o filho para também estudar e trabalhar aqui. Só que aconteceu tudo ao contrário. Ela, quando chegou aqui, conheceu a Lisboa toda. O tempo que eu estava aqui, eu não conhecia ninguém. Ela conheceu toda a gente aqui de Lisboa e do outro lado do Rio. E começou a frequentar baile funk, pagode, tudo isso. E para menos ainda levou a Angélica.
17: Nessa altura, pronto, conhecíamos o pessoal de Setúbal, andávamos na má vida. Era droga, era vício do tabaco, era saídas à noite que não acabava mais. Eram pessoas que nós conhecíamos que era mesmo da pesada, que era mesmo que... Eu emociono-me porque é totalmente... Não sei como é que eu ia te explicar, mas... A vida que eu tinha lá fora não tem nada a ver com a vida que eu tenho agora. Que se não fosse minha mãe a fazer voltas por mim, essa hora eu podia estar morta, ou podia, não sei, ou podia até estar mesmo na cadeia, ou alguma coisa assim de género. Porque a vida que eu tinha antigamente era o vício da droga, era o vício do tabaco, era o álcool, era saídas à noite que não acabava mais, era dias que eu saía um dia e só voltava no mês seguinte ou dois meses depois. A minha mãe nem sabia onde é que eu estava, minha mãe nem sabia, não sabia nem sequer da minha existência, onde é que eu estava, se eu estava bem, se eu estava mal, porque eu nem sequer avisava para ela onde é que eu estava.
2: O que passava na sua cabeça quando ela ficava dias fora assim?
16: Pastor, é assim, eu ficava muito revoltada, porque eu já estava lutando por uma que estava no Comando Vermelho lá no Brasil. Há 12 anos ela ficou nas drogas, na prostituição, no tráfico de droga, andava armada, vendia, era traficante mesmo, assumida. E assim, as pessoas às vezes até me tratavam bem quando eu ia ao Rio de Janeiro, não é porque gostava de mim, porque tinha medo dela, porque ela era terrível mesmo, até a mim. Uma vez ela falou para mim que se eu andasse atrás dela e ficasse orando muito tempo, ela ia mandar me queimar viva. Então eu já estava com essa luta já nas minhas costas, depois ainda tive a dela e da outra aqui em Portugal. E eu falei para Deus, falei, Senhor, é assim, eu sei que o Senhor é um Deus que fez muitas coisas no passado e creio que o Senhor também pode fazer na minha vida. E eu parti para tudo ou nada, falei, Jesus, olha, eu vou partir para tudo. Mas concluindo tudo, a minha filha, essa daqui, graças a Deus, eu consegui resgatar ela para a casa de Deus. A outra, o namorado que ela arrumou, ele era traficante aqui, foi expulso para o Brasil pela polícia judiciária. E a minha outra filha, que era do Comando Vermelho, também está na igreja, se batizou. E graças a Deus, a minha filha também hoje está aqui no Grupo Jovem.
2: Como é seu nome?
18: Irene Coelho.
2: O que aconteceu?
18: Aconteceu na vida do meu marido um problema muito grave. Ele já teve uma leucemia, já teve cego, mas Deus curou. Agora, em julho, deu-lhe uma dor muito grande aqui atrás dos rins também e nas pernas, apanhou-lhe as pernas e ele não conseguia andar. E foi para o Hospital São José e foi operado à coluna. O médico disse que era uma infecção que ele tinha no osso da coluna. Então tinha que ser operado, mas que não me garantia dele andar. E eu disse para o médico, não, então o senhor não vai operar, se ele não anda, não vai operar, não vai mexer. Não, ele tem que ser operado. Eu disse, está bem, mas ele vai andar, seu doutor. Tenha certeza, tenho sim. disse eu para ele. Portanto, ele teve 3 meses deitado numa cama, sem se poder mexer. Graças a Deus, hoje está curada.
19: Seu nome?
20: João.
21: Kátia.
22: Ana.
17: Inês.
19: Quem foi o primeiro a chegar à igreja?
20: Os três. Na altura, a Inês não era nascida.
19: Como é que era a situação de vocês antes de chegar à igreja?
20: Era uma situação perturbante, vida destruída, não conhecíamos a Deus, era uma vida, um vazio, pronto.
19: A família como é que estava?
20: A família, na altura, até nem estava assim, nós não estávamos muito mal. Era na vida financeira, profissional, lá que as coisas estavam mais complicadas, quando nós viemos para a igreja.
19: Qual era a situação?
20: Era, portanto, eu trabalhava num local onde eu trabalhava muito, embora com o dinheiro também não ganhava pouco, só que fazia muito e era muito, como se costuma dizer, era muito escravizado.
19: A senhora disse o quê?
22: Eram muitas horas que ele fazia. Saía de manhãzinha e não tinha horas de chegar a casa.
19: O que fez vocês chegarem à igreja então foi o problema económico?
20: E mais um problema que nós tivemos, que depois mais tarde viemos a saber, que era, portanto, problemas, coisas partirem, por exemplo, tive um carro no qual gastei montes de dinheiro com aquele carro. E foi através disso que depois eu teve ir para a igreja, através de um irmão, que tenho um irmão que está na igreja, e ele até me convidou. E então eu vim para a igreja também porque nessa altura tinha a vida assim um bocado amarrada, as coisas aconteciam de qualquer maneira, e coisas que às vezes, agora sei porquê, mas na altura as coisas eram assim, então era isso, e era a vida financeira, as coisas não davam bem.
19: Como é que está hoje?
20: Hoje, graças a Deus, as coisas estão bem, estão a andar. Na família temos a família toda com Deus e as coisas estamos a lutar, o dia a dia vamos crescendo mais, mas está tudo a andar.
19: O que é que vocês fizeram para mudar a situação? Foi só vir à igreja?
22: Não, fazer votos também e fazermos força e ter vontade de irmos à casa de Deus também. Que a gente, se não formos até com Ele não faz nada.
0: Pastor Flávio, é quinta-feira lá em Machica, aquele povo está sendo abençoado. Ali tivemos o Pentecostes e agora a família é um elo que se une a Deus e o povo de Machica está sendo abençoado ali.
1: Agora é hora de nós buscarmos pela salvação dos nossos próximos. Como está escrito, crê no Senhor Jesus, serás salvo tu e a tua família. E eu quero convidar você a lutar pela sua família, buscar a salvação dele, também de cada um deles, sejam próximos ou distantes. Nós estaremos ali em Machico, na rua Doutor João Abel de Freitas, número 35, ali próximo aos supermercados Continente e Pingo Doce, e estaremos às 19h30, fazendo a unção e a oração por toda a sua família.
0: No Funchal 1, estaremos na nossa igreja ali, abençoado, no centro do Funchal, às 8 da manhã, às 10 da manhã, 15 horas, 19h30, aonde Deus estará abençoando todo o povo ali da nossa igreja, e amigos, colegas, simpatizantes, famílias, reunidas ali para buscar a bênção da Sagrada Família. A rua Dom Carlos I, número 11, no centro do Funchal. Para mais informações, você pode ligar para o amigo 24 horas, 218-368-008, 218-368-008. Pastor Flávio, as considerações finais.
1: Deus abençoe todas as famílias que nos acompanham, que tenham uma ótima quinta-feira.
0: Um abraço para todos, Deus abençoe, até lá.
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1: Que a luz de Deus chegue na sua casa, que a luz de Deus chegue na sua vida, que a luz de Deus chegue em toda a sua família. Começamos o programa Resultados da Fé. E é um prazer imenso ter a sua companhia todos os dias nas nossas programações. Pastor Tiago, muito bom dia.
2: Muito bom dia, Pastor Vitor. Bom dia a todos os nossos ouvintes.